0: patamar de muito alto desenvolvimento humano.
1: Destaque também para o Bolsa Família, que além da transferência de renda, exige frequência escolar mínima de crianças e adolescentes.
2: Sobre o assunto, vamos conversar ao vivo com o ministro do Desenvolvimento e Assistência Social, Família e Combate à Fome, Wellington Dias.
1: E ainda, Minha Casa Minha Vida.
2: Presidente Lula entrega mais de 500 unidades habitacionais a famílias que vivem em Manaus.
1: Residencial conta com bibliotecas, duas churrasqueiras, centro comunitário, espaços comerciais e quadra poliesportiva.
3: Vamos contratar até o final desse ano 3 milhões de casas para o povo brasileiro.
2: Hoje, na apresentação da Voz do Brasil, Luciana Vasconcelos e Luciano Seixas.
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2: Pela primeira vez, o Brasil atingiu a classificação IDH muito alto na classificação das Nações Unidas.
1: O Índice de Desenvolvimento Humano mede a qualidade de vida da população.
2: Segundo o estudo, políticas como Bolsa Família colaboraram neste avanço.
0: O desenvolvimento humano no Brasil alcançou o maior nível da história. Segundo o radar IDHM 2024, divulgado pelo Programa das Nações Unidas para o Desenvolvimento. Na escala que vai de 0 a 1, o país saiu de 0,744 em 2012 para 0,805 em 2024, alcançando o patamar de muito alto desenvolvimento humano. O indicador leva em conta três pilares: educação, renda e expectativa de vida. A educação foi a área que mais avançou. Saltou de 0,679 em 2012 para 0,798 em 2024. O estudo aponta que políticas públicas de transferência de renda, como Bolsa Família, ajudaram a reduzir o trabalho infantil e aumentar a permanência de crianças e adolescentes na escola. Uma realidade próxima da vivida pelo estudante Gabriele Natanael Gomes. Foi o Bolsa Família que permitiu com que ela e os irmãos frequentassem a escola.
4: Meu pai, ele é marceneiro, minha mãe é auxiliar de serviços gerais. Eles sempre trabalharam bastante com a ajuda desse auxílio, dando suporte a mim e aos meus irmãos matriculados na escola, sendo acompanhados ali nos postos de saúde. Eles conseguiram ter mais segurança para trabalhar tranquilos.
0: Em 2012, com a melhoria de renda, a família deixou o Bolsa Família. O pai de Gabriele, o marceneiro Vilmar Manuel Gomes, diz que o cartão do benefício ficou guardado de lembrança.
5: Quando eu comecei a ter a vida melhor, as condições melhor, aí que eu não precisei mais, aí eu fiquei muito feliz de saber que eu não precisei mais. Essa ajuda já ia passar para outra pessoa.
0: Os dados mostram também redução das desigualdades raciais. Nos últimos 13 anos, o desenvolvimento humano da população negra cresceu em ritmo quase duas vezes maior que o da população branca. Mesmo assim, a diferença ainda existe. Enquanto a população branca chegou ao índice de 0,851, a população negra alcançou 0,774. O ministro-chefe da Secretaria-Geral da Presidência da República, Guilherme Boulos, destacou que é responsabilidade do governo avançar ainda mais.
6: O abismo que separa a renda média da pessoa branca e da pessoa negra, ele é menor, mas ele ainda existe. O abismo que separa a renda masculina da renda feminina, ele é menor, mas ele ainda existe. A gente também tem consciência da responsabilidade de que a gente precisa avançar mais.
0: Em uma rede social, o presidente Lula destacou que o resultado não é coincidência, mas reflexo de escolhas políticas consistentes e coordenadas. E disse que ainda há um longo caminho pela frente, com desigualdades regionais, de gênero e de raça, que precisam ser superadas. Reportagem Luana Karen.
1: E o ministro do Desenvolvimento e Assistência Social, Família e Combate à Fome, Wellington Dias, está conosco aqui no estúdio da Voz do Brasil para comentar esses dados e falar mais sobre o Bolsa Família. Boa noite, ministro.
7: Boa noite, Luciana, a você e todo o Brasil.
1: Ministro, como nós ouvimos na reportagem, em 2024, o Brasil atingiu o melhor patamar de desenvolvimento humano da história e a melhora na educação foi o que puxou esse índice para cima. As contrapartidas do Bolsa Família, que obrigam a manter crianças na escola, têm a ver com esse resultado?
7: Tudo a ver. Veja que a transferência de renda, o Bolsa Família, ele não é só transferência de renda. Ele é um programa que coloca como condicionalidade o cuidado primeiro com a saúde, ou seja, queremos um brasileiro, uma brasileira saudáveis. Então, se recebe aqui o Bolsa Família, mas aqui a gestante tem que acompanhar ali toda a fase da gestação, os exames, a criança quando nasce também ali ter todos os cuidados, vacinas, e é integrado com a educação. A educação como grande alicerce para interromper uma história de vulnerabilidade, de pobreza na família. Então, quando a pessoa está recebendo o Bolsa Família, ali as crianças estão matriculadas, acompanhamos a frequência à aula, a aprovação, agora o pé de meia que ajuda a reforçar mais ainda esse trabalho, e veja o resultado. Todo ano a gente comemora uma média de 1.300.000 pessoas que são do Bolsa Família e que termina uma qualificação para ter uma profissão. É um Pronatec, é um curso técnico, é o Acredita, que agora a gente está trabalhando, é um curso superior, e é claro, aqui é uma porta larga para a superação da pobreza. Mas eu queria registrar esse feito, ele é histórico. Eu sou da geração, eu tenho mais de 60 anos, eu sou da geração que viveu o Brasil subdesenvolvido, um país subdesenvolvido. Depois, alcançamos já ali no primeiro mandato do presidente Lula, segundo, numa estratégia extraordinária, já ali no primeiro mandato da presidenta Dilma, o Brasil como um país em desenvolvimento. Nós tínhamos alcançado o IDH 07. E agora entramos no clube dos países, não é, com o IDH muito alto IDH. É o patamar de países da Europa, é o patamar de países da América do Norte, ou seja, é um clube, não é, infelizmente, que não são de muitos países, mas o Brasil deixa de ser só aquela grande economia, aquele grande produtor de agricultura, e melhora a desigualdade. Como disse o presidente Lula, ainda temos que encarar a desigualdade regional. Por isso que essa divulgação da ONU, através do PNUD, ela também nos traz um dado bom, que é o IDHM, que é uma medição por município. E aqui permite a gente trabalhar por município, por região do Brasil, não é, cuidar da população, não é, como a população de negra e negros, a população de indígenas, ou seja, e com isso alcançar uma igualdade mais completa.
1: É aproveitar esses dados, então, ministro, para poder fazer políticas públicas mais direcionadas?
7: Sim, o Brasil ele tem muita eficiência em tirar pessoas e famílias da fome, da pobreza, e agora a gente tem uma condição de um passo novo. Como é que, por exemplo, o IDH muito elevado, Distrito Federal, mas como é que a gente olha para várias regiões do Distrito Federal, como o Sol Nascente, né? Como é que a gente olha o estado do Pará, cresceu, mas como é que a gente olha ali para o arquipélago de Marajó? Os três estados que tiveram melhor crescimento, né? O meu Piauí, não é, que tem uma história extraordinária, Rio Grande do Norte, Alagoas, tiveram um crescimento muito alto. O Piauí, por exemplo, tinha um índice de desenvolvimento humano no começo desse século, 2002, 2003, 0,4. Muito baixo desenvolvimento. E passou para baixo desenvolvimento, 0,5, 0,6, médio desenvolvimento. Agora alcançamos 0,74, quase 0,75, né, já nos aproximando, não é, da média nacional. Então, isso por quê? Porque melhor educação era a pior em educação, hoje o quarto melhor em educação. Então, melhora a renda, melhora a expectativa de vida. E eu digo que com essa forma como o Brasil, o governo do Brasil, com o presidente Lula, trabalha, de um lado, tirar da fome, mas superar a pobreza, garantir investimentos, habitação. Ele está entregando casas em Manaus. Significa alguém que pagava o aluguel, ganha um salário mínimo, mas aí paga a metade é para pagar o aluguel. aquela família fica na pobreza. Então, a necessidade de alcançar várias necessidades do ser humano, e é isso que o projeto do Brasil está trabalhando.
2: Ministro, nós temos aqui dois depoimentos de pessoas que já receberam Bolsa Família e saíram do programa. A primeira é a Stephanie de Mello Oliveira, de Rio Branco, no Acre. Ela conseguiu um emprego com carteira assinada, passou um ano dentro da regra de proteção do programa, né, antes de sair. Vamos ouvir a Stephanie.
8: É meu primeiro emprego de carteira assinada, né? Mas já trabalhava em outros lugares, né? Tipo, faxina, diária. Logo quando eu comecei a trabalhar, né, ainda recebia, né, 650. Aí demorou, acho que assim, uns 4 meses, baixou o valor, né? Foi para 325. Aí recebi uma mensagem, né, do governo que eu ia receber esse valor durante 12 meses. Que quando foi o mês passado, foi suspendido, assim como falaram, né? Quando eu não trabalhava, era só o Bolsa Família.
2: E a gente tem também a Lilian Pinheiro, que ela é empreendedora. Atualmente ela tem um salão em Pernambuco, participou do programa Acredita no Primeiro Passo para conseguir melhorar o negócio. Hoje ela também dá cursos para outras mulheres. Vamos ouvir a história da Lilian.
9: Quando a maternidade chegou na minha filha, eu fiz uma escolha de fazer um curso para cuidar dela. Nesse tempo, eu fui contemplada pelo Cade Único para receber o Bolsa Família. Fiz a inscrição para se tornar cabeleireira. E aí, depois disso, eu não parei mais e só comecei a investir dentro do meu espaço. Eu tinha apenas uma cadeira na garagem da minha casa e o tanque. Foi quando também eu conheci o Banco do Nordeste, onde formamos um grupo e participamos do programa Crédito Amigo. Lembro que eu comprei produtos para dentro do meu salão. E daí, essa parceria ela só foi dando continuidade, né? E hoje me tornei especialista em cachos.
2: Pois é, ministro, tanto o encaminhamento para o emprego quanto o estímulo ao empreendedorismo fazem parte aí dos eixos de mobilidade social que estão ligados ao programa de transferência de renda. Explica melhor para os ouvintes como é que funcionam esses mecanismos.
7: Olha, primeiro, nós criamos aí por uma iniciativa do presidente Lula uma mudança que estimula, né, o trabalho, o emprego, o empreendedorismo, o cooperativismo. Veja já na fala, não é, da Gabriela, e falando inclusive do Vilmar, né, o pai dela, que a partir do Bolsa Família ela pôde estudar, pôde crescer, né, o pai também, e isso é extraordinário. A Stephanie, né, que exato, coloca aí sobre a parte do emprego. Veja, a gente criou, tinha um medo de assinar carteira, porque senão ia perder benefício. E a gente criou uma regra de proteção, onde quando alguém vai para o emprego, ali ela não sai do Bolsa Família. A gente mede a renda. Mede a renda. A renda precisa alcançar R$ 706 per capita acima desse valor para poder sair de vez do Bolsa Família. E uma família de 5 pessoas tem que ter uma renda de R$ 3.530 na família para poder sair do Bolsa Família. Sai do Bolsa Família, mas não sai do cadastro. Quando perde o emprego, volta de novo para o Bolsa Família. O outro foi a regra de proteção, como disse aí a Stephanie, que ela vai para o emprego, passa a ganhar. Ela ultrapassou a chamada linha da pobreza. Mas ainda assim, a gente deixa por 12 meses. Ela permanece por 12 meses. Esse emprego é para valer, né? Ou é aquele emprego temporário? Então a gente aguarda para ver o que acontece. E ela recebe ali o valor do benefício mais o salário. Como ela disse, acumula. Então, isso foi uma diferença muito grande na área do emprego. Veja que o Brasil segue crescendo, graças a Deus, 5 milhões e 300 mil novos empregos desde janeiro de 2023, neste mandato do presidente Lula, e destes empregos, 90% é o povo do Cadastro Único Social. O povo do Bolsa Família, não é? Grande parte dos empregos. Agora, também o empreendedorismo. O exemplo aí da Lília, né, que montou lá, começou ali com a cadeira, depois um salão de beleza, agora a gente apoia. É um mercadinho, é uma pessoa que trabalha com uma pequena indústria, um restaurante, enfim. E, neste caso, também é a mesma regra. Então, nós temos hoje, para você ter uma ideia, no mês de maio, 7 milhões de brasileiros, de famílias, 7 milhões de famílias que estão no emprego, estão como pequeno negócio e recebendo o Bolsa Família, ou recebendo 100% ou recebendo a metade, porque está na regra de proteção. Então, eu quero acreditar no campo, um outro caminho, o cooperativismo. Né? O cooperativismo. A gente, inclusive, está premiando as empresas que mais empregaram o povo do Bolsa Família, não é? Premiando as cooperativas que mais estão ajudando as pessoas a superarem a pobreza. Eu digo que esse caminho do Brasil é tão extraordinário que são 142 países que já acompanham esse modelo do Brasil.
1: Ministro, para a gente finalizar, que a gente tem só um minutinho, o Ministério reformulou o aplicativo e o site do Bolsa Família. Vamos chamar as pessoas agora para ver esse site, esse aplicativo. O que que tem de novo?
7: Olha, de novo é mais humanização. Ou seja, através do celular, através de um aplicativo, a pessoa vai poder, por exemplo, eu quero atualizar o cadastro, bloqueou meu Bolsa Família. O que que aconteceu? Vai lá no aplicativo e você, inclusive, já resolve. Ah, bloqueou porque não tomou a vacina. Bloqueou porque o filho não está matriculado. Ou seja, ali ele já sabe, é uma linha direto. E mais, abre porta o aplicativo para todos os programas que estão integrados ao Cadastro Único Social. Não é só o Bolsa Família, não é só o BPC. Tem o Pé de Meia, Farmácia Popular, Gás do Povo, Luz do Povo, agora o programa Minha Casa Minha Vida, Melhoria Habitacional, Pronaf, ou seja, tem 56 programas. É uma porta da dignidade, como diz o presidente Lula. Então, eu fico muito feliz de ver o Brasil, de um lado, no top 10 dos países, né, que mais desenvolvidos do mundo, e também, é claro, a importância do social, o desenvolvimento social como parte estratégica do próprio desenvolvimento econômico. Isso é potente.
2: Muito bem, nós conversamos com o ministro do Desenvolvimento e Assistência Social, Família e Combate à Fome, Wellington Dias. Muito obrigado, ministro, pela entrevista aqui à Voz do Brasil.
7: Olha, eu que agradeço, e se Deus quiser, vamos voltar para dar boas notícias para o Brasil melhorando, o Brasil crescendo.
1: Olha. E hoje o presidente Lula entregou mais de 500 moradias do programa Minha Casa Minha Vida em Manaus.
2: Além do condomínio contar com área comunitária, ele ainda possui escolas e posto de saúde próximos.
10: Dona Aldenora Gomes Brito mal conseguiu aguentar a emoção. Ela é uma das beneficiadas com um apartamento no residencial Morar Melhor em Manaus. A casa própria era o sonho de uma vida inteira.
11: Muito obrigado por essa chave. E hoje esse sonho está sendo realizado. Ganhei meu apartamento completo.
10: Nesta terça-feira foram entregues 576 moradias que vão abrigar pelo menos 2.300 pessoas no residencial Morar Melhor 13, 14 e 15, localizado no bairro Tarumã Açu. As unidades têm cerca de 50 metros quadrados de área privativa e seguem os novos padrões do Minha Casa Minha Vida, com varanda e espaço para convivência, que incluem 3 bibliotecas, churrasqueiras, centro comunitário, área comercial e quadra poliesportiva. O empreendimento recebeu 92 milhões de reais em investimentos do Fundo de Arrendamento Residencial. O presidente Lula falou sobre a retomada e o alcance histórico do programa Minha Casa Minha Vida.
12: Tem gente que nunca tinha tomado banho no chuveiro. Tem gente que não sabia o que era uma pia ou lavar um prato numa torneira. E isso é desumano num país que tem todo o potencial de fazer casa para todo mundo. Está está na Constituição brasileira, que casa é um direito de todo e qualquer cidadão e nós temos apenas que cumprir a Constituição. Por isso, nós criamos o Minha Casa Minha Vida. Vamos contratar até o final desse ano 3 milhões de casas para o povo brasileiro.
10: O presidente Lula também defendeu o fim da escala 6x1.
12: E ontem, no Congresso Nacional, nós fizemos um acordo com o presidente da Câmara e nós vamos acabar com a escala 6x1. O povo vai trabalhar 5 dias e vai poder descansar 2.
10: A entrega do condomínio foi feita com toda a infraestrutura, que inclui água, esgoto, iluminação pública, energia elétrica, pavimentação e drenagem. E o entorno do residencial Morar Melhor ainda conta com creche, escolas e posto de saúde. De Manaus, no Amazonas, Luciana Colares de Holanda.
1: O programa Move Brasil, táxis e aplicativos já está com os recursos garantidos.
2: Uma medida provisória foi publicada hoje, destinando 30 bilhões de reais para o financiamento de carros novos em condições especiais.
1: Os contratos de financiamento serão feitos no mês de junho.
13: Foi publicada nesta terça-feira a medida provisória que abre crédito extraordinário de 30 bilhões de reais para compra de veículos por motoristas de táxi e de aplicativo. A iniciativa faz parte do programa Move Brasil, lançado no dia 19 de maio pelo governo federal. E o objetivo é ampliar o acesso ao financiamento de automóveis voltados ao transporte individual de passageiros. Em uma visita a uma concessionária de carros elétricos em Brasília, o vice-presidente Geraldo Alckmin afirmou que há uma enorme procura pelo novo programa. Segundo ele, as mulheres terão ainda mais redução na taxa de juros dos financiamentos, porque o governo quer estimular que elas ganhem espaço no setor.
14: Há um estímulo para as mulheres, porque há uma procura grande das mulheres para motorista de aplicativo ou taxista, seja mulher. Então a gente quer estimular que mais mulheres venham participar como motoristas de aplicativo ou táxi.
13: O Move Brasil vai financiar automóveis novos de até R$150 mil, que façam parte da lista de veículos habilitados no programa Mover, permitindo apenas modelos considerados sustentáveis. O vice-presidente destacou ainda que o programa já possui uma linha de financiamento para caminhões e ônibus.
14: Há um segundo programa para caminhões e ônibus de 21,1 bilhões de crédito. Foi incluído neste programa também os implementos rodoviários. E isso vai ajudar muito na logística do Brasil, melhorar a produtividade.
13: Podem participar do novo programa motoristas de aplicativos com cadastro ativo há pelo menos 12 meses, que tenham realizado ao menos 100 corridas nesse período na mesma plataforma. Além de taxistas registrados e em atividade. Para se habilitar, o motorista precisa preencher cadastro na plataforma gov.br/movebrasil. A partir do dia 18 de junho, quem recebeu a confirmação de participação no programa poderá procurar as concessionárias e instituições financeiras para análise de crédito. Reportagem Gabriela Noronha.
2: A semaglutida sintética, um medicamento usado para diabetes e para perda de peso, poderá ser produzida no Brasil.
1: O Ozyv, medicamento conhecido como caneta emagrecedora, usa o mesmo princípio ativo do Ozempic.
2: O ministro da Saúde, Alexandre Padilha, afirmou que o Brasil vai se beneficiar com essa produção. E o governo já estuda como será o uso pelo Sistema Único de Saúde.
15: Vai produzir aqui no Brasil. Então isso significa derrubar o preço, você começa a ter uma concorrência maior. Significa medicamento com segurança, porque foi avaliado tecnicamente pela Anvisa, e significa geração de emprego e renda aqui no Brasil. Nós vamos começar um protocolo no SUS para avaliar como utilizar essas medicações no Sistema Único de Saúde.
1: E essas foram as notícias do Governo do Brasil.
2: Uma realização da Secretaria de Comunicação Social da Presidência da República.
1: Com produção da empresa Brasil de Comunicação.
2: Fique agora com as notícias do Poder Judiciário e do Congresso Nacional.
1: Boa noite.
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18: CNJ aprova contra-cheque único para cumprimento de decisões do STF sobre salários de magistrados.
19: Primeira turma do Supremo mantém decisão que determinou o fim da aposentadoria compulsória remunerada como penalidade máxima imposta a juízes.
18: STJ suspende liminar e mantém concurso do Ministério Público de Mato Grosso com provas em Cuiabá e São Paulo.
19: Boa noite, eu sou Marcela Luiza.
18: Eu sou Walter Lima.
19: O Conselho Nacional de Justiça aprovou hoje, por unanimidade, contra-cheque único para magistrados do país para cumprir decisões do STF sobre verbas indenizatórias.
18: A resolução é da relatoria do presidente do CNJ e do STF, ministro Edson Fachin, Carolina Chaves.
20: Para Fachin, a medida tem como objetivo ampliar a fiscalização dos pagamentos a magistrados.
21: Um contra-cheque por magistrado. Afinal, o que se paga com dinheiro público não pode se esconder em múltiplas folhas. E nesse sentido, o contra-cheque único permitirá uma maior transparência de todos os recebimentos.
20: Com essa resolução, cada magistrado só poderá receber um único documento com detalhamento de salário e de verbas indenizatórias, sem uso de folhas suplementares. O contra-cheque único vai deixar explícito o valor efetivamente pago na conta de cada magistrado.
19: Mantida a decisão que determinou o fim da aposentadoria compulsória remunerada como penalidade máxima imposta a juízes.
18: O entendimento é da primeira turma do Supremo Tribunal Federal. Marta Ferreira.
22: Em março deste ano, o ministro Flávio Dino, relator do caso, determinou que o Conselho Nacional de Justiça deverá aplicar a perda do cargo de magistrado e a consequente perda de salário como a maior punição por violações disciplinares. Segundo ele, infrações graves devem ser punidas com a perda do cargo, de acordo com a interpretação da reforma da Previdência promovida pela Emenda Constitucional 103 de 2019. A decisão foi contestada e analisada pela primeira turma do Supremo. A primeira turma, então, negou provimento ao recurso e, com isso, fica mantida a decisão que afastou a aposentadoria compulsória remunerada como sanção disciplinar máxima aplicável a magistrados.
19: Presidente do STJ suspende efeitos de liminar que havia paralisado o concurso público para promotor de justiça substituto do Ministério Público de Mato Grosso.
18: O edital prevê a aplicação da prova objetiva em Cuiabá e São Paulo no dia 14 de junho. Fátima Uchoa.
23: Um candidato impetrou mandado de segurança alegando, entre outros pontos, violação do princípio da isonomia por suposta desigualdade entre candidatos de diferentes regiões do país. O Tribunal de Justiça de Mato Grosso concedeu a liminar, mas o presidente do STJ, ministro Herman Benjamin, destacou que o adiamento repentino da prova, além de causar prejuízos aos candidatos já inscritos, comprometeria o cronograma do concurso, obrigaria a administração a reorganizar todas as etapas do certame e retardaria a recomposição do quadro funcional do Ministério Público Estadual. Com a suspensão da liminar, fica mantida a prova objetiva para 14 de junho, tanto na capital mato-grossense quanto na capital paulista.
19: Entrou em vigor a nova regra que obriga empresas a prevenir riscos à saúde mental no ambiente de trabalho.
18: A atualização da norma regulamentadora 1 passa a incluir os riscos psicossociais no gerenciamento das empresas. Anderson Conrado.
24: A partir de agora, empresas e órgãos públicos terão de identificar e controlar situações que possam afetar a saúde mental dos trabalhadores. Entre os fatores estão assédio, pressão excessiva por metas, jornadas prolongadas e sobrecarga no trabalho. Para a Justiça do Trabalho, a nova norma reforça a importância da prevenção e da criação de ambientes de trabalho mais saudáveis.
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19: Uma boa noite.
18: E até amanhã.
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1: Eu sou Paula Groba.
2: E eu sou Humberto Pinheiro.
1: E estes são os destaques de hoje do Jornal do Senado, que começa agora.
2: Aprovada a medida provisória que garante reajuste de 5,4% no piso salarial de professores da educação básica.
1: Avança projeto que limita bloqueios de repasses federais a estados e municípios.
2: Comissão aprova a convocação de presidente do Banco de Brasília para explicar operações com o Banco Master.
1: Boa noite.
2: Boa noite.
1: Uma vitória para a educação. O Senado aprovou a medida provisória que prevê aumento de 5,4% no piso salarial dos professores da educação básica. O texto fixa o valor de 2026 em R$ 5.130,63.
2: A proposta busca dar mais segurança aos educadores e reforçar a valorização da carreira docente em todo o país. Mais informações com o repórter Pedro Pincer.
3: O Senado aprovou uma medida provisória que determina piso salarial de R$ 5.130,63 para os professores da educação básica pública em 2026, um reajuste de 5,4% em relação ao piso anterior. De acordo com a medida, o reajuste passará a considerar a inflação do ano anterior, medida pelo INPC, somada a 50% da média de crescimento das receitas do Fundeb nos 5 anos anteriores. A relatora, senadora professora Dorinha Seabra, do União do Tocantins, destacou a importância de valorizar o trabalho dos docentes.
4: Esse é o nosso apelo para que, a partir do piso, as carreiras sejam reorganizadas nos diferentes municípios brasileiros e nossos estados.
3: Se aplicada por todos os entes federativos, a nova regra deve gerar um impacto de R$ 6,4 bilhões em 2026. As receitas do Fundeb, que financiam 70% dos salários dos professores, cresceram 120% em termos reais entre 2020 e 2026. O texto segue agora para a sanção presidencial.
1: E a proteção às mulheres vítimas de violência doméstica foi ampliada. O plenário aprovou uma proposta que dá mais tempo para que elas denunciem os agressores.
2: O projeto aprovado hoje aumenta de 6 meses para 1 ano o prazo para a apresentação de queixa ou representação criminal, reconhecendo as dificuldades enfrentadas por muitas vítimas para romper o ciclo da violência. O repórter Alexandre Campos tem os detalhes.
5: A senadora professora Dorinha Seabra, do União do Tocantins, que foi relatora da proposta na Comissão de Constituição e Justiça, lembrou que muitas vezes a vítima tem laços afetivos com o agressor. Por isso, o tempo maior para apresentar a queixa é necessário para que ela vença o medo e tome a iniciativa de buscar a ação do poder público.
6: Nós lutamos o tempo todo, evitando situações que possam ser utilizadas como estratégias para tirar o direito da mulher poder ter a justiça instalada numa situação de violência.
5: Opinião semelhante tem a senadora Damares Alves, do Republicanos do Distrito Federal, relatora do projeto na Comissão de Direitos Humanos.
7: Essa mulher, quando está se sentindo mais segura, às vezes num novo emprego, numa nova casa, ela vai ter maturidade, equilíbrio para fazer a denúncia. Então, a gente precisa estender esse espaço, esse tempo, para que ela faça a denúncia da violência.
5: Nos casos de ação penal pública, quando o Ministério Público não oferecer a denúncia, a vítima também passa a ter o direito de queixa ou representação contra o autor do crime no prazo de 12 meses. O projeto segue para a sanção presidencial.
1: O senador Eduardo Girão, do Novo do Ceará, defendeu a regulamentação do ensino domiciliar na educação básica, o homeschooling. Ele criticou a condenação de um casal em São Paulo por abandono intelectual e afirmou que a falta de regras claras gera insegurança jurídica para as famílias.
2: Girão também argumentou que o ensino em casa pode ser necessário para crianças com autismo, depressão, transtornos de aprendizagem ou vítimas de bullying.
8: Defender o homeschooling não significa absolutamente atacar a escola tradicional. Significa reconhecer que nenhuma sociedade livre pode impor um único modelo educacional para todas as famílias e para todas as crianças.
1: Na mesma linha, o senador Hermes Klan, do PL de Santa Catarina, cobrou a votação do projeto que regulamenta o ensino domiciliar na educação básica. Segundo ele, a proposta garante segurança jurídica, fiscalização e transparência para o homeschooling, além de equilibrar a liberdade das famílias com o dever do Estado de garantir a educação.
2: Clã também criticou a demora do Senado em analisar o texto aprovado pela Câmara em 2022.
9: Preserva o interesse público na qualidade pedagógica e na proteção contra abusos e no desenvolvimento integral da criança. O projeto chegou ao Senado Federal em 2022. Já deveria ter sido submetido à deliberação final desta Casa.
1: A Comissão de Assuntos Econômicos do Senado aprovou a convocação do presidente do Banco de Brasília, Nelson Antônio de Souza, para explicar as operações realizadas com o Banco Master. O depoimento deve ocorrer na próxima terça-feira. A decisão foi tomada após o presidente da CAI, senador Renan Calheiros, do MDB de Alagoas, afirmar que o dirigente do BRB condicionou a ida ao Senado à publicação do balanço financeiro do banco.
2: O pedido de convocação foi apresentado pela senadora Damares Alves, do Republicanos do Distrito Federal, que cobra esclarecimentos sobre as operações e os impactos financeiros envolvendo o Banco Master.
1: Hoje, a comissão também aprovou um projeto que obriga a Comissão de Valores Mobiliários a apresentar todo semestre um relatório sobre a sua atuação. O projeto ainda aguarda votação em turno suplementar. Durante a votação, o caso do Banco Master foi citado pelos senadores Jaime Bagatoli, do PL de Rondônia, e Damares Alves, do Republicanos do Distrito Federal.
10: Senadora Tereza Cristina, se nós tivéssemos uma CVM, ele estivesse fiscalizando, nós não tínhamos chegado nessa situação que o Banco Master chegou.
7: Somos o órgão fiscalizador e essa comissão é órgão fiscalizador. E a CVM não compartilhava informações com a gente. Eu tenho certeza que se nós tivéssemos, como CAI, nessa questão do Banco Master, sido acionados institucionalmente, nós teríamos feito alguma coisa.
2: Avançou no Senado o projeto que limita o bloqueio de recursos dos fundos de participação dos municípios e dos estados.
1: A proposta aprovada na Comissão de Desenvolvimento Regional busca a liberação desses recursos para setores essenciais, especialmente nas cidades pequenas. Repórter Patrícia Oliveira.
11: Para pagar dívidas previdenciárias, a União poderá reter no máximo 5% de cada parcela dos fundos de participação dos municípios e dos estados. A proposta do senador Rogério Carvalho, do PT de Sergipe, busca evitar que o bloqueio desses repasses federais afete principalmente cidades com até 50 mil habitantes e comprometam áreas como saúde, educação e infraestrutura. Segundo o relatório da senadora professora Dorinha Seabra, do União do Tocantins, para cerca de um quarto dos municípios brasileiros, essas retenções variam entre 5 bilhões e 7 bilhões de reais por ano.
12: Ao estabelecer o teto de 5%, a proposta alinha a regularização das dívidas previdenciárias com a capacidade financeira dos estados e municípios.
11: A proposta altera a Lei do Custeio da Seguridade Social e segue agora para a decisão final na Comissão de Assuntos Econômicos.
2: E os Centros Federais de Educação Tecnológica de Minas Gerais e do Rio de Janeiro podem se transformar em universidades tecnológicas federais.
1: É o que define uma proposta aprovada pela Comissão de Educação do Senado, que seguiu para análise do plenário. Repórter Rodrigo Rezende.
13: A mudança na estrutura acadêmica dos Cefetes Mineiro e Fluminense foi aprovada pela Comissão de Educação do Senado. O relator da proposta, senador Camilo Santana, do PT do Ceará, ressaltou que essas instituições sofreram transformações significativas nos últimos anos e, por isso, merecem a mudança.
14: Ao longo das últimas décadas, ambas ampliaram significativamente sua atuação na educação superior, na pós-graduação e na pesquisa aplicada, assumindo perfil acadêmico compatível com o modelo de universidades tecnológicas federais.
13: Conrado Rodrigues, vice-diretor-geral do Cefet de Minas Gerais, explicou como a mudança impacta a organização dos centros de ensino.
15: Ele faz com que os dois Cefetes deixem de fazer parte da matriz orçamentária da Secretaria de Educação Tecnológica, CETEC, passe a fazer parte da matriz orçamentária da Secretaria de Ensino Superior, a SESU, o que é uma matriz orçamentária mais compatível com o que as duas instituições são.
13: Além das sedes nas capitais de Minas e do Rio, os Cefetes possuem diversas unidades em cidades do interior, que seriam transformadas em campus das novas universidades. O projeto segue para análise do plenário do Senado.
2: Com edição de Paula Groba e trabalhos técnicos de Eliseu Caires, o Jornal do Senado fica por aqui. Acompanhe agora as notícias da Câmara dos Deputados. Boa noite.
1: Boa noite e até amanhã.
16: 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Câmara dos Deputados. Proposta disponibiliza recursos para ações contra alagamento nas cidades.
17: Avança enquadramento da profissão de vigilante como atividade de risco.
16: Deputados opinam sobre projeto que reduz a jornada de trabalho semanal.
18: Boa noite. Pastor Henrique Vieira, do PSOL do Rio de Janeiro, sustenta que interesses econômicos estariam atrasando o fim da escala 6x1. Segundo o deputado, a mobilização popular e o apoio do governo federal fortalecem o debate sobre redução da jornada sem corte salarial.
16: Pastor Henrique Vieira defende a aprovação da proposta, argumentando que a mudança é necessária para melhorar o cotidiano dos trabalhadores. O

0: mais.
1: Luiz Lima, do Novo do Rio de Janeiro, manifesta preocupação com a proposta que acaba com a jornada de trabalho 6x1. Embora reconheça que o novo modelo possa trazer benefícios ao trabalhador, o deputado critica o impedimento legal para o exercício de atividades no sexto dia da semana.
0: Na visão de Luiz Lima, a medida interfere na liberdade individual e prejudica diretamente cerca de 10 milhões de trabalhadores comissionados como vendedores. O parlamentar defende que o Congresso preserve a possibilidade de complementação da renda familiar.
1: Tadeu Venere, do PT do Paraná, demonstrou sua surpresa com a postura de deputados que usam a tribuna para criticar o projeto que reduz a jornada de trabalho no país.
0: Na avaliação do parlamentar, mais do que meritória, a proposta é justa e vai trazer dignidade ao trabalhador com tempo para o descanso, lazer e convívio familiar. Para Tadeu Venere, o regime de escravidão imposto por uma jornada exaustiva e mão de obra quase gratuita ficou no passado.
1: Patrus Ananias, do PT de Minas Gerais, também condena os críticos da redução da jornada de trabalho. O parlamentar afirmou que resistência à proposta demonstra o posicionamento daqueles que ainda estão presos ao passado e usam hoje os mesmos argumentos impostos à época da escravidão.
0: Patrus Ananias também parabenizou os empresários brasileiros comprometidos com o bem-estar do trabalhador. Segundo o parlamentar, 5 dias de trabalho e 2 de descanso vão promover o avanço para toda a sociedade brasileira, longe do coronelismo do passado.
1: Murilo Gouveia, do PSDB Fluminense, também defendeu a redução da jornada de trabalho no país. Na avaliação dele, é preciso garantir aos trabalhadores um equilíbrio entre as atividades laborais e a sua vida pessoal.
0: O parlamentar assegurou que a redução nos dias de trabalho vai criar um ambiente mais produtivo e digno ao trabalhador. Hoje, na visão de Murilo Gouveia, os dias exigidos são penosos aos trabalhadores, restringindo momentos de descanso e de cuidado da própria saúde.
1: Helder Salomão, do PT do Espírito Santo, aponta que o relatório da Comissão Especial da PEC do fim da escala 6x1 prevê uma transição da jornada semanal, com redução para 40 horas após 12 meses de vigência da lei. Ele lamenta pedido de vista que adiou a votação da matéria.
0: Helder Salomão defende a aprovação da proposta como forma de garantir 2 dias de descanso aos trabalhadores brasileiros. Ele argumenta que jornadas excessivas aumentam o risco de adoecimento, reduzem a produtividade e prejudicam a convivência familiar.
1: Sérgio Turra, do PP do Rio Grande do Sul, critica o fim da escala 6x1 sem período de transição. O congressista avalia que a mudança, sem uma fase de adequação mais longa, pode prejudicar trabalhadores de menor renda e elevar custos para setores mais vulneráveis da economia.
0: Sérgio Turra pede que o Congresso discuta por mais tempo a redução da jornada semanal, levando em conta as diferenças entre grandes empresas e pequenos negócios. Ele avalia que medidas adotadas sem cautela podem ampliar a informalidade em vez de garantir empregos protegidos.
1: E o relatório sobre a jornada de trabalho pode ser votado ainda esta semana na comissão especial que analisa o tema. O relator propõe o fim da escala 6x1 com 40 horas semanais e transição de 14 meses.
0: O repórter Murilo Souza tem mais informações sobre o texto.
2: O relator da Comissão Especial da Câmara dos Deputados sobre o fim da escala 6x1, deputado Léo Prates, do Republicanos da Bahia, apresentou nesta segunda-feira seu parecer recomendando a redução da jornada de trabalho no país para 40 horas semanais, sem redução salarial e com 2 dias de descanso por semana, um deles preferencialmente aos domingos. A medida está prevista em uma proposta de emenda à Constituição que deverá ser votada pelo colegiado na próxima quarta-feira e, em seguida, pelo plenário da Câmara, antes de seguir para o Senado. Um pedido de vista adiou a votação da PEC na comissão especial nesta segunda-feira. Pela proposta, 60 dias após a promulgação da nova emenda constitucional, o limite da jornada de trabalho cai para 42 horas semanais, já com repouso remunerado de 2 dias por semana. 12 meses após essa etapa, o limite será fixado definitivamente em 40 horas semanais. O texto é a versão do relator para 2 propostas de emenda à Constituição que previam a redução de jornada de trabalho no país para 36 horas semanais. No parecer, Prates argumenta que a transição para 36 horas semanais deve ser gradual e apoiada por políticas públicas, negociação coletiva e incentivo à produtividade.
3: Com a implementação progressiva, estamos permitindo que as empresas e setores planejem os investimentos em tecnologia e na reorganização operacional, em vez de recorrerem imediatamente a eventuais cortes de empregos ou repasse dos custos aos consumidores.
2: A proposta de emenda à Constituição mantém a possibilidade de compensação de horários e de redução de jornada por acordo coletivo, inclusive para regimes diferenciados, como trabalhadores com escalas específicas ou de setores.

0: setores essenciais ou de atividade contínua, de áreas como saúde, segurança, transporte e limpeza urbana. Para pequenos negócios, como MEIs, microempresas e empresas de pequeno porte, a proposta prevê regras específicas para reduzir os impactos da mudança, desde que os empregos sejam preservados. Já profissionais com alta qualificação e salário elevado poderão ter mais flexibilidade na jornada. E nos contratos públicos e terceirizados, a redução só valerá após aditivo contratual. Da Rádio Câmara de Brasília, Murilo Souza.
1: Economia. Tony de Paula, do PSD do Rio de Janeiro, elogia o programa Gás do Povo, iniciativa do governo federal que atende milhões de famílias no país. No entanto, ele alerta para a exigência de que os vasilhames de gás sejam recarregados apenas em fornecedores parceiros das distribuidoras.
2: Para o Tony de Paula, essa prática configura um monopólio de poucas empresas e encarece o custo para a população que fica refém das marcas. O parlamentar pede ao governo que reveja as regras atuais e abra o mercado para a livre concorrência.
1: Habitação. Charles Fernandes, do PSD da Bahia, solicitou ao governo federal a construção de 150 moradias do programa Minha Casa Minha Vida no distrito de Mutans, em Guanambi. Ele explica que a iniciativa busca atender famílias em situação de vulnerabilidade habitacional.
2: Charles Fernandes defende políticas habitacionais como forma de reduzir o déficit de moradia no país. Na visão do deputado, a casa própria representa dignidade, segurança e melhores condições de vida para as famílias.
1: Trabalho. O projeto estabelece como atividade perigosa a profissão de vigilante, o que pode trazer benefícios para a categoria em termos de políticas públicas. A reportagem é de Júlia Lopes.
3: A Comissão de Trabalho aprovou o projeto de lei que reconhece a profissão de vigilante como atividade de risco. A proposta, de autoria do deputado delegado Marcelo Freitas, do União Mineiro, altera o Estatuto da Segurança Privada e estabelece a atividade como perigosa devido à alta exposição ao risco de quem a exerce, independente da utilização ou não de arma de fogo. A norma regulamentadora 16 da Consolidação das Leis de Trabalho, a CLT, define como atividades perigosas aquelas que expõem o trabalhador a condições que podem comprometer sua segurança, saúde física ou mental durante o exercício da função. Essas atividades são classificadas de acordo com o nível e o tipo de risco a que o profissional está sujeito. Atualmente, as ocupações consideradas de risco pela legislação incluem a construção civil, a mineração, a segurança pública, o transporte rodoviário e a indústria elétrica. Para o relator do projeto, deputado Capitão Alden, do PL da Bahia, o reconhecimento da atividade do vigilante como de alto risco não apenas valoriza o profissional, como também pode contribuir para a formulação de políticas públicas que garantem melhores condições de trabalho à categoria.
4: Grande parte dos profissionais não recebem auxílios ou indenizações em caso de invalidez ou morte. Isso, muitas vezes, é uma concessão de uma ou outra empresa. Mas isso, não estando previsto em lei, faz com que esse profissional fique à mercê dessas empresas. Então, isso é um ganho importante.
3: O texto também destaca que o vigilante é muitas vezes o único elo entre a criminalidade e a sociedade, principalmente em locais onde a presença policial é limitada. Além dos riscos físicos, a pressão constante de atuar em situações de perigo pode resultar em estresse e outros problemas de saúde mental. O projeto segue agora para análise na Comissão de Segurança Pública e Combate ao Crime Organizado. Da Rádio Câmara de Brasília, Júlia Lopes.
1: Segurança Pública.
2: Aloysio Mendes, do Republicanos do Maranhão, afirmou que o Senado é omisso ao não votar a PEC da segurança pública, mesmo diante do avanço do crime organizado no país.
1: Segundo Aloysio Mendes, a imprensa cobrou a aprovação das mudanças. A Câmara fez sua parte ao aprovar a matéria, mas os senadores não avançaram na votação da proposta, a exemplo do que ocorreu com a matéria para diminuir a idade penal.
2: Coronel Ulisses, do União, presta homenagem aos 110 anos da Polícia Militar do Acre. O parlamentar exalta o trabalho dos policiais na proteção da população, especialmente em comunidades isoladas e regiões de fronteira.
1: Ex-comandante-geral da PM acreana, Coronel Ulisses defende a valorização dos profissionais da segurança pública. Ele também sugere melhorias na estrutura, mais treinamento e a aquisição de equipamentos mais modernos.
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6: Comissões. Comissão aprova projeto que cria novo modelo para a incorporação de tecnologias no Sistema Único de Saúde. A repórter Daniela Lessa nos conta como funciona a proposta.
7: A Comissão de Saúde da Câmara dos Deputados aprovou o projeto que cria um novo modelo para a incorporação de tecnologias no Sistema Único de Saúde, o SUS. A proposta institui os chamados acordos de compartilhamento de risco, mecanismo que permite ao poder público adquirir medicamentos, equipamentos e outros tratamentos novos, condicionando o pagamento aos resultados que eles apresentarem na prática. O projeto que altera a Lei Orgânica da Saúde é de autoria do deputado Eduardo da Fonte, do PP de Pernambuco. O relator na Comissão de Saúde, deputado Rafael Simões, do União de Minas Gerais, apresentou um texto alternativo que ampliou o alcance dos acordos. Segundo ele, o modelo permite acelerar o acesso da população a tratamentos inovadores, ao mesmo tempo em que protege o orçamento público.
8: Para que as pessoas hoje possam acessar uma nova tecnologia, há necessidade que isso passe pela aprovação do Ministério da Saúde. E esse é um processo longo. Então, no compartilhamento de risco, nós vamos ter condições de adquirir esses materiais, principalmente os remédios, e avaliar se de fato esse remédio fez o efeito que era prometido. Se ele não fez o efeito, não tem o pagamento. Então, isso possibilita que o Ministério tenha aí uma capacidade, inclusive financeira, maior do que acontece hoje, onde nós temos a judicialização muito grande na saúde.
7: O acordo de compartilhamento de risco funciona assim. O governo passa a ter a possibilidade de comprar medicamentos ou equipamentos inovadores e acompanhar ao longo do tempo se eles realmente entregam os resultados prometidos. Se o tratamento não funcionar como esperado, o pagamento pode ser reduzido ou até não acontecer. Segundo o relator Rafael Simões, o modelo ajuda a enfrentar um problema recorrente na saúde pública, que é o alto custo de tecnologias novas, muitas vezes incorporadas por meio de decisões judiciais, sem comprovação suficiente de eficácia. O projeto, que cria um novo modelo para incorporação de tecnologias no SUS, agora será analisado pela Comissão de Constituição e Justiça e de Cidadania. Da Rádio Câmara de Brasília, Daniele Lessa.
6: Saúde.
1: Soraya Santos, do PL do Rio de Janeiro, critica uma cartilha do SUS voltada para gestantes, questionando a substituição da palavra mãe pela expressão pessoas que gestam. Ela diz que o material desconsidera a experiência da maternidade e o papel das mulheres durante a gestação.
2: Soraya Santos também condena outros conteúdos da cartilha relacionados à interrupção da gravidez. A parlamentar acredita que o foco do material deveria estar na orientação sobre pré-natal, parto, puerpério e cuidados com a saúde materna e do bebê.
1: Lucas Redecker, do PSD, comemora o convênio do governo do Rio Grande do Sul com instituições de saúde para realizar mais testes do pezinho no estado. Ele afirma que a medida amplia o diagnóstico de atrofia muscular espinhal e de imunodeficiências primárias em recém-nascidos.
2: Lucas Redecker ressalta que a detecção precoce dessas doenças permite iniciar o tratamento dentro do prazo previsto pelo SUS. Ele pede que o governo federal estabeleça prazos para que todos os estados implementem em 5 fases do teste do pezinho.
1: Rodrigo Hollenberg, do PSB do Distrito Federal, comemora a inclusão na pauta de votações de projeto que prevê direitos para pessoas com diabetes mellitus tipo 1. O parlamentar assinala que a proposta garante acesso a medicamentos e demais insumos necessários ao tratamento.
2: Rodrigo Hollenberg explica que a proposta também prevê pausas na escola, no trabalho e em provas de concurso para que a pessoa possa monitorar a glicemia. Ele acrescenta que o acesso a apoios financeiros dependerá de avaliação biopsicossocial, conforme regras da legislação.
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10: Meio ambiente.
1: A prevenção a enchentes pode ganhar mais recursos a partir de proposta que está sendo examinada na Câmara. Acompanhe a reportagem de Maria Neves.
11: A Comissão de Meio Ambiente e Desenvolvimento Sustentável da Câmara dos Deputados aprovou o projeto que destina recursos do Fundo Nacional sobre Mudanças do Clima a ações para conter alagamentos e inundações nas cidades brasileiras. O texto original da deputada Dandara, do PT de Minas Gerais, determinava que o poder público deveria financiar a criação das chamadas cidades esponjas, que adotam medidas como pavimentação permeável e reflorestamento para absorver a água das chuvas. A deputada Leda Borges, do PSDB de Goiás, no entanto, modificou a redação para prever apenas a destinação de verbas para o enfrentamento a inundações e alagamentos em ambientes urbanos. De acordo com a parlamentar, a lei que criou o Fundo sobre Mudança do Clima atribui apenas ao Poder Executivo Federal a competência para decidir sobre a utilização dos recursos. Leda Borges argumenta que a proposta é importante devido aos desastres provocados pelas mudanças climáticas.
12: Nos últimos anos, inundações e alagamentos passaram a ocorrer de forma recorrente em diversos municípios brasileiros. Tais eventos resultam não apenas em expressivos prejuízos econômicos, como também comprometem a infraestrutura urbana, a mobilidade, a saúde pública e, lamentavelmente, provocam perdas humanas, sobretudo em regiões mais vulneráveis.
11: Ao apresentar o projeto, a deputada Dandara explicou que o conceito de cidade esponja foi criado pelo arquiteto e urbanista chinês Kongjian Yu. Segundo relatou, o chinês se inspirou nas práticas tradicionais de populações asiáticas para conviver com as chuvas torrenciais do período das monções. A ideia é criar condições para que parte da água das chuvas seja reabsorvida o mais rapidamente possível pelo solo, de modo a evitar alagamentos e enchentes. O projeto que destina recursos do Fundo Nacional sobre Mudança do Clima para combater enchentes e alagamentos em ambientes urbanos ainda será analisado pelas comissões de Finanças e Tributação e de Constituição e Justiça. Da Rádio Câmara de Brasília, Maria Neves.
9: Homenagem. Gilson Daniel do Podemos registra a realização da Festa do Divino Espírito Santo em Viana, no Espírito Santo. O deputado destaca a celebração de missa na matriz da cidade e convida a população para participar da programação elaborada pela Prefeitura.
1: Termina agora o Jornal Câmara dos Deputados com trabalhos técnicos de Everson Urani e apresentação de José Carlos Andrade e Márcio Aquilissardi. Uma boa noite para você.
9: Ótima noite. A Voz do Brasil volta amanhã.
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1: Estação 10:04.
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1: Uma ótima terça para você. Hoje, 26 de maio de 2026, Moment Love está entrando no ar com o romantismo, com o charme, com tudo de mais especial que a gente possa ter, né? E a emoção através do rádio, a emoção através da música, não tem comparação, né? Então a gente vai viver esse momento juntos aqui no nosso Moment Love, nesta super terça-feira. Duas horas especiais da nossa programação que a gente separou para levar sempre o melhor do romantismo. Vozes inesquecíveis da nossa música e da música internacional.

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The Bangs, Eternal Flame, essa é uma das minhas preferidas, com certeza. Demais esse som, hein? Original de 1989, aqui no nosso Moment Love. A gente continua trazendo agora os Sounds Unlimited.

0: Mariana Nolasco, no Moment of Love. Anunciação, fechando o primeiro bloco desta terça-feira. Fique ligado, eu volto daqui a pouco com muito mais músicas. Esse é o Moment of Love.
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1: As músicas marcantes, as músicas que tocam o nosso coração. Carly Pearce, aqui no Moment Love. Ashley Mac

Bob Vinton, No Moment Love, Mr. Lonely, de 1964, Mr. Lonely, aqui no Moment Love. Teve Johnny Warwick, That's What Friends I Fall, também passando por aqui, Johnny Warwick com Elton John, Smokey Robinson e Stevie Wonder. E agora, mais uma vez, com Tânia Mara.

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0: Matt Johnson, fechando mais um bloco aqui do nosso Moment Love, Rest of My Life. Daqui a pouco a gente volta e no próximo bloco tem o quadro Love in Words, com a tradução desta terça-feira, feita pela nossa amiga Paulinha Esteves. Daqui a pouquinho ela vai traduzir uma belíssima canção pra gente aqui no nosso Moment Love. Continue ligado.
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1: Agora é o momento da nossa tradução desta terça-feira. No Moment Love, Love in Words com Paulinho Esteves e a música de The Calling.
0: Canções que cruzaram o mundo, traduzidas para tocar sua alma. Está no ar, Love in Words. Aqui no Moment Love. No Moment Love. 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

Mais um super som aí da Soul Music pra você no Moment Love. Roy Ayers and Don't You Say No. E a gente vai seguindo em frente por aqui. Tivemos Tim Maia também nessa sequência, Johnny Rivers. E agora no Moment Love, Ana Carolina, Encostar na Tua.

0: Air Supply, Lonely is the Night, fechando mais um bloco para você aqui no nosso Moment Love. Teve Double com The Captain of the Heart. Depois do intervalo eu volto.
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1: E agora um clássico da MPB para você no nosso Moment Love, o som de Biafra. Te amo.

0: Funky Combis aqui no Moment Love com Forever After All, encerrando o nosso programa de hoje. Um grande abraço, muito obrigado a você que esteve comigo aqui no Moment Love. Eu volto amanhã com mais romantismo no seu rádio. Até lá.
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0: passado. Bruno Dene!
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2: Meia-noite e 11.

0: Dá uma chance, pode fazer barulho aí, faz barulho, Surubi!
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2: E pra você não esquecer,
3: é mais uma do LP.
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0: Deus a mais, e Simone Mendes.
1: Esqueça tudo, pagode de qualidade.
0: Que coisa linda, hein? Rádio Extra.

Brasil!

0: Sim, quanta honra.
1: Deus abençoe sempre o seu trabalho, viu? Seu projeto.
2: Obrigado demais, cara.
3: Gente, por favor, convite, façam muito barulho. Muito barulho. Henrique e Juliano na parada.
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5: Meia-noite e 57.

0: acredito que você já me esqueceu.
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0: Faz barulho pra Yara, tchê, aê!
1: Gratidão e muito amor! Obrigada!
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1: Oi, Baldi!
2: Sabe quando a gente...

tenho dependência disso aqui, ó. Se eu passar um dia longe disso, é a mesma coisa de ter passado uma eternidade. E não tem quem me faça mais decidir isso. Aqui é onde eu me sinto bem. Aqui é onde eu sou feliz.

0: Ô, isso irmão, aqui é Brasília, filho.
1: Tu é diferente.
0: Tu entrou na vibe do Kadesh.
1: Tu é doido, a vibe do Kadesh tem que respeitar. Levanta a mãozinha e dá um grito aí.
0: Alô, Brasília, faz barulho, Natanzinho Lima.
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0: Tem mais um do Brasas. É mais ou menos assim, ó. Solta pra nós, minha banda, vai.
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0: Meu amigo Rafa, tá aí, Rafa?
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0: barulho, senhoras e senhores. Glória Groove!
1: Essa risa no pagode.
0: Ô, só!
1: Tamo junto, Bruno. Obrigado,
0: lindo demais.

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1: Eu acho que você tem que mandar aquela mensagem. Mas manda o que tá no seu coração.
2: Porque se fosse eu falaria mais ou menos assim.
3: Ei, boa noite. Antes de te bloquear, eu só vim te dizer que a partir de hoje pode tocar o terror, fazer o que quiser fazer. A boca é sua, curte suas farras. Sinto mais nada.
1: Não, apaga.

0: Obrigado, Bruno.
1: E vivam esse sonho através da terra do nunca desse cara aqui, ó. Aqui tudo pode, gente. Vamos ser felizes. Obrigado!
2: Sorriso maroto, Rio de Janeiro.

0: E quem gostou faz barulho aí.
1: Música boa. Obrigado, Juarez. Prazer estar aqui.
0: Eu que agradeço, meu irmão.
1: Muito sucesso no seu DVD, meu amigo.
0: Comigo, cara.
1: Você é diferente do mercado. Tamo
0: você
1: junto.
0: É diferenciado também, cara. Muito obrigado, viu? Pela sua presença. Tamo junto.
1: Satisfação.
0: E misturado.
1: Muito sucesso.
0: Valeu, valeu, meu brother. Tamo junto.
1: Tamo junto.
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3: Kiko Chicabana e Wesley Safadão.
4: Ao vivo em Fortaleza. Nostalgia.

0: pessoal tá esperando isso?
1: Nossa!
0: Ai, meu Deus! Vocês que são os donos do Pentágono.

sabe que essa pessoa maravilhosa que você é,

0: ver, que honra, viu?
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4: Segue, Lolinha.

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querido nosso forró, que alegria! Começando mais um programa nessa quarta-feira maravilhosa, quarta-feira bacana. Ontem nós tivemos aí o nosso programa Som do Forró, foi lindo, rapaz, lindo. Que programa maravilhoso, né? Programa lindo, lindo, lindo, lindo. Parabéns a todo mundo. Forrozão Jazu arrebentou. Rapaz, olha, Débora Ramalho e Gil é um encontro de voz, é um encontro de sentimentos, é um encontro de a gente não sei nem o que explicar, né? Mas é maravilhoso. E aqui a gente começou com o Simar Monteiro lá em cima, logo chamando Xambinho do acordeão, que fez o papel de Luiz Gonzaga no cinema. São João de Outrora, já que nós estamos aí no clima junino, então o clima junino é logo pra rasgar tudo. E a gente começa o programa assim, viu? E você que tá em casa me ouvindo, também já viu aí, ouviu o convite que na próxima sexta-feira, essa sexta-feira, vai ter o Arraiado Som do Forró na Sala de Reboco, Forró da Brucelose, vai ter Cláudia Lauter, vai ter Gabi Lapenda, Mulatos Vaneirão, Renata Anjos, a Rainha dos Vaqueiros, que é espetacular o show dessa menina, além do Quinteto Sala de Reboco, e depois vou dizer que tá chegando mais atrações, tá bom? Vamos curtir mais sucesso? Bora! Dá um tapinha no volume, abre a janela, abre a porta, aumenta o teu som, tá no mercadinho, aumenta o som, tá na padaria, aumenta o som, tá na oficina, aumenta o som, está na manicure, manda aumentar o som, porque teu programa, a Nave do Forró, acabou de aportar na tua emissora de rádio preferida.

0: Nação Forrozeira, nós somos da banda Fulô de Mandacaru e estamos com nosso amigo Evandir Pedrosa no Som do Forró. Um beijo no coração e somos todos Fulô de Mandacaru.
1: E vamos!

Aqui nossa quarta-feira começou bem demais lá em cima, fulô de Mandacaru, trouxe uma melhor de três aí pra torar, né? A gente ouviu o fulô de Mandacaru, chegou na sequência Sou Fulozeiro e no terreiro de casa, os meninos direto de Caruaru para os seus corações, para os nossos corações, e eles mais do que nunca já estão preparados aí para tomar conta dos palcos em todo o Brasil. Viva o fulô de Mandacaru! E aqui a gente segue com o nosso forró, rapaz, mais animado que nunca, lembrando a vocês que sexta-feira temos um encontro marcado a partir das 9 da noite, mulher até as 10h30, viu? Até as 10h30 tem um desconto especial, mas não perde porque vai ser o aniversário do Sono Forró com

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0: já voltou no intervalo com André Lins, De Olho na Janela, botando pra torar. Gostei, gostei. Ficou a interpretação maravilhosa. E eu gosto também dessa música muito com o Mestre Genaro. Vamos curtir sucesso? Bora? Ah, pois chama todo mundo pra cá, porque agora vai curtir aquele forrozinho gostoso. Forró, tudo que é lançamento 2026.
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0: Valeu bem mesmo, nós vamos ser curtir o André Rio, que tá de música nova, dançando agarradinho. Na sequência, som da terra, forró na gafieira. Roberto Cruz trouxe Nadia Maia e a música Lamento tá bombando, viu? Roberto Lins, o poeta do coração com Estação do Amor. Gente, tô indo rápido intervalo. Vou deixar vocês com esse tema arretado, meu querido Arlindo, guia do forró com pão no mel. E na sequência você vai curtir, sabe quem? Sabe quem? Sabe quem? Você vai curtir é Mardônio, Como Posso Te Esquecer. E daqui a pouco a gente volta com muito mais som do forró. Lembrando que nós vamos ter a nossa festa lá na sala de reboque. E pra o aniversário ficar mais bonito, falta você ir. Pra você ir, você tem que saber. Volta já!
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bloco porreta, lá em cima curtimos Calcinha Preta, Hipnose, a música cantada por Mica e Daniel Dial, Gatinha Manhosa, Forró 5 Estrelas do Brasil, a Vívia trouxe Já Te Superei, Forró da Brucelose, Raios de Neon e Cabila Pena trouxe Alex Vieira, Quero Forró da Brucelose com Silêncio. Você não pode esquecer que sexta-feira nós temos encontro marcado, sala de reboco, o arraiado som do forró, o nosso aniversário, vai ter forró da Brucelose, Cláudia Lautere, Gabi Lapenda, Mulatos Bandeirão, Quinteto Sala de Reboco, eita, e vai ter ela, Renata Anjos, a rainha dos vaqueiros, vai ser maravilhoso, quero ver vocês lá, bora botar pra quebra. Tô indo rápido, intervalo, vou deixar vocês com Capim com Mel, Eclipse Total e na sequência Noda de Caju, Meu Vício. Sai daí não, que o som do forró volta já.

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1: Rádio Estação 5:56.
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0: banda mini saia, a sedução do forró, botando pra quebrar, botando pra torar, e a gente aqui, ó, feliz da vida, né? Feliz da vida! E aí, você tá curtindo o quê? Tá do lado de lá, todo lado de cá, e todo mundo tá bem, tá todo mundo feliz. Deixa eu mandar abraço aqui para as emissoras de rádio, que todo dia leva a gente até você. A Rádio Independência FM, a nossa 88,9 em Casa Amarela, Nilson Laranjeiras, um abraço grande, meu irmão, saudade de tu, viu, Nilson? Rádio Pop FM, 104, Olinda, meu querido DJ Boco, cara, é demais, sou fã de Boca, rapaz. E é aniversariante tá saindo do mês, né? Rádio Marazu FM, nossa 104,9, lá em Maceió, meu querido Cláudio Albuquerque. Rádio Vertentes FM, 104,9, lá em Vertentes, Castanha, o meu diretor, Fernando, toda a tropa aí da Vertentes FM, muito obrigado. Também em Vertentes temos a Rádio Maturi FM, também 104,9, meu querido Lucas, um abraço grande, viu? Rádio Salinas da Cruz em Guamaré, beijo no coração. Rádio Cordeiro FM Uricuri, Edilson Silva, muito obrigado. Rádio Junqueiro, lá em Alagoas, na cidade de Junqueiro, 105,9, muito obrigado pelo carinho. Rádio Mapari FM 87,9, Humberto de Campos, no Maranhão, beijo no coração de todo mundo. Rádio Conexão Jovem, na minha cidade de Olinda, no meu Pernambuco. Alô, Diogo Alexandre, saudade de tu, viu? Nós aqui da Rádio Paulo Afonso FM 104,9, em Paulo Afonso, na minha Bahia. Ô, Bahia querida, vou direto para Paraíba, porque estamos na Rádio Paulista FM 87,9, na cidade do Paulista, em Paraíba. E eu moro na cidade de Paulista, em Pernambuco. Olha que coincidência retada, né? Rádio Associativa 104,9, sabe onde? Na cidade de Jurema, em meu Pernambuco. Daqui a pouco eu mando alô para mais emissões de rádio. Vamos curtir sucesso? Bora, bora. Dá uma tapa aí, tapinha no volume, vai. Abra a janela, abra a porta pra vizinhança. Ouvi que o som do forró está no ar.
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0: Adriana Moral, Enraizados. Na sequência, Carlinhos Bala, Escrevendo Minha História. Natália Calazans trouxe Raíssa Rodada, Vaquejadinha. Tiago Freitas deu forró. E eu vou ficando por aqui agradecendo a vocês a companhia, parceria, audiência. Muito obrigado a você que está vindo no Instagram, Evandro Pedrosa, Instagram Sono Forró. Lembrando a vocês que sexta-feira temos encontro na Sala de Reboco. É o nosso aniversário, a festa tá linda. Vai lá, confirma. Agora eu vou deixar vocês com João Lacerda, Coração Vacinado, Geraldo Cardoso com Lamu e outro alagoano, o Charles WS com Duas Luas. E a gente volta amanhã com o nosso TBT do Som do Forró. 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

0: 6 horas 31 minutos.
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0: Isto, aquele abraço, bom dia. Bom dia, Santa Cruz do Capibaribe e toda uma região. Amanhã, seu Senhor, agradecendo a Deus, que você vai terminar o seu dia mais feliz. Pegue sua casa, sua vida, sua família, nosso Senhor Jesus Cristo, faça a sua parte. E o mais ele fará. Bom dia, bom dia, bom dia. Santa Cruz, Pará, Poço Fundo, Pão de Açúcar, São Domingos, Brejo da Amadeus, Sede. Bom dia, o pessoal lá do sítio Baiacos, comunidade do Baiacos, um abraço. Pessoal da Fazenda e Assentamento Garrotes, Assentamento Baraúna, Miguel Velho, pessoal também lá do assentamento Olho d'Água do Púcaro, muito obrigado a todos pela audiência, que Deus abençoe. Quem tá pelo rádio, obrigado. Quem tá pela internet, obrigado também. Alô, minha querida Dona Edna, sogra de meu amigo Lulu, fotógrafo, obrigado pela audiência, minha querida. Bom dia a cada um de vocês. Do outro lado da mesa, vamos lá comigo, já nos botões eletrônicos, já é no comando do Patrulho do Agreste, também trazendo as notícias, ele chama na vinheta. Bom dia para ele, Roberto Moura.
1: Roberto Moura.
0: Bom dia, Roberto.
2: Bom dia, Bartô. Bom dia você que está ligado com a gente aqui na Rádio Estação. Mais um dia, né? Hoje, quarta-feira. Graças a Deus, né? Você ligado com a gente aqui na Rádio Estação. Tempo muito gostoso aí, tempo chuvoso, né? Graças a Deus, refrescante aí, né, para nós Santa Cruzenses, né? Hoje, dia 27 de maio de 2026, 6:34, e agradecendo sempre a Deus por mais um dia de vitória, mais um dia, né, que ele nos concedeu. Se você tá vivo hoje, agradeça a Deus. Se você abriu seus olhos hoje, colocou os pés no chão, com certeza é as misericórdias do Senhor que se renovam sobre sua vida. Então agradeça a Deus. E claro, se você está fazendo aniversário hoje, como é que a gente faz, Bartô? Diga lá.
0: Parabéns, que hoje o dia é dedicado a você. Agradeça a Deus, porque esse dia foi o dia que escolheu para botar você aqui na terra. Hoje já, 27 de maio de 2026, 27 de maio é o seu dia. Então aproveite, ame mais, seja mais feliz, viva mais. E dessa forma a gente lhe deseja um feliz aniversário. Parabéns para você, aniversário antes de hoje.
3: Parabéns, parabéns, parabéns pra você.
0: E assim a gente segue aqui o nosso patrulhinho, vamos embora, direto, rasteiro no canto, no mundo da polícia. Polícia Militar resiste à patrulha do Agreste, divulga acidente de trânsito, morre mais um no interior de Pernambuco.
2: Polícia Civil e PM realizam operação e destroem plantação da erva do capeta maconha.
0: Mototaxista é executado a facadas no interior de Pernambuco.
2: Ainda aqui no Patrulha do Agreste, corpo de homem com marcas de tiros é encontrado às margens da BR-101.
0: Criminosos colocam, mensagens através de WhatsApp clonado aqui no interior de Pernambuco para aplicar golpes. Já detalhes no Patrulha do Agreste.
2: Homem é preso por tráfico de drogas.
0: Veículo furtado em frente ao quê, rapaz? Em frente ao museu lá em Brejo, no centro de Brejo da Madre de Deus.
2: Homem é preso e menor é apreendido, suspeitos de homicídio.
0: Popular que estava desaparecido aparece, é encontrado, graças a Deus, aqui em Santa Cruz do Capibaribe.
2: PM apreende mais de 111 quilos da erva do capeta maconha durante a operação.
0: Ainda no programa de hoje a gente destaca, a Polícia Militar resiste, a patrulha do Agreste divulga. Olha, segundo informações, a Polícia Militar conseguiu prender dois elementos que estavam com moto suspeita, celulares suspeito e drogas ainda no interior do estado.
2: Homem é assassinado a tiros dentro de casa.
0: Popular preso porque estava em agressão à ex-esposa. Já detalhes no Patrulha do Agreste.
2: BEP, Batalhão Especializado de Policiamento do Interior, prende dois homens com armas, drogas e munições em operação. É isso mesmo.
0: Tem mais, Moura. Vamos lá pro ping-pong. Tem mais, bota furando aí, Moura. Senão vamos girar.
2: Homem é detido com pistola e dinheiro e pistola de brinquedo. É isso mesmo, ainda também. Menor é apreendido com motocicleta adulterada. Ainda aqui no Patrulha do Agreste.
0: Tem outra aqui, popular isso. Está desaparecido e o seu carro foi encontrado, é, já já detalhes no Patrulha do Agreste na sua rádio estação.
2: Técnico agrícola é assassinado a tiros dentro de propriedade rural.
0: 7 horas, não, já são 6, vamos girar, 6:37, gira o botão da informação, passa a catraca da notícia no Pitaco de hoje.
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0: Pitaco de hoje. Olha ele aí. Oh, muito bem. Deixa eu só falar aqui rapidinho. Ontem o Brejo da Madre de Deus, 275 anos de fundação. Os parabéns hoje para o Brejo da Madre de Deus, que comemorou no dia 26 de maio ontem. É, e eu estive presente na solenidade de hasteamento de bandeira no início do dia, né, de festividades ontem. Brejo que viveu a festa de aniversário 2 dias, foi 25 e 26 de maio esse ano, com atrações em praças, em praça pública e com corrida da comemorativa, corrida festiva, a apresentação dos escoteiros, hasteamento de bandeira, corte do bolo, cantora Valquíria Santos, foi um festão na verdade. Parabéns Brejo de Amadeus, que merece. Ontem estive lá na solenidade junto com meu amigo Carló, né, que estava comigo, e tantos outros amigos que lá estavam também, na festividade de fundação de Brejo da Madre de Deus. Então, na oportunidade da festa de emancipação, de fundação de Brejo da Madre de Deus, quero aqui também deixar registrado que o prefeito Roberto Assoro assinou ordem de serviços para calçamentos, tanto lá na sede de Brejo da Madre de Deus, quanto em São Domingos. Comunidade do Gesso vai receber aí, atenção São Domingos, né, ordem de serviço para chegar o calçamento. Então, muito em breve, a empresa já começa os trabalhos de calçamentos ali na comunidade de Gesso, tá? Como foi feito o compromisso com o prefeito Roberto Assora, ele anuncia a chegada do calçamento lá na comunidade do Gesso. Parabéns aí ao prefeito e obrigado em nome da comunidade do Gesso, em nome do Distrito de São Domingos, muito obrigado, que chega agora mais uma obra, não só uma rua, mas outras ruas também serão calçadas na comunidade do Gesso, nessa primeira ordem de serviço assinada, tá? Também, repito, foi assinado ordem de serviço para o bairro Boa Esperança, lá de Brejo Sede. Lá também tem um Boa Esperança, tá? E com essa ação, o Boa Esperança fica de Brejo Amadeus, fica 100% calçado pela essa ação que vai acontecer de grande obra lá também na sede do município de Brejo da Madre Deus. Também foi falado já na expectativa da entrega da nova creche em São Domingos, a maior creche dessas bandas aqui do Agreste, tá? Com a expectativa aí, o meu querido Roberto. Sim. Moura, para centenas de crianças serem atendidas em horário integral, né? Fala-se em 400 alunos em torno disso. Então, em breve, acredito que no mês de junho, mais tardar mês de julho, a creche será entregue. O segundo semestre de aula já será na nova creche de São Domingos, né? Que será entregue aí, construída com recursos próprios, concluída e já entregue. Está nos últimos detalhes, já instalando os ar-condicionados, viu, pessoal? Já está nos últimos detalhes, por parte de infraestrutura, de construção, de obra, já está 100% pronta, praticamente 100%. Detalhezinho de pintura aqui numa grade, um detalhezinho de pintura ali noutra grade, uma janela que está ajustando aqui, e os ar-condicionados estão colocando. Claro, aí tem toda a mobília nova, todo equipamento de brinquedoteca, né? Sala virtual, arretado, banheiros com chuveiros térmicos, viu, Roberto Moura? Uhum. Para dar o banho na criançada.
2: Bom demais.
0: Banho morno, banho. Rapaz, primeiro
2: bom demais,
0: mundo,
2: top. Bom demais.
0: Aqui na região eu não conheço, não vou falar de Caruaru, mas de Caruaru pra cá não tem outra pra realmente se comparar a essa creche que será entregue ao distrito de São Domingos. Parabéns aí ao prefeito Roberto Assora, a comunidade de São Domingos agradece. Já são 6:41, um pitaco de hoje. Olha, News de Brasil confirmado, né? O Flávio Bolsonaro, né, se encontrou com o Donald Trump.
2: Isso, se encontrou ontem.
0: A imprensa criticou e disse que não era verdade. Por quê? Porque, Roberto Moura, porque Trump não botou na sua agenda oficial esse encontro. Não é comum, tá? Não é comum, é estranho. Por quê? Porque um presidente de um país receber um senador de outro país sem botar na sua agenda oficial não é comum, certo? Foge da regra. Por quê? Porque quando o senador sai daqui pra lá, Roberto Moura, quem tá pagando toda a despesa dele? O país.
2: Somos nós,
0: o país, claro. Certo? Eu, você e o país. E ele, quando vai pra lá, ele, se for como senador, ele tem que ir em missão oficial.
2: Com certeza.
0: Se não, é oficiosa. Dois pontos. mas para eles, os dois políticos, isso não tem muita importância não, porque realizaram esse encontro. O que eles conversaram a trancada em 300...
2: As portas fechadas,
0: em 300 chaves, só vai saber eles e quem estava presente na reunião. Mas vamos aguardar, se isso vai surtir algum efeito, né, na caminhada aí do Flávio Bolsonaro, uhum. né, que sofreu um abalo gigante por conta do escândalo do Banco Master, né, onde ele próprio confessou a participação dele nesse dinheiro aí com mais de 100 e fala-se em 130 milhões, 124 milhões, enfim, mais 100 milhões. Vamos saber se isso vai repercutir positivamente para ele ou não. Vamos aguardar. No pitaco de hoje... A nível de Pernambuco, Raquel Lira aparece em mais uma pesquisa à frente de João Campos. E também mais uma pesquisa para Senado. Para Raquel Lira, que comemora, também existem outras pesquisas que João Campos está na frente. Eu fiz um compromisso comigo de, por enquanto, não estar divulgando essas pesquisas. Sabe por quê, Moura?
2: Sim,
0: a gente deixa o ouvinte sempre confuso.
2: Sem um norte, né?
0: E qual é o instituto que eu tenho que divulgar aqui?
2: Muita variação.
0: Porque eu também não vou estar divulgando aqui. Raquel Lira tá na frente. Chegou o disco voador, foi embora. Chegou o disco voador. João Campos tá na frente. Não tá? Não vou fazer isso.
2: Já se foi, não.
0: Eu
2: já
0: não vou chegou. Fazer isso. Sabe por quê? Porque pra mim confunde a cabeça do ouvinte. Com certeza. Eu preciso trazer é o seguinte: mesmo nas pesquisas que João Campos aparece na frente, ele continua caindo. Uhum. Porque isso é fato. Todos os institutos apontam dessa forma. Então essa informação eu vou ficar trazendo. Sobre as outras, aí eu vou ficar trazendo duas, três resultados diferentes. Não vou, velho. Pra Senado, aí tá bem próximo entre um instituto e outro. As pesquisas, eu acredito que dá pra gente falar um pouco.
2: Claro.
0: A corrida para o Senado em Pernambuco, mais uma amostra, mostra a Marília Reis na frente, com 26% das intenções de voto. Na sequência, segue o Humberto Costa, do PT, com 17%, e o Eduardo da Fonte já encosta junto com Miguel Coelho, com 13%. Anderson Ferreira soma 11%. Também foram citados Túlio Gadelha, com 5%, Jô Cavalcante, Fernando Dueira e Paulo Rubens Santiago, todos com 2%. Os que, segundo diz aqui a matéria, os que declararam voto em branco e nulo para as próximas eleições no sentido da vaga de Senado somam 21%, enquanto que 24% de Sérgio está indeciso. Mas vê, sabe quanto está aqui? 45% dos eleitores ainda não decidiram seu voto para senador para esse ano. Então, tá muito aberta ainda a corrida, na minha opinião. Uhum. São duas vagas esse ano para todos os estados do país. São duas vagas para Senado, Pernambuco também, claro, duas vagas. E aí pode ser que a Marília Reis já esteja consolidando uma vaga para ela e vai ficar outra para uma briga de foice. Entre o Humberto Costa, entre o Miguel Coelho e o Eduardo da Fonte, ou outro que vá com Raquel Lira. Porque o João Campos, na minha opinião, já que a Marília é do palanque do João, na minha opinião, o João parece já confirmar confirma o favoritismo de uma vaga para o Senado. Uhum. Se vai confirmar a certeza da vaga é só quando as urnas abrirem, tá?
2: Claro.
0: E a outra vaga fica ainda na disputa de uma segunda vaga para o palanque de João ou uma vaga para o palanque de Raquel para Senado. Vamos ver como é que vai ficar isso aí. No pitaco de hoje... a informação agora, o meu querido Roberto Moura, é sobre a Copa de Futsal Feminino, que encerra a primeira fase com mais de 75 gols marcados já nos jogos das quartas de final. Aconteceram ontem, terça-feira, e chamou um grande público aqui em Santa Cruz do Capibaribe. Diz aqui que tudo está acontecendo lá no ginásio Sebastião Rodrigues, na rua Rio de Janeiro, no bairro Cruz Alta, capital da moda. Ali é entre essa rua é rua Rio de Janeiro e rua Belo Horizonte, tá?
2: Sim.
0: Fica frente para Rio de Janeiro e fundo da quadra do ginásio para a rua Belo Horizonte aqui, bairro Cruz Alta. Muito conhecido, aliás, um excelente ginásio, viu, velho? Uhum. Foi uma das grandes obras que o prefeito Toninho do Pará entregou a Santa Cruz do Capibaribe, foi esse ginásio, que infelizmente a gente da imprensa vai deixando no esquecimento, né? Vai acontecendo novos fatos, a gente vai parando de falar, mas foi uma das grandes obras do governo Antônio Figueroa, Toninho do Pará. Bom, parabéns às meninas, né, velho? 75 gols, né? Todo campeonato.
2: Eita,
0: que
2: rapaz,
0: bota na rede, não, Moura.
2: 75
0: parabéns,
2: gols.
0: Parabéns, cadê os aplausos?
2: Parabéns aí,
0: aí
2: os aplausos.
0: Aplausos. Aí, velho. As meninas ensinando aos meninos como fazer gol, viu? E meninas é forma de dizer, tá? São moças, são mulheres, são, é o campeonato adulto, tá? Parabéns aí a turma aí. Meteu bola na rede até umas horas. As meninas do futsal e as meninas do... Aliás, o futebol feminino cresceu muito a nível de mundo.
2: Com certeza.
0: No Brasil não foi diferente, no Nordeste
2: cresceu
0: não
2: muito.
0: Foi diferente. Em Pernambuco não foi diferente, em Santa Cruz, São Domingos, na sua micro-região também
2: não,
0: não,
2: é diferente.
0: Não foi diferente. E o futsal principalmente, viu? Principalmente
2: com
0: nessa
2: certeza.
0: Região aqui, ô Moura. Por quê, Moura? Porque é, o futebol feminino ainda não tem o reconhecimento que merece. E
2: deveria
0: isso,
2: ter.
0: E com isso não tem o patrocínio que merece e precisa. Né?
2: É verdade.
0: Então o futebol feminino de campo grande, é, campo gramado como a gente fala, ainda não tem a mesma força como tem aqui no Nordeste principalmente, como tem é, no Sul, no Centro-Sul, né? Principalmente
2: verdade.
0: Centro-Sul ali, né?
2: Com
0: do
2: certeza.
0: Centro-Oeste, Centro-Sul do país, não tem, então lá é mais forte do que no Nordeste, mas o futsal, velho, no interior tem uma força gigante e as meninas mostrando aí a sua capacidade de
2: com
0: fazer
2: certeza.
0: Gol e um bom futebol, né, Moura?
2: Claro, um bom futebol, com certeza.
0: 6 horas e 48 minutos no Pitaco de hoje. Eu mandar um abraço aqui ao meu amigo Cacau. Um abraço, Cacau. Um abraço,
2: abraço
0: Carló.
2: Cacau.
0: Que Deus abençoe vocês, meus dois queridos irmãos que a vida me deu. Mas eu também
2: Cacau
0: mandar,
2: Carló,
0: mandar
2: um
0: abraço é, muito especial à minha
2: Sim.
0: amiga Aninha, é, a vovó do Gabriel. Aninha.
2: Abraço.
0: É,
2: A
0: mãe de Aninha, a vovó de Aninha, que todas, graças a Deus, estão vivas. Mulher de longa longevidade. Né? E graças a Deus, ontem eu tive o privilégio, no final do dia, já na noite, já na verdade, após o outro programa lá que eu apresento com o Ivonaldo Araújo, fui lá na casa de meu amigo Gabriel, meu primeiro neto, e aí ontem teve
2: legal,
0: lá uma
2: hein?
0: Confraternização, uma tortazinha pra registrar.
2: Aí é bom.
0: É o aniversário do Gabriel ontem. Parabéns, Gabriel.
2: Aí é bom.
0: Em nome de seu pai Emerson, em nome de sua mãe Adriele, de sua irmã Eloá, Gabriel. Também tava lá o Miguelão, que é o outro irmão.
2: A veinha do debate tava lá?
0: A veinha do debate tava.
2: Lá.
0: A irmã também do Gabriel. Então,
2: ela
0: parabéns.
2: Falou aquela frase, você quer me calar?
0: Aliás, hoje ela não deixa ninguém falar, velho. Hoje ela não deixa ninguém falar. Fala,
2: deixa não?
0: É, fala pelos cotovelos.
2: Fala pelos cotovelos.
0: Um abraço à minha querida Eloá e também a toda a família de meu querido Gabriel. Bom dia. Bom dia, Jailton Mota, meu querido.
2: Vamos abraço.
0: Lá, Roberto.
2: E a motaiada
0: vamos...
2: toda, né? Claro,
0: a motaiada
2: né?
0: toda. Já a gente fala.
2: Concessionária.
0: Uma concessionária de
2: concessionária de moto.
0: De gente. Das motos.

0: Parabéns ao TJPE, que é o Tribunal de Justiça de Pernambuco, que homologa esses casamentos no civil, né? Então, parabéns, tem toda uma cerimônia. É a coisa mais linda do mundo, o Roberto Moura. E já está agendado para o dia 25 e 26 de agosto. Vagas limitadas, são 50 casais, totalmente 50 grátis, com uma festança depois, local ornamentado, um grande clube, um grande local. É arretado, tá?
1: É bom demais.
0: Eu não sei se ainda está com vagas. Deixa eu ver aqui se acontece as inscrições.
1: As vagas, né?
0: Ou não, né, Moura?
1: É isso mesmo.
0: Muito bem.
1: No ponto.
0: Na prática, o SEJUSC funciona como facilitador para diferentes tipos de demandas que tem conflito jurídico ou antes mesmo do conflito jurídico, para que não precise a sociedade que não tem condição de constituir advogados, né, ficassem a resolução de seus casos. A SEJUSC aqui de Santa Cruz do Capibaribe, na verdade, é um centro jurídico de solução de conflitos e cidadania, centro jurídico, por isso que é SEJUSC, tá? Com C, SEJUSC, com C, Centro Jurídico de Soluções Jurídicas de Conflitos e Cidadania de Santa Cruz do Capibaribe. Muito bem. José Juarez Alves de Queiroz, meu querido.
1: Sim.
0: Meu querido Roberto Moura. É uma das figuras que também está nessa situação de conciliador de conflitos lá pela SEJUS, que vai estar realizando, como eu falei, o casamento coletivo. Eu não encontrei aqui o Roberto Moura como fazer a inscrição. Acho que já encerrou, não, velho?
1: Deixa eu ver aqui. Que...
0: O final da participação do programa, Juarez falou também, se for olhar uma entrevista concedida à Rádio Polo, e o Juarez... Vamos trazer o Juarez aqui, velho, também, para falar sobre esse casamento coletivo aí. Também reforçou as informações sobre o casamento coletivo. As inscrições estão abertas. As inscrições... estão abertas até o dia 24 de julho. Mas tem vaga ainda, velho? Porque às vezes
1: sabe disso. Já preencheu, né?
0: Mas se ele divulgou, acredito que tenha. Os interessados deverão realizar suas inscrições até a segunda sexta-feira do mês de julho. De segunda a sexta-feira até o dia 24 de julho, das 8 horas da manhã às 2 da tarde, lá na própria SEJUSC, que fica localizado no Fórum de Santa Cruz do Capibaribe, situado no próximo ao Moda Center Santa Cruz. Casamento coletivo que vai acontecer no dia. Nos dias 25 e 26 de agosto, no Fórum de Santa Cruz do Capibaribe. A participação foi muito proveitosa. Muito
1: bacana, bem,
0: parabéns
1: demais.
0: Ao Juarez,
1: parabéns
0: aí, né, pela entrevista, mas parabéns à Prefeitura de Santa Cruz do Capibaribe, que mantém esse centro de assistência jurídica às famílias de Santa Cruz do Capibaribe, principalmente às famílias menos favorecidas financeiramente, tá? Pra você ter uma ideia, esse centro jurídico, ele trabalha muito, o Roberto Moura, com auxílio com conflitos sobre questões familiares, sabe? Questão de separação,
1: né?
0: conciliação familiar, guarda de filho, questão de filhos com conselho tutelar, mãe e pai sobre pensão alimentícia, que tudo isso, se você for para a justiça, você precisa também pagar advogado.
1: Claro.
0: E aí, quando você vai pagar o advogado, muitas vezes a família não tem condições. Então, parabéns aí à Prefeitura de Santa Cruz do Capibaribe, que mantém essa casa jurídica, esse centro jurídico aqui em Santa Cruz do Capibaribe. Lá em Brejo da Mar de Deus também tem, viu, Alberto Moura?
1: Tem também, tem, né?
0: Aliás, são duas, tá?
1: Sim.
0: Uma funciona na sede e outra funciona em São Domingos. Foi plantada e implantada pelo prefeito Roberto Assuora.
1: Bacana,
0: o Centro
1: demais.
0: De Assistência Jurídica à Família, faz tempo isso, né? E lá a doutora Fernanda é a advogada que está atualmente à frente desse auxílio jurídico para as famílias em conflito. Agora presta atenção aí, tá? Como eu falei, separa conflitos familiar, tá? Questão familiar.
1: Claro.
0: Separação, divórcio, questão de paternidade, questão de pensão alimentícia, é nesse sentido, tá? Que existe isso a nível de Brasil, e em Santa Cruz do Capibaribe tem sua casa jurídica, em Brejo da Mar de Deus tem sua casa jurídica, São Domingos também tem sua casa jurídica. Então, parabéns aí aos prefeitos que mantêm essas casas jurídicas pela prefeitura.
1: São
0: 6:55. A gente já vai para o mundo da polícia.
1: Vamos lá,
0: Roberto
1: agora.
0: Moura, direto, rasteiro no canto, no mundo da polícia. Polícia resiste, a patrulha do Agreste divulga. Atenção, Roberto Moura, aconteceu o seguinte, ó.

0: Segundo informações aqui da matéria, a polícia foi acionada também por conta de elementos que estavam perturbando com suas motocicletas. Segundo disseram aqui na matéria, pelo menos dois foram apreendidos, um com 16 anos de idade e outro com 17 anos de idade, dois menores, que aí foram levados para a delegacia de polícia. O caso aconteceu no centro da cidade de Garanhuns, quando a viatura da polícia militar observou os menores em situação de direção perigosa. Quando foram abordados, eles disseram: não, isso não é direção perigosa não, isso é o tal do grau. A polícia disse: então vamos lá que a gente vai dar um grau na sua ficha lá na delegacia de polícia. E aí levaram, entregaram ele todo o procedimento, entregaram eles e todo o procedimento foi feito na DP de Garanhuns.
1: BEP apreende grande quantidade de drogas e armas e munições. A gente traz essas informações agora aqui no Patrulha do Agreste. Uma grande quantidade de drogas foi apreendida na noite desta terça-feira, conhecida como ontem, dia 26, de acordo com as informações, durante uma operação realizada pelo BEP, Batalhão Especializado de Policiamento do Interior, no município de Rio Formoso, da Mata Sul pernambucana. A ação resultou na prisão de Guilherme Ricardo da Silva, de 18 anos de idade, o suspeito de envolvimento com o tráfico de entorpecentes na região. De acordo com as informações policiais, o efetivo realizava diligências quando abordou o suspeito e encontrou com ele um vasto material ilícito, de acordo com as informações, incluindo drogas, armas de fogo e munições, balanças de precisão e também embalagens utilizadas para comercialização de entorpecentes. De acordo com as informações, durante a operação foram apreendidos 450 gramas do pó da unha do capeta, a cocaína, 330 gramas do crack, o refugo do diabo, 793 pinos contendo a cocaína, mais pó da unha do capeta, 35 Big Bigs da erva do capiroto, a maconha, 1.150 pedras do crack, o refugo do diabo, prontas para a venda, e também foram encontrados um fuzil calibre 7.62, popularmente conhecido como, lá no Rio de Janeiro, como 7.6, uma espingarda calibre 12, além também de diversas munições de calibre 45, 7.62, 38, calibre 12. Rapaz, um arsenal aqui do Rambo, hein? Então a gente traz essas informações. Ainda segundo a polícia, três balanças de precisão e diversas embalagens plásticas utilizadas para o preparo e indolação, né, embalagens da droga, né? O suspeito e todo o material apreendido foram encaminhados para a delegacia de plantão de Palmares, onde foram tomadas as medidas consideradas cabíveis acerca do fato. Olha só o confeito, o tamanho de confeito aqui.
0: Coisa que chamou a atenção. Muita droga, muita arma e muito trabalho da polícia, parabéns. Um veículo foi roubado no centro de Brejo da Mãe de Deus. Trata-se de um Fiat Uno de cor branca, de placas PET0473. PET0473. Esse veículo foi furtado na noite da última segunda-feira, dia 25. Na rua São José, em frente ao museu, lá na cidade de Brejo da Amadeus. Para quem não sabe, o museu fica bem pertinho da Câmara de Vereadores, aliás, frente com frente, lá no centro de Brejo. De acordo com as informações repassadas pelo proprietário, o crime aconteceu por volta de 11h30 da noite, quando o furto foi registrado, inclusive, por câmeras de monitoramento. Os suspeitos fugiram no sentido ignorado. O proprietário do carro pede ajuda para a população de quem encontrou ou souber o paradeiro desse carro, passar informações através do WhatsApp, falar com Cláudio Cunha, o 98047374, 98047374, falar com Cláudio Cunha, que inclusive terá uma boa recompensa. 7h em ponto em Santa Cruz do Capibaribe, 7h.
1: Eu confirmo para você, homem é morto a facadas no centro de Saloá. De acordo com as informações, o homem foi assassinado na noite desta terça-feira, dia 26, na rua José Rodrigues, no centro do município de Saloá, no Agreste Pernambucano. A vítima foi identificada como sendo Lindoval Veríssimo da Silva, de 49 anos de idade, conhecido popularmente como Patolino. De acordo com as informações, ele se envolveu em um desentendimento com dois homens e acabou sendo atingido por golpes de faca. De acordo com as informações, câmeras de segurança instaladas nas proximidades registraram assim a ação criminosa e as imagens deverão auxiliar nas investigações conduzidas pela Polícia Civil. De acordo com as informações, equipes da Polícia Militar e do Instituto de Criminalística, o IC, e da Polícia Civil estiveram no local, realizando assim os procedimentos de praxe. Após a perícia, o corpo foi encaminhado para o Instituto de Medicina Legal, IML, da cidade de Caruaru. A autoria e a motivação deste crime são desconhecidas e até o presente momento, né? A polícia segue em investigações.
0: Popular está desaparecido e o carro dele é visto em Taquaritinga do Norte. O mistério continua. Atenção, Roberto Moura, atenção, patrulha. O homem saiu de sua residência após receber a visita de dois outros homens até então não identificados pela família. Não deu mais informação, não deu mais notícia de seu paradeiro. A família do aposentado Walter de Oliveira Santos, de 61 anos, está desesperada e à procura dele. Ele é conhecido como João de Nilo. A família vive momentos de angústia após o seu desaparecimento. O idoso desapareceu na última quarta-feira, dia 20, semana passada. O Roberto Moura, hoje quarta-feira faz 8 dias.
1: Hoje quarta-feira faz 8 dias.
0: Ele desapareceu da zona rural do município de Boa Vista, já no estado da Paraíba, na região Cariri do estado da Paraíba. Segundo informações repassadas pela imprensa, seus familiares tiveram notícia em que Walter saiu de sua residência dirigindo o seu veículo, caminhonete Mitsubishi L200 Triton. É um carrão, viu? Uhum. De cor preta, placas NNR 4A40, NNR 4A40, logo após receber uma visita de dois desconhecidos da família, esse aposentado saiu de sua casa junto com esses homens. Até então não foi mais visto. A polícia está à procura do mesmo. A família teve informação que o último registro do veículo foi feito na BR-104, já no município de Taquaritinga do Norte, no Agreste de Pernambuco, o que aumentou ainda mais a preocupação dos parentes, que mobilizou, inclusive, as forças de seguranças públicas, não só do estado da Paraíba, mas também do estado de Pernambuco. Qualquer informação que possa levar ao paradeiro do senhor do senhor Walter de Oliveira Santos, conhecido como João de Nilo, pode ligar para o telefone da família. Rapaz, deixa eu ver aqui também para o telefone do Disque Denúncia do Agreste, que é o 3719-4545. 3719-4545, ou para qualquer emissora de rádio do Agreste de Pernambuco. Fica aí o fato lamentável, né? Enquanto esse cidadão está desaparecido, não sei se ele está escutando o Patrulho do Agreste nesse momento. Atenção, seu João de Nilo, sua família está desesperada à sua procura. Porque verdade, às vezes ele pode ter saído de casa por vontade própria e não ter voltado por vontade própria. Vou torcer, o Roberto Moura,
1: sim,
0: que
1: claro,
0: seja por aí a ideia, tá? Mas se o senhor realmente está com alguma decepção, alguma situação que não quer voltar para casa, pelo menos dê informação à sua família que o senhor está bem, tá? Manda um zap, diz, não, por aqui eu tô tranquilo, tá? Não, não quer dizer onde eu tô não, mas tá tranquilo.
1: Tá tudo bem.
0: Porque às vezes o camarada entra nessa ideia de não querer mais contato com as pessoas. É um direito que lhe assiste. Agora, o senhor não tem direito de deixar ninguém aflito, desesperado, como sua família está. E vamos torcer o Roberto Moura para que ele esteja bem e que ele apareça bem em breve, tá?
1: É
0: 7h05, 7h05. Em contrapartida, outro popular aqui de Santa Cruz do Caparibe, que estava desaparecido, apareceu.
1: Graças a Deus.
0: Ele apareceu, tá lá no patrulhadoagreste.com.br. A informação é que o popular apareceu. Tem até um áudio, Roberto Moura. Vou mandar aí na redação para você
1: mandar
0: colocar, já que esse áudio também está girando de pessoas conhecidas do popular. Na verdade, Trata-se aqui de Santa Cruz do Caparibe, o André Felipe Monteiro da Silva, 31 anos de idade. Ele estava desaparecido, foi visto pela última vez antes de seu desaparecimento. Ele foi visto pela última vez, André Felipe da Silva, está desaparecido, sua família estava à sua procura. Ele que é aqui de Santa Cruz do Capibaribe. Vamos ao áudio.
1: Vamos lá,
0: que o agora. Pessoal da família, o Roberto Moura, acabou divulgando para que a população ajudasse a encontrar, tá, esse cidadão que precisa sim, tá? Que precisa sim, sempre que sair, ele ou qualquer um, tá? Dizer, né, onde foi, para onde vai, para que a gente possa realmente saber, rapaz, e ficar tranquilo, mesmo que não seja uma situação, tá aí, Moura, para que não possa realmente o
1: causar Moura, nenhum tipo de preocupação, pra a família.
0: Desapareceram, rapaz. Perdão, e desespero, rapaz.
1: Desespero,
0: O desespero, ele prejudica muito a saúde mental. Vamos ao áudio.
1: Vamos lá.
2: Pessoal, só para tranquilizar quem estava preocupado com o rapaz que estava desaparecido, ele já foi encontrado no mesmo lugar que o Uber deixou, tá certo? Então, pessoal, fique tranquilo aí que eu recebi informações do parente do Uber que ele já localizou, o parente já localizou lá, e a gente ainda não sabe em que situação foi que ele fez isso. Mas que, infelizmente, é uma irresponsabilidade muito grande o cara fazer um negócio desse, dar um susto na pessoa, inclusive prejudicar a imagem do Uber, né? Porque todo mundo pode ficar pensando que o Uber tem alguma coisa a ver com o sumiço do cara, né? Então, assim, é um grau de irresponsabilidade absurda. Ninguém sabe exatamente se deu um surto nele, se ele estava com depressão ou teve algum problema com um parente. Mas enfim, não deixa de ser uma irresponsabilidade. No mínimo, a família aí deve dar uma lição de moral grande nele, para que ele não faça mais uma situação dessa, porque deixa todo mundo nervoso, né? Até quem não é da família, feito o rapaz do Uber, o próprio mototáxi que levou o cara, deixa uma preocupação grande, né? Fica aí o desabafo, né?
0: Tá aí, quero agradecer ao Josivan Júnior, que foi a pessoa que me mandou esse áudio. Eu botei o áudio no ar, claro, porque tá girando pelos grupos, mas porque também, claro, eu conheço a pessoa, sei que é uma pessoa séria. E aí a gente tranquiliza os amigos, porque os familiares já devem, todo mundo já tá sabendo, tá? Então tá aí, mas graças a Deus ele apareceu, e os motivos ele deve ter explicado à família dele. 7:08, 7:08.
1: Abraço aí pro Josivan, conheço o Josivan,
0: grande gente figura, boa, grande figura, né? Abraço, Josivan Júnior, cantor também, viu?
1: Cantor.
0: Trabalha
1: também.
0: Trabalha como segurança e tudo,
1: isso,
0: mas
1: gente,
0: ele é
1: boa demais
0: também. Vamos lá, direto, Racheiro no Canto, no mundo da polícia.
1: Polícia Civil, IPM e Polícia Federal realizam operação e destroem, erradicam, né, plantação da erva do capeta maconha em Águas Belas. De acordo com as informações, na tarde desta terça-feira, dia 26, a Polícia Civil de Pernambuco, por meio da Delegacia de Águas Belas, sob a coordenação da delegada Jaqueline Alves, participou de uma operação conjunta com policiais militares do 9º BPM e equipes da Polícia Federal para a erradicação de plantio da maconha no sítio Cardoso, na zona rural do município. De acordo com a polícia, ao perceber a chegada das equipes na propriedade, um indivíduo acabou fugindo em direção à mata, e foram também realizadas buscas na região, porém o suspeito não foi localizado. Durante a ação, os policiais encontraram diversos apetrechos, né, e maquinários utilizados no plantio e cultivo e armazenamento e acondicionamento da droga, que seria destinada e comercializada ilicitamente, claro, né? No local foram incinerados cerca de 50 quilos da erva do capeta maconha, e também, além da destruição dos equipamentos usados na fabricação e preparo do entorpecente. Ainda segundo a polícia, havia indícios de que uma plantação com mais de um hectare já havia sido queimada anteriormente na propriedade. O proprietário do local, identificado como apenas pelo apelido de Bira, não foi encontrado no local durante a operação, que segue, né, sendo ele segue investigado pela Polícia Federal. Agora na Capital da Moda são 7:11.
0: 7:11, eu confirmo, 7:11. Atenção, Roberto Moura, atenção, patrulha. Polícia Militar resiste à patrulha do Agreste, divulga, olha, popular que matou, indivíduo que matou popular a facadas em Pão de Açúcar é preso após tentar fugir da polícia. Você trouxe essa matéria ontem, ô Roberto Moura? Inclusive, ele confessou aqui, sendo cross não, né?
1: Não, policiais, essa não.
0: Policiais militares prenderam na última segunda-feira um elemento que matou outro popular lá na cidade de Taquaritinga do Norte, Pão de Açúcar, distrito daquela cidade. Na verdade, a vítima foi Toniel de Lira, de 32 anos, foi assassinado em Pão de Açúcar e foi o assassino preso. O crime aconteceu entre a madrugada do sábado para o domingo, quando a vítima foi morta a golpes de faca peixeira. O desentendimento entre Antoniel e o assassino, que mora ou morava, né, que agora vai morar no presídio, em Santa Cruz do Capibaribe, ainda não foi totalmente esclarecido. Segundo a polícia, o efetivo dos policiais receberam a denúncia em que o assassino estaria escondido em uma garagem localizada na rua Francisco Valdivino, próximo ao local onde aconteceu o assassinato em Pão de Açúcar. Ao chegarem ao endereço, os policiais confirmaram toda a situação e conseguiram prender a pessoa de nome o Everton Paixão, conhecido pela alcunha ou apelido de Chuchu. O Chuchu, que é o assassino, foi preso pela Polícia Militar. Ao perceber a presença da equipe de polícia, Chuchu tentou fugir e chegou, inclusive, a derrubar portas de uma garagem durante sua tentativa de fuga. Os policiais fizeram o cerco e conseguiram prender o tal do Chuchu, o Everton, como é o seu nome realmente, Everton Paixão. Chuchu foi preso e entregue na delegacia de polícia da cidade de Taquaritinga do Norte. A prisão do Chuchu foi registrada com e comemorada pela polícia. O tal do Chuchu confessou o crime, mas não está relatado aqui na matéria os verdadeiros motivos, a não ser um possível desentendimento que teve entre a vítima e o acusado. Já em Santa Cruz do Capibaribe, 7:13, 7:13.
1: 7:13, eu confirmo, a gente trazendo mais informações. Homem morre em acidente automobilístico na BR-423 em Cachoeirinha. Segundo as informações, o homem acabou morrendo em um grave acidente na noite de terça-feira, no quilômetro 37 da BR-423 do município de Cachoeirinha, no Agreste Pernambucano. A vítima foi identificada como sendo Daniel Mendonça da Silva, filho de 48 anos de idade. Ele conduziu uma motocicleta quando, ao tentar atravessar a rodovia, acabou sendo atingido por uma picape Fiat Toro. De acordo com as informações, com forte impacto da colisão, Daniel sofreu diversos ferimentos pelo corpo e acabou morrendo ainda no local, sem receber qualquer tipo de socorro. De acordo com as informações, o motorista da picape, morador de Garanhuns, permaneceu no local e prestou esclarecimentos às autoridades e foi liberado logo em seguida. Equipes da Polícia Rodoviária Federal, Instituto de Criminalística e da Polícia Civil estiveram no local da ocorrência, realizando assim os procedimentos necessários. As circunstâncias do acidente serão investigadas pela Polícia Civil de Pernambuco e o corpo da vítima foi encaminhado ao Instituto de Medicina Legal, o IML de Caruaru. Agora na Capital da Moda, 7:15.
0: 7:15, eu confirmo, ainda no mundo da polícia, no Agreste de Pernambuco, aconteceu, polícia existe, a patrulha do Agreste divulga, criminosos clonam o WhatsApp de colaborador de Magazine Luiza, em Brejo da Mar de Deus, e passam golpes lá naquele município. Vê o quanto mal né, age contra o bem. Mas o bem sempre vai prevalecer, eu acredito. Gerência da, do Magalá. Perdão, a gerência da loja do Magazine Luiza em Brejo da Madre de Deus alertou a população na última terça-feira ontem que um elemento ou criminosos ou elementos conseguiram clonar o WhatsApp de um dos colaboradores da loja. O colaborador de nome Felipe, também o meu querido Roberto Moura, você que está em casa, isso pode acontecer em um WhatsApp de qualquer instituição.
1: Qualquer pessoa.
0: E qualquer instituição. Pode ser de banco, pode ser de... Olha, só alertar, banco nem instituição, o meu querido Roberto Moura. Vamos lá, instituição oficial, né? Isso. Do país, do município, do estado, não faz cobrança através de mensagem de WhatsApp a ninguém, tá? Só, às vezes, empresa privada que manda aquele alerta, mas só faça algum pagamento, algum repasse de dinheiro, se você tiver 100% de certeza para onde está indo seu dinheiro.
1: Com certeza.
0: Vamos lá. Clonar o celular, o WhatsApp do Felipe, que trabalha lá no Magazine Luiz de Brejo Amado de Deus, e estão utilizando o número para realmente tentar aplicar golpes a moradores de Brejo Amadeus e região. Segundo as informações repassadas, os golpistas enviam mensagens afirmando que uma suposta prima estaria viajando e se desfazendo de alguns objetos de casa. Entre os objetos que eles anunciam na falsa mensagem, estão falando e oferecendo produtos como TV, rádios, celulares e outros produtos eletrônicos para quem possa comprar em um valor, ou quem queira comprar, com um valor muito abaixo de mercado. E aí, se a pessoa se interessar, eles passam um Pix e diz: faça o Pix que eu mando entregar esse aparelho que você resolveu comprar. A empresa reforça que se trata realmente de um golpe e orienta para que ninguém realize transferência de dinheiro para esse número ou para qualquer outro número que esteja passando esse tipo de situação. Menos ainda se estiver falando em nome do Magazine Luiza, pois ninguém está autorizado a falar em nome do Magazine Luiza, a não ser a própria instituição, a própria loja, o próprio empreendimento. 7:17.
1: Vamos lá. 7:17, eu confirmo para você.
0: Só um adendo.
1: Correto.
0: Não adianta você estar passando dinheiro para quem quer que seja se você não tiver 100% de certeza, velho. Pode ser para o que for, né? Esses dias eu tava indo para Campina Grande, se eu não estiver enganado. Apareceu uma não, aqui dentro de Santa Cruz, antecedendo a viagem. Eu recebi uma ligação. E aí o cara se passou pelo deputado federal. Como é o nome do falando comigo? Alô, seu Bartolomeu? Pois não. O senhor é filiado ao Partido Progressista, o senhor é suplente de vereador na cidade de Brejo Amadeus? Eu digo, pois não, falando com ele. Sim, então, aí foi uma farofa lá danada, um convite para um evento, e foi aquelas farofas pensando que isso mexe com o meu psicológico ou o meu ego. Eu digo, não tem tempo de ir para evento, não, patrão. Eu trabalho. Ele disse, não. Fábio Farias, pode pensar na internet, deputado federal Fábio Farias. Tem uma foto do deputado de paletó, enfim, e ele se dizendo que era esse deputado federal. Ele disse, então, passe seu e-mail que eu vou mandar oficialmente o convite. Eu digo, olha, eu tô sem tempo, esses dias eu tô muito corrido, não vou poder ir pro evento antes. Mas de toda forma, passe, que a gente tá fazendo o cadastro oficial de todos os filiados ao Partido Progressista, para que a gente atualize o cadastro de cada um de vocês. Eu digo, pô, não. Aí ele disse, passei o e-mail. Aí quando ele passou o e-mail, quando eu passei o e-mail pra ele, ele disse, não desligue não, que eu preciso que o senhor faça um procedimento pelo WhatsApp. Aí o botão de alerta, Roberto Moura, acendeu. Fábio Farias, esse cara é de Pernambuco, esse cara aí mesmo.
1: É esse aí.
0: É, esse cara presenção aí.
1: É esse aí.
0: É, esse rapaz,
1: ele é de onde? Mesmo. Ele é de São Paulo, ele é o marido da Patrícia Bravanel.
0: Ah, é mesmo?
1: Ele já foi... Ele já foi presidente da Anatel.
0: Foi diretor da Anatel. Ele é do Rio Grande do Norte.
1: Agência Nacional de Telecomunicações.
0: Verdade.
1: Isso
0: aí
1: mesmo.
0: Tem a foto desse cabai bonitão todo, né? Ele não é assim um Batom Neves, mas dá pro gasto.
1: Ó.
0: pronto, a foto desse cara aí mesmo, rapaz.
1: Pronto,
0: eu
1: tô
0: tava até
1: você.
0: Com meu amigo Paulo, o esposo de minha irmã Lucineide, e aqui, Paulo. Ó. Escutou a conversa. Foi esse cara aí mesmo, a foto, né? Não tem nada a ver com o deputado.
1: Lá ele.
0: E aí, os caras dizendo, o cara dizendo, não, faça um procedimento, que eu nem sabia, aí, Roberto Moura, que tinha esse procedimento durante a ligação. Você atende ligação pelo zap, aí tem um procedimento, deixa eu ver se eu abro aqui algum zap pra ver se aparece.
1: Tem um procedimento que você mostra a tela do seu celular.
0: E é, Roberto Moura?
1: É, você pega, vai lá nas configurações,
0: diga lá,
1: na ligação, e você tem como espelhar a tela do seu celular e a outra pessoa
0: liga
1: ver
0: aí pra
1: tudo.
0: Mim. Liga aí, Moura. Liga
1: tudo.
0: Aí,
1: liga. Vou ligar
0: vai
1: agora.
0: Fazer um teste agora, aqui ao vivo. Eu achei bem interessante, só que quando
1: vou
0: o cara
1: ligar
0: diz...
1: ligar pra você agora.
0: É, não, tudo bem, já peguei seu e-mail. Mas agora faça um procedimento aí no seu celular.
1: O procedimento
0: celular,
1: é esse aqui, ó.
0: Porque eu preciso... Ligue pra mim. Não, só ligue pra mim aqui, Roberto, que eu vou
1: ligar
0: descobrir
1: agora.
0: O que foi que ele disse. E, pronto, deixa eu ver se eu atendo aqui.
1: Atenda.
0: Vá, vamos lá. Deixa eu ver
1: aqui. Aí.
0: Não, você ligou de vídeo. Ligue sem ser vídeo.
1: É de vídeo, tem que ser de vídeo.
0: É, não, mas foi sem ser vídeo, por favor, não, Moura. Mas... É, que é pra eu fazer o procedimento,
1: então tá,
0: pra lembrar como é que ele
1: mas
0: pede
1: foi?
0: Aqui.
1: Tá, então vamos lá. Ligação.
0: É, ligue pra cá.
1: Normal, pronto.
0: Alô, Roberto Moura, tô ocupado, ligue normal. Pronto, muito bem, Moura. Deixa eu atender aqui, Moura, vamos lá. Deixa eu abaixar aqui pra não tá ficando delay. Pronto, aí aqui ele aparece. Pronto, quando atende, pra mim, mostra sua tela aí, Roberto
1: aqui,
0: Moura.
1: Ó,
0: mostra aí sua tela.
1: Nos três pontinhos
0: isso,
1: aqui, pronto. Ao lado da câmera.
0: Mostra sua tela pra ver se fica igual a minha. Aqui. Só pra eu ver, não aperta nada não. Não, tira isso aí. Pronto, a tela de quem liga fica igual a de quem tá recebendo a mensagem,
1: isso,
0: tá?
1: Isso mesmo.
0: Aí eles mandaram, Roberto Moura, apertar nesses três pontinhos que ficam no rodapé da tela.
1: Aqui, ó. Aí você vai lá.
0: Aparece essas carinhas aí, né, velho?
1: Compartilhamento de tela, ó. Olha o que que vai acontecer, ó.
0: Não, não compartilha, não. Você quer pegar meu jado?
1: Não, quero não. Aí, ó, olha aí, ó. Tá vendo?
0: Aí fala o quê?
1: Compartilhamento de tela.
0: Aí a pessoa fica vendo outra?
1: Aí a pessoa fica vendo a tela do seu celular. Aí, por exemplo, ó, eu compartilhando a tela, tudo que eu mexer aqui na
0: ele
1: minha
0: vê
1: tela,
0: lá.
1: Ele vê lá, ó, você vai ver, ó, aí.
0: É, então foi
1: tá
0: seis
1: vendo?
0: Pontinhos mesmo. Aí não aperta três pontinhos pra ninguém não, viu?
1: Tá vendo meus não aplicativos aí?
0: Foi isso aí que o cara disse, estão apertando esses três pontinhos. Aí quando ele disse, aperta três pontinhos, eu digo lá ele.
1: Lá ele?
0: Lá ele, desliguei, porque não tem nada a ver, velho. Se ele queria mandar um e-mail, já sabia meu e-mail. Pra que danado eu vou estar apertando
1: e-mail,
0: pontinho
1: dois e-mail,
0: de tela?
1: E-mail, 3 e-mail.
0: E aí não, zero, zero, zero, zero, zero, fora de cogitação. Ali disse, tá bom, já eu faço procedimento. E aí
1: tá
0: eu acabei...
1: Tela?
0: Você ainda tá na ligação, amor?
1: Tô na ligação,
0: poxa,
1: aí, tá
0: eu
1: vendo?
0: Não desliguei.
1: Desligou não?
0: Desliguei não. Eu apertei pra desligar. Ô, rapaz, apareceu aqui as informações.
1: Tá vendo?
0: Vou desligar ligeiro, que eu não sei quem é essa pessoa, pode ser que queira... Dá um golpe aí na minha conta do banco. Mas é sério, a gente brinca um pouco pra descontrair. Agora presta atenção. Não faça procedimento. Aperta a tela, aperta 3 pontinhos, 5 pontinhos, vai em configuração. Não faça isso, já desligue.
1: Já desligue.
0: Já desligue. Se você não souber quem é, não vá nem conversar.
1: Já
0: argumentar.
1: Pra baixo
0: já
1: da
0: desligue.
1: Égua.
0: Desligue na hora. Não, corta conversa na hora. Eu só fui desligar. Até hoje o Fábio Faria não ligou mais pra mim.
1: Não ligou, não.
0: É?
1: Nem vai.
0: Não ligou mais pra mim. Por quê? Porque era um telefone clonado, era um zap clonado.
1: Isso.
0: Aí eu todo dia no rádio tô dizendo aqui, não dê vacilo. Acha que eu ia dar vacilo porque é um Fábio Faria da vida, velho? De mentira, claro, né?
1: Ele não fez, né? Ele faria se você tivesse dado
0: agora,
1: morto.
0: Agora, a grande questão é que era um criminoso do outro lado do telefone, Roberto Moura.
1: Claro,
0: aí
1: com
0: pode
1: certeza.
0: Botar foto em nome do Fábio Farias, pode botar foto em nome do Magazine Luiza, pode botar foto em nome do banco tal. Não entre nessa. Não, se começar a enrolar muito, que eu atendi, porque realmente tinha lá, eu não sabia quem era. Como eu tô formado em direito, e eu tô dizendo isso até pra dizer, me engrandecer não, mas como eu tô formado em direito, muitos advogados passam a interagir comigo, certo? E como era um cara de paletó, eu não reconheci a foto do cara, eu pensei que era algum advogado, por
1: claro,
0: ser zap, tem a imagem
1: certeza,
0: dele.
1: Claro.
0: Eu fui atender. E aí ele disse, o deputado Fábio Faria, eu digo, pô, não, realmente esse cara, vê se o partido dele é PPO, Roberto.
1: Deixa eu ver aqui,
0: Não ligo muito pra isso não, até porque a gente não vota em partido, vota em pessoas.
1: É.
0: Mas, vê aí, você achou a foto dele aí?
1: Achei a foto dele aqui.
0: Vê se ele é do PP, por favor, Roberto.
1: Deixa eu ver aqui se ele é do PP.
0: Mas o cara deu uma enrolada do outro lado, velho, e na verdade ele queria era clonar alguma coisa do meu celular. É, eu pegar alguma informação que fosse privilegiada pra ele. Aí eu não, já desliguei na hora. Paulo tava junto comigo no carro, inclusive no momento em que eu recebi essa ligação. Aí Paulo disse, eu pensei que você ia passar alguma informação, Bartô. Eu digo, não, tô fazendo é 50, meu amigo, não é 5 de idade, não.
1: PSD.
0: PSD, né?
1: É, do PSD do Rio Grande do Norte.
0: Quer dizer, veio, o deputado nem do PP é.
1: PSD do Rio Grande do Norte.
0: É.
1: É isso mesmo, tá aqui a ficha
0: aí,
1: dele,
0: Bartô,
1: aqui, ó,
0: como
1: completa.
0: É que ele, como é que esses caras acham seu celular? Por quê? por eu ser uma pessoa pública, é muito mais fácil achar meus dados do que o seu.
1: Com certeza.
0: Mas mesmo você, sem nunca ter sido candidato, não ter sido radialista, não ter sido cara de imprensa, não ter sido pessoa pública ou ter trabalhado em repartição pública, seus dados também são expostos. Eles acham.
1: Eles acham.
0: Não brinque, não. Então não passe informações, nem faça procedimento, aperte aqui, aperte ali no seu zap, nem passe principalmente dinheiro pra ninguém, porque deve ser golpe se você realmente não saber com quem está falando. Pô, não, Moura?
1: Tem outro golpe também da famosa prova de vida também para o pessoal que é aposentado, pensionista do INSS, né? Utilizam a logomarca do governo federal e mandam uma mensagem via WhatsApp, né? É dizendo que você tem que fazer a sua prova de vida para você não perder aí o seu benefício no próximo mês, não deixar de receber. Só que esse determinado canal que é utilizado pelo governo, como é que você descobre que ele é oficial? Ele tem um selo azul, né? Aquele selinho azul, como tem no Instagram, como tem em outros aplicativos, né? Então, o que acontece? E o governo federal, ele manda realmente mensagens.
0: Manda,
1: só que ele não manda com links.
0: Ah.
1: Ele não manda com links, ele só manda informação. Por exemplo, Roberto Moura, tal. Olha, faça sua prova de vida, junta ao seu banco, não sei o que, tal.
0: Mas não manda
1: um
0: link pra fazer em casa
1: aí,
0: pelo celular, não.
1: Não manda link, não. Nesse caso, eles mandam um link pra você fazer em casa sem precisar ir até uma agência bancária ou ir até a agência do INSS. Então não caia nesse golpe. Se aparecer a logomarca do governo federal relatando que você precisa fazer a prova de vida, e se você já fez a prova de vida, fique de olho. Porque aqui em Santa Cruz do Caparibe, como você pode fazer a prova de vida? Ali no Cidatec, você pode fazer a prova de vida com o NIS. Número de inscrição social já serve como prova de vida.
0: Lá na sede do INSS também pode, né, Moura?
1: Também pode.
0: Aqui tem
1: também
0: o INSS. Pode. Muita
1: até
0: gente não
1: às
0: sabe
1: 13
0: disso, mas
1: horas
0: aqui
1: você
0: tem.
1: Pode fazer a sua prova de vida lá. Entendeu? No INSS.
0: O INSS aqui fica próximo do Ford de Santa Cruz do
1: Caparibe.
0: Em frente ao Ford de Santa Cruz. Próximo à Escola Técnica do Estado. Mesmo ali em frente tem a sede do INSS. Então, aposentados e familiares de aposentados, tá? É um alerta muito importante. E beneficiários também de outros benefícios sem ser aposentadoria. Tem
1: BPC,
0: o PPC, tem o LOA, tem outros.
1: Tem auxílio-doença.
0: Auxílio-doença, tem outros benefícios. Então,
1: Bolsa Família.
0: Não faça. Biometria do seu rosto, reconhecimento facial, prova de vida por link que chega no seu celular. Tá aí dito, tá? Na dúvida, vai até o banco que você recebe.
1: Justamente.
0: Pessoal, estão precisando de eu aqui, eu tô vivo. Na dúvida, vai lá no Cidatec. Pessoal, estão precisando de mim aqui, receber essas mensagens, tô vivo. Na dúvida, vai no INSS. Pessoal, estão precisando fazer prova de vida, tô aqui, tô vivo. Não faz por telefone se você não tiver.
1: Se você 100% tem certeza que você já fez, se você tem um documento também, porque lá no Cidatec gera o documento também que você fez a prova de vida ali, você pega a folha, né, do NIS ali, né, que serve como prova de vida. Então, se você já tem esse documento, né, descarte qualquer tipo de ligação dessa magnitude aí.
0: Faz de quantas vezes por ano, Roberto?
1: Uma vez por ano.
0: Ou seja, se você já fez naquele ano não vai mais.
1: Só no outro ano que você
0: não
1: vai
0: mais fazer. Isso é dessa forma que acontece, tá? Então, pelo amor de Cristo, não caia em golpe, pelo amor de Cristo. Ó, 7:28, 7:28. Vamos lá para o mundo da polícia, não, a gente tem um bloco, tem manchete e tem bloco, Moura.
1: Criminosos em motocicleta executam homem a tiros em Catende.
0: Ainda no programa de hoje a gente destaca para você mais um acidente de trânsito no interior de Pernambuco.
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7: Sim.
6: Deixa eu mandar um abraço especial ao meu amigo Dida Dinão, um abraço, ex-vice-prefeito, ex-vereador de Santa Cruz de Capibaribe.
7: Abraço.
0: Como é forrozeiro, caminhoneiro, o homem é uma grande figura, além de ser um grande ser humano. Um abraço a ele, a dona Jana e a esposa dele, que Deus abençoe a toda a família do meu amigo Dida Dinã. 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Vamos embora, é verdade, Adolfo Autopeças. São 7:38. É claro que a gente vai direto, rasteiro e no canto, porque chegou a hora do Zap Zap de hoje.
7: Muito bem, já tem recado por aqui, ó. O nosso amigo lá na Malhada do Meio tá ligado com a gente. É o Rony da Malhada. Abraço, Rony. Bom dia.
6: Fala, Rony. Bom dia, guerreiro.
8: Bom dia, Bartô. Bom dia, Roberto. Aqui é Rony da Malhada. É, Bartô, só me saiu por ser caísfera, viu? Domingo eu tava no bingo.
7: Olha.
8: Aí chegou a mensagem do WhatsApp de uma mulher. Só que o perfil dela era um print de uma tela, não tem? Eu vi que era um print, que tinha o número de telefone e todos os dados lá na tela. Não era uma foto normal, sem só a foto, né, da pessoa. Aí minha esposa vende perfume. Aí perguntaram se eu vendia perfume. Aí eu disse, não, é minha esposa.
7: Olha.
8: Aí eu disse que é o nome dela. A mulher disse, não precisa não. É que eu queria falar com você, que eu vi você numas postagens.
7: Olha.
8: Gostei muito de você.
7: Olha.
8: Aí disse, que postagem? Aí perguntei, tem?
7: Olha.
8: Ah, ela não soube explicar, ela disse, mas mandou uma foto pra ver se é você mesmo. Ela disse, pra quê? Tu quer foto? Aí, beleza, passou. Aí quando foi, isso foi no domingo, na segunda, ligou uma pessoa pra eu, aí com uma logomarca no, com uma foto do perfil. Com uma logomarca de uma delegacia, dizia que era um delegado, tinha sido recebido uma queixa, que eu tinha ficado com uma menina de menor. E... tinha uns procedimentos pra fazer. Se eu não concordasse, ia enviar a viatura pra me buscar. Só que era um pessoal de Goiás. Eu só saí de Santa Cruz pra Caruaru. Como é que eu fui em Goiás, hein? Aí eu peguei, desliguei e bloqueei logo, entende?
6: Certíssimo, Rony. Tá esperto. Certíssimo, Rony. Ó, eu quero agradecer a Rony por esse áudio, tá? Pelo testemunho dele. Isso é muito sério, muito sério. Agora é muito sério.
7: Verdade.
6: Esse golpe é o golpe do falso assédio. O que é que eles fazem? Uma maloqueira, que só pode ser uma maloqueira que se passa pra isso. Fica pesquisando na internet e acha o seu número. Quem acha mesmo? Tudo da gente tá exposto. O que tá na internet tá exposto pra o mundo. E aí faz o que ela fez aí. Manda mensagem. Aí se o camarada for metido a garanhão, for metido a namorador, for um Jorge Tadeu da vida, geralmente é assim, é, alguns pelo menos, aí vai e manda foto. Aí começa a se enxerir pra mulher. Aí ela vai trocando mensagem com você. Por que a maloqueira quer sua foto e sua mensagem? Pra poder provar que interagiu com você. Pra poder provar. Aí depois começa a fazer chantagem, né? E pode ligar, como no caso de Rony, ligou do mesmo número, dizendo que era de delegacia. E às vezes pode ligar de outro número.
7: É.
6: Né? Pra dizer que é de delegacia que pegou toda essa queixa. Rony, você está certíssimo quando você diz assim, nem lá eu fui, e desligou. Certíssimo. Agora, meu amigo, tem cara, tem cidadão, tá? Que perde o sossego por muito tempo e eles começam a fazer chantagem. Por quê? Vê só. Eles ameaçam que foram em delegacia. E se não der dinheiro, tá? O falso delegado, o falso policial vai fazer o procedimento, vai instaurar o inquérito e vai mandar um mandado de prisão pra você. Fica aquele terror psicológico. Tem muita gente que acredita. E o Rony, e você que tá em casa, às vezes, mesmo sendo inocente, no caso de golpe, a pessoa é inocente, mesmo sendo inocente, tem homens que pagam pra não ter escândalo na vida. Você acredita nisso, Roberto Moreira?
7: Acredito que já aconteceu comigo, eu tava na porta da delegacia, eu não paguei nada não, fiz o boletim de ocorrência.
6: É, eu até, Rony, eu não sei como tá aí seu tempo, seu dia a dia, resiste B.O., tá? Porque serve pra você futuramente, que Deus queira que esse sujeito deixe você em paz. Mas resiste B.O., cabe B.O., cabe, porque você foi vítima de um crime de tentativa de golpe, sendo acusado de falso crime, que já é o crime de calúnia, tá? Você já passa a ser vítima também. Então, por favor, Rony, se puder, depois passa na DP e resiste a queixa. Porque Deus o livre, tiver um enganche desses elementos, botar alguma coisa sua em rede social, você tem como provar posteriormente. É complicado, velho, lidar com internet e lidar com WhatsApp. Obrigado, meu querido Rony. Melhor fazer feito o Rony. Se não tem conhecimento, não sei o que, gostei de você, não sei, tá. Puf, já desligue. Não tem bom. Puf, já desligue. Tá? DDD é de fora, você suspeite ainda mais. Certo?
7: Verdade.
6: Aí preste atenção pra não cair em golpes. Tem mais Zap Zap conosco, bom dia. Quem
7: isso,
6: tá conosco aí?
7: Tem mais Zap Zap conosco, é ele, o nosso amigo da Bicicleta Monark, Reginaldo da Bicicleta Vermelha.
6: Fala, seu Reginaldo, bom dia, querido.
9: Bom dia, meu amigo Batoneve. Bom dia, meu amigo Roberto Moura.
7: Aqui bom dia.
9: Quem está falando é o amigo de você, Reginaldo.
7: Bom dia, querido.
9: Batô, agora essa rua agora vai sair o caçamento dela, né, Batô? Eu vi o alô hoje aí. Não é nem possível que essa rua não saia o caçamento dela. 80 metros de caçamento, não é nem possível que não saia, viu?
7: Vamos torcer, seu
9: bom Reginaldo. Trabalho pra vocês aí.
7: Obrigado, meu querido.
9: Que a buraqueira tá feia aqui, desse
7: tá aqui de rua, viu? É verdade.
9: Só melhora quando passar o caçamento, viu? Aí vai ficar boa. Dessa vez vai sair.
6: Olha, seu Reginaldo falou uma coisa muito certa aí. Rua que não tem calçamento e estrada de terra, sempre que chove fica buraqueira. E o que é que resolve? Só se passar calçamento. O outro é um paliativo. Passar a máquina faz um paliativo, né? Porque quando não tem como calçar todas, tem isso que fazer mesmo. Um paliativo realmente. Obrigado, seu Reginaldo. Deixa eu mandar um abraço também ao amigo Dudu, que é filho do seu Reginaldo, sempre escutando Patrulha do Agreste. Valeu, Dudu. Deus te abençoe. Você e toda a turma que sempre escuta o Patrulha. Tem o Rui e a Marinette, que são amigos também do Dudu. Um abraço, meu querido. Quem tá mais conosco? O Roberto Moura. Quem tá mais conosco?
7: Isso, a Maria Helena lá da Liri Lingerie, dando bom dia. Bom dia, Bartô e Roberto. Estamos ligadinhos aqui, abraço para todos da Liri Lingerie, abraço para dona Maria Helena, pro Tazan e toda a turma lá da Aliri Lingerie.
6: 7:44, 7:44, ainda no Zap Zap de hoje.
7: Isso, tem mais. Bom dia, Bartô, e bom dia, Roberto. Sempre na escuta, Zé Rodrigues, lá da Rua do Arame. Abraço.
6: Bom dia, Zé. Deus te abençoe, meu querido. Bom dia, meu querido Zé Rodrigues. Deixa eu mandar um abraço muito especial aqui. Deixa eu agradecer ao amigo Fernando, professor Fernando Barbosa, professor de futebol, tá? Ele está técnico aí do Sub-20 do Ipiranga, professor formado, teve o privilégio
0: de ter grandes mestres do futebol como professor em sua formação esportiva. Um abraço, meu querido Fernando Barbosa, professor Fernando Barbosa, que foi ontem nosso entrevistado lá no programa Alta Conexão pela Vale FM, que vai ao ar de 7 a 8 da noite. Um abraço, meu querido Fernando Barbosa, a sua esposa, que é a professora Mariane, casal maravilhoso, e que Papai do Céu abençoe os filhos de vocês, toda a família, viu, Fernando? E continua sendo esse cara batalhador e admirável que você é, que Deus abençoe. Obrigado, Fernando. Um abraço também para o meu amigo Ivonaldo Araújo, que faz lá parte do programa e comanda o programa Alta Conexão junto comigo lá na rádio Vale FM. Um
7: abraço, Ivonaldo.
0: Beto Moura, grande figura.
7: Beto Melo.
0: Beto Moura é outro, não é nem você, tem outro Beto Moura.
7: Tem outro Beto Moura também?
0: Tem. Pronto. Beto Moura. Mas o Beto Melo, um abraço.
7: Beto Melo,
0: faz parte lá da técnica. Grande figura, viu?
7: Grande figura. Gente boa demais.
0: Sabe quem mandou um abraço pra você ontem?
7: Quem?
0: Irmão Luiz do Salgadinho.
7: Abraço, irmão Luiz da Coxinha.
0: Da Coxinha.
7: Abraço. Grande abraço. Ontem, obrigado aí.
0: Ontem a gente conversou com ele, ele disse: Bartô, eu gosto demais do Patrulha, velho. O Roberto Moura também é um grande comunicador.
7: Muito obrigado.
0: De Roberto Moura, da boa vontade dele, do profissionalismo dele, um grande profissional. Obrigado, meu
7: muito
0: querido.
7: Muito obrigado, querido.
0: Seu Luiz da Coxinha lá em São Domingos.
7: Abraço, e toda a família. Seu Luiz.
0: Quem mais tudo tá conosco aí, Moura? Vamos lá.
7: A Neide do Cruz Alta.
0: Fala, Neide. Bom dia, querida.
10: Bom dia, Bartô. E bom dia, Roberto. Estou sempre na escuta. Que Deus abençoe vocês sempre. Beijos, Neide do Cruz Alta.
0: Obrigado, minha querida.
7: Muito bem.
0: Deixa eu mandar um abraço pra Roberto Picolé lá em São Domingos.
7: Não, vende picolé.
0: Vende de tudo menos picolé. Um abraço a toda a família do meu amigo Roberto Picolé em São Domingos. Abraçar também lá em São Domingos o irmão João. O irmão João que faz parte aí, ele está diretor de obras do distrito, né? A correria. João, 4:30 da manhã já tá no ar, tá na luta, não tem hora pra parar não, viu, velho? Tem hora pra começar, mas pra parar não tem não, de domingo a domingo. Não. Um abraço, irmão João lá de São Domingos. Deixa eu abraçar também minha querida Maria, que faz parte da limpeza lá em São Domingos. Abraçar minha querida Rosilda, né? Esposa de Cuinha, um abraço Cuinha, toda a família. Abraçar minha amiga também, com certeza, e ela sempre tá conosco, que é a minha amiga Angelita, lá da subprefeitura também. Aí eu abraço a minha querida Elizabeth, o esposo dela também, abraço o Gemerson, filho do João, a esposa dele. Abraço Felipe, um abraço Felipe do Toyota, um abraço Felipe, grande figura também lá de São Domingos, desenrolado. Abraçar a Gelvani, né, também do Toyota, que faz aí transporte de estudante. Abraço toda a turma, velho, que graças a Deus são boas pessoas que estão fazendo aí sua parte na medida do possível, cumprindo sua missão. Sete horas e 47 minutos. Zap de hoje.
7: A Flávia dando bom dia aqui. Bom dia, Flávia. Final do telefone 1594.
0: Bom dia, Flávia.
7: Isso mesmo. Bom dia. Deus abençoe. Ótimo dia pra você. Muito bem. Bartô, tem uma bomba.
0: Vai.
7: Tem uma bomba aqui no mundo da política.
0: Ah, mas tá no zap zap agora.
7: Tá no zap zap, mas tem uma bomba aqui que você vai ficar de queixo.
0: Vamos
7: caído.
0: Terminar o zap zap, aí vamos a gente terminar. Entra nas notícias de novo.
7: Isso mesmo.
0: Deixa eu abraçar aqui meu amigo Sinando lá de Lagoa de Pedra, mandando mensagem. Um abraço, Sinando, bom dia pra ele, pra seu Zé Preto, pra Suecílio, seu Misaé, dona Ritinha, Jurandir, toda a família, Felipe, Ivan. Tem mais quem? Um monte de gente. Coca, que é tudo, são os irmãos. Um
7: abraço.
0: Edjane, Rejane e toda a turma lá da família de seu Misaé, os 300 netos, 200 bisnetos e 400 filhos. Um abraço, Deus abençoe a todos. Muito. Dona Ivone Aragão, pai, deu o ar da graça.
7: Abraço, Dona Ivone.
0: Um abraço, Dona Ivone Aragão, grande figura, está secretária de assistência social de Santa Cruz do Capibaribe, grande mulher, grande figura, admiro muito como pessoa. E também o meu amigo Todd, que faz parte também da Secretaria de Assistência Social, está secretário executivo da assistência social. Um abraço, Dona Ivone, um abraço, Todd, grande figuras. Todd, já ficou melhor, Todd? Como é que tá aí? Tá melhor? Sofreu um pequeno acidente, mas graças a Deus, nada grave, né? Um abraço, meu querido Todd e toda a família da Secretaria de Assistência Social de Santa Cruz do Capibaribe. Quem tá mais conosco?
7: A Flávia fala o seguinte, olha, quero pedir por gentileza que a Compesa, pra Compesa mandar água pra rua Gilvan Sebastião da Silva. Faz mais de um mês que não chega água. Só a conta. Bom dia. Bairro da Bela Vista.
0: Rapaz.
7: Rapaz.
0: Só chega a conta e não chega
7: a
0: água.
7: Só chega a conta e não chega a água.
0: Não tem nem o que dizer, né, Compesa? Não tem nem desculpa, né? Pede ao ouvinte, como é o nome dela, Roberto?
7: É a Flávia.
0: Flávia, por favor, querida, mande também aqui nesse PVA aí da rádio, por favor, que eu vou mandar
6: que eu vou mandar pro gerente, tá com pés. Aí ele sempre pede o número do contrato, sabe, Moura? Que é pra ele localizar certinho lá. Se você puder, manda só o número do contrato que tem lá, se você souber o código do cliente. Se não, manda uma foto do seu papel de água que eu vou mandar pra ele, tá? Obrigado, Flávia. Deus abençoe, querida.
7: A gente encaminha lá.
6: E obrigado pela audiência. Quem está mais conosco?
7: Bom dia, Bartô e Roberto. Deus abençoe vocês sempre. Um abraço, deixa eu ver aqui. A Maria Belmiro tá ligada com a gente. Abraço, Maria. Grande, tudo de bom.
6: Grande dona Maria Belmiro. Abraçar ela.
7: Abraço.
6: Abraçar também a minha querida Maria Helena, pessoal da Lili Lingerie. Abraçar Tazão, esposo Maria Helena, Marcelão Gigante, toda a turma. Roberto Moura, tem um áudio aí que é da campanha. Eu preciso que você solte ela aí, que a gente tá fazendo uma campanha para ajudar as vítimas das fortes chuvas em Pernambuco. São mais de 20 cidades, são 27 cidades que com

0: é fazer a sua doação. De imediato a gente tá precisando muito mais de alimentos e água mineral. Abraçar meu amigo Bibiu, lá de São Domingos, seu Bibiu. Abraçar seu amigo, meu amigo, seu Darzinho. Um abraço, seu Darzinho. Sempre escuto Patrulha. Também colaboraram, doaram. Inclusive, seu Darzinho doou uma camisa social 0 quilômetro, viu?
1: Abraço.
0: Zero. Ele
1: legal, batou. Bacana.
0: Eu comprei essa aqui, nunca usei, nem tem mais hoje. Me deu vontade de doar. E aí Deus chocou no coração dele, ele doou um certo valor em dinheiro e doou essa camisa também, que vai ser repassada para as famílias que estão precisando, tá? Você que tem fabrico, note um telefone aí, por favor, que você tem fabrico, tá? Que a gente também tem o carro da Defesa Civil aqui de Santa Cruz de Ucaparibe, que está para você fazer o contato. E aí eles vão buscar, tá? Se é fábrica, confecção, você quer doar, é muita roupa, tem ponta de estoque aí, vale a pena você falar com o meu amigo Ricardo Gomes. Você vai ligar para o contato de Ricardo, manda um zap para ele e aí ele vai com certeza junto com o Jonas, eu também tô na equipe para fazer aí a arrecadação desses donativos direto na sua fábrica, tá? É o 99207-5988. 99207-5988. Já encontrou o áudio aí da Defesa Civil?
1: Já achei, já tá aqui.
0: Vamos lá. Vamos aí agora. Ao áudio.
1: Vamos lá.
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0: Bom, então tá aí a campanha, muitas pessoas ajudando. 7:54, Rádio Estação, programa Patrulha do Agreste. Eu quero abraçar também o amigo empresário e diretor de esporte lá de Taquaritinga do Norte, o amigo Lucimário, tá? Que também fez lá uma campanha junto com os peladeiros, tá fazendo lá, tá encabeçando, sim, arrecadando alimentos, e em breve a gente vai estar mandando, acredito que semana que vem, a gente vai estar mandando a primeira remessa lá para essas cidades que estão precisando. Obrigado, Lucimário, obrigado à Prefeitura de Taquaritinga do Norte, prefeito Jena Lins, vice-prefeito Paulo Necão, toda a turma lá de Taquaritinga do Norte, muito obrigado a todos. A todos mesmo, lá em Taquaritinga e Pão de Açúcar, você faz a doação na Cozinha Comunitária em Pão de Açúcar, tá? Agradecer a Defesa Civil de lá também. Agradecer a Defesa Civil de Jataúba. Lá em Jataúba você entrega sua doação no Salão Paroquial. Agradecer ao Padre Renato, um abraço, Padre Renato, que também está na campanha junto com a Igreja Católica. Muito obrigado a todos lá, a Defesa Civil de lá, um abraço. Muito obrigado a turma lá, os guerreiros, Furibinha. Agradecer também a prefeita doutora Cátia, o amigo Boy, que também abraçou essa campanha conosco. Lá aqui em Santa Cruz do Capibaribe, agradecer o amigo Jonas, coordenador de Defesa Civil, Jailson, coordenador adjunto, Ricardo Gomes, que também está junto como voluntário, obrigado Ricardo. Agradecer ao prefeito Elinho, né, e ao vice-prefeito Flávio, que abraçaram de pronto, imediato, essa campanha, muito obrigado, porque é dessa forma que a gente vai contemplando as pessoas de bom coração que estão precisando nesse momento. Agradecer ao prefeito Roberto Assori e ao vice-prefeito Rubiano Catanha, a secretária de Ação Social Monique, lá de Brejo da Madeira. Deus também de bate pronto aceitaram o desafio, abraçaram essa campanha junto com as defesas civis. A Defesa Civil de Brejo da Madre de Deus também está na luta junto com Carló, junto com Bartô Neves, a gente está também nessa luta, tá? E muito especial abraçar cada um morador, cada um cidadão que está fazendo sua parte e doando, tá? Se não doou, se programa para fazer sua doação, seja alimento, roupas, seja donativos de produtos de limpeza, sapatos, tá? Se você for doar roupa íntima, você compra, tá? Tem que ser zero, tá? Roupa íntima tem que ser ser zero. Se você é dono de fábrica, de confecção, Pão de Açúcar tem muita camisaria, também pode doar pra gente, tá certo? Então, muito obrigado pela a parceria, tá certo? Que Papai do Céu esteja sempre, mas sempre mesmo, lhe abençoando. Muito obrigado pela parceria lá em Pão de Açúcar, repito, meu amigo Lucimário, que é grande figura, está diretor de esporte lá. Valeu, Lucimário, Deus abençoe, meu querido.

0: Bom, dito isso, Roberto Sim. Moura, a gente volta, né, ao programa Patrulha do Agreste, aqui, as últimas informações do Patrulha do Agreste. Pois não, Moura? Isso.
1: Ela mandou aqui já o comprovante, eu vou mandar pra você. Aí, beleza. É, vamos lá, então, voltando aqui direto, rasteiro no canto, no mundo da polícia. Isso mesmo, no mundo da polícia, a gente volta direto, rasteiro no canto, trazendo as últimas pra você aqui no Patrulha do Agreste. Vamos lá, então, de volta, direto, rasteiro no canto, bom, no mundo da polícia.
0: Antes da polícia, disse que tem uma notícia aí
1: do
0: Pitaco. Deixa eu ver, vamos ver aí.
1: Notícia.
0: Traga lá, uma bomba.
1: É uma bomba.
0: Muito bem.
1: Muito bem. Segundo informações aqui repassadas também pela TV Jornal, SBT, né, do interior.
0: Diga lá.
1: O seguinte, o líder do PL na Câmara dos Deputados, Sósteres Cavalcante, anunciou que a oposição vai apoiar o fim da escala 6x1, mas com uma proposta mais ampla do que a discutida até agora na comissão especial e a adoção da escala 4x3, com 4 dias de trabalho e 3 dias de descanso.
0: Isso
1: de
0: é acordo, pra tumultuar, né, velho?
1: É,
0: isso
1: é de pra acordo tumultuar. Com as informações, durante o discurso na Câmara, Sósteres afirmou que o PL ficará ao lado dos trabalhadores na defesa da escala 4x3 e criticou o modelo 5x2, que prevê também 5 dias de trabalho e 2 de descanso. Em contrapartida, o Janones, né? Conhece o Janones?
0: Conhece, mano.
1: Né, o Janones.
0: Bocudo que só ele.
1: Menino bom. É, o Janones pegou e disse o seguinte, né? Que iria transformar. Janones diz o seguinte. Promete pressão, né, no Congresso pelo fim da escala 6x1. Vamos transformar isso aqui no inferno.
0: Ó, inferno pra ele lá. Ó, isso é só pra tumultuar. O pessoal do PL, né, ficou mordido dos poucos com essa proposta. Por quê? Porque geralmente quem mais apoia o PL no Brasil são os empresários, principalmente lá do agro, e esse pessoal não quer abrir mão. Não é nem 2 dias de folga, viu? Porque o pessoal já tem 1 dia e meio. É só pra liberar 1/2 dia de folga, 4 horas. De serviço. Eu, Bartô Neves, não serei beneficiado com essa lei, não, tá? Agora, o trabalhador que é CLT, que tá ali, que trabalha a semana todinha, de segunda a sábado até meio-dia, não vai mais precisar ir aos sábados e só de segunda a sexta, até o final do expediente, tá? Eu sou muito a favor e tem empresários que já são a favor. Só que o PL, inclusive, esse mau caráter dos Sósteres, esse sujeito que tava com quase R$500 mil dentro de um guarda-roupa e disse que não sabia que tava mais lá, que tinha esquecido esse dinheiro, fez isso pra tumultuar. Sabe por quê? Porque ele bota 4x3, que é pra tentar tapear trabalhadores, porque ele sabe que não passa. Porque aí sim quebra as empresas. 4x3, 2x5, pra ficar em casa 5 e trabalhar 2, é inviável. Então, esse cidadão, esse mau caráter, faz isso alinhado com a tropa do PL pra poder tumultuar, velho. Quer dizer, até ontem os caras eram contra 5x2.
1: Aí já mudou.
0: Aí hoje, pra tumultuar, apresenta 4x3. Não é pra tumultuar, não? É, velho. Ou aqui tem algum inocente, aqui tem algum menino. Aí você que tá em casa, que é eleitor, que é apaixonado, bata palma. Ou então, solta fogos. Mas é pra tumultuar? É. Por que eles fazem isso, pessoal? Pra não aprovar. Porque aí nem aprova o deles, nem aprova a outra.
1: É. Nenhum nem outro.
0: É muito mau caratismo, viu, velho?
1: Nem João, nem Joaquim.
0: É muito mal-caratismo. Agora eu vou cantar a bola aqui. Será aprovada e será aprovada 5x2. Por que eu digo isso? Porque o Centrão, né?
1: Vai entrar de sola.
0: Tá com a ideia do 5x2, porque é uma medida populista, sim. Agrada o trabalhador, sim. Minha opinião, eu acho que tem que fazer um teste, sim. Muitos países já têm essa escala, sim. Aí tem nego em casa que diz, vai quebrar. Olha... eu acredito que não afete ao ponto de quebrar a empresa se tiver 4 horas a menos de serviço. Algumas empresas já estão fazendo esse sistema aqui no Brasil. E é comprovado que o trabalhador vai mais descansado, vai menos estressado, vai com mais produtividade, o Roberto Moura. Por quê?
1: Com certeza.
0: Porque ele passa a ter 2 dias para estar com o final de semana com sua família. Para seu lazer. Para quem pode ter lazer. Porque muitos trabalhadores passam sábado e domingo, principalmente as mulheres, em outro trabalho mais pesado ainda, que é tomando conta da casa, é lavando roupa, é fazendo faxina, é dando aquele grau na casa. Quantas mães de família não passam desse
1: serviço
0: jeito?
1: Serviço de casa não tem fim de jeito, tá? Nenhum.
0: É um serviço que não termina. Agora, é muito mau caratismo desse Sóstenes, tá? Desse mau caráter e desses deputados e senadores que estão fazendo isso para tumultuar, para ver se não aprova nem a 4x3, nem a 5x2. E aí, na verdade, minha opinião é só tá jogando contra realmente o trabalhador. Tá se lixando pro trabalhador esse sujeito aí. Até ontem o cara era contra a 5x2. Até ontem ele era contra. Né? Ele e muitos do PL. Muitos. Que ia quebrar o país, que as empresas não aguentavam. Agora, o figura, o execrável, se não aguentava 5x2, vai aguentar 4x3, infeliz de porta. Tu quer fazer o trabalhador de besta? Porque é só pra isso mesmo, pra tentar fazer o trabalhador de besta e tumultuar o processo. Ô, velho, tem coisa que eu não tenho paciência nem de comentar. É?
1: Só o sangue
0: Vamos
1: de Cristo.
0: Vamos lá, as últimas, encerrando não, já encerrou.
1: Já encerrou horas. Já. Abraço aqui pro Capilé da Palestina aqui, ó, que mandou aqui, não dá tempo nem de contemplar
0: o áudio. Bota o bom dia de Capilé.
1: Vou botar o bom dia de Capilé.
0: Muito mais importante pra mim, Capilé, do que esse tal de choque.
1: Fala, gente, Capilé.
0: Hein? Bom dia, Capilé.
1: Fala, Capilé, bom dia.
2: Bom dia, Roberto. Bom dia,
0: aí.
2: Bom
0: dia, abraço,
2: amigo. Um abraço. Quarta-feira. Bom dia também pra galera aí da Carriela, que tá na escuta. Um grande abraço.
1: Será que ele tá lá no roçado lá?
0: Acho que ele tá indo pro roçado. Tá bom, tá bom. Acho que ele tá indo pro roçado. Valeu, Capilé. Abraço toda a turma da Palestina. Abraçar a Toninho, que é o tio de Anderson, né? Do meu genro. Abraçar a Célia, a mãe de Anderson. Abraçar toda a família lá, que Deus abençoe.
1: É isso.
0: É a turma da Palestina. Um abraço, a gente volta amanhã.
1: Amanhã, se Deus quiser, estaremos de volta aqui na Rádio Estação.
0: Vem aí Alcione Ferreira, música, descontração e muito esperando pra você. Beijo no coração e até amanhã.
1: Até amanhã, se Deus quiser.
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1: 8:03. 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
1: Olá, muito bom dia, meu povo. Bom dia Santa Cruz do Caparibe, bom dia toda a região. Tá chegando em nossa cidade, seja muito bem-vindo. Tá saindo da nossa cidade, que Deus acampe o anjo, tá bom? Que você chegue em segurança ao seu destino. Muito bom dia, meu povo. É quarta-feirona, dia 27 de maio de 2026. Tá de idade

sua vida, tá bom? Meus parabéns, que papai do céu te abençoe. Eu sou a Alcione Ferreira e a partir de agora você vem juntinho comigo no Estação Manhã de quarta-feira. É isso aí.

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E você vai continuar ligadinho aqui no som da 88.9, tá bom? Então vamos lá, quarta-feira é dia de refletir. E aí, quanto da sua vida você tá

do jeitinho planejado, mas sai do jeitinho que Deus permite que elas aconteçam. Então agradeça, viu, meu povo? Agradeça e reflita e pense bem. Será que você tá vivendo ou tá só existindo? Invista em você, se olhe no espelho, se goste, se ame, tá bom? Gaste muito do seu tempo com você também. É, a gente levanta, agradece a Deus e se cuida, e aí a gente enfrenta a vida, tá bom? Então vamos embora, vamos com ela, Taiara Bittencourt e a música Vivendo ou Existindo?

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0: É isso aí, vai rolar a festa, viu? Ivete mandou avisar e ela que é a dona da festa, é aniversariante de hoje. Veveta faz hoje 54 anos e olha só com essa energia de uma menina, não é mesmo? Então parabéns pra Ivete Sangalo que tá de idade nova hoje. Ela que começou aí a sua carreira cantando na banda Eva e depois fez essa explosão cantando solo, essa maravilhosa que a gente conhece, a rainha do carnaval baiano. Parabéns pra Ivete Sangalo. É isso aí. Então hoje é o seu aniversário? Vem também fazer tua festa aqui, tá bom? Faz igual os nossos ouvintes que estão chegando, estão pedindo suas músicas, porque hoje o nosso encontro é assim, ele é bem aconchegante, ele é curtinho, é só até às 10 horas. Então tá liberado, pede tua música, manda o teu alô, tá bom? Hoje a gente não vai fofocar, como diz o nosso querido Doca. E falando em Doca, olha ele chegando por aqui. Hoje ele veio cedo, ele disse, hoje eu vou garantir que eu e minha mundiçaiada vamos ouvir a música.
1: Bom dia, Marrô, danadinha. Aqui é Doca, aqui de São Domingo, Lava Jato, negona. Com bom Eduardo dia. Costa, 1º de abril, para oferecer a minha irmã Nissa, meu irmão Júnior, ao Donado Moura, Rosiel. E este amor desse aqui do Lava Jato, né? Que o clima está bom demais, viu? Sim? Valeu, nega. Bom dia para toda.
0: É isso aí, Doca. Olha só, hoje o clima tá bom, tá gostoso. Tá aquele clima preguiçoso, né, minha gente? Olha, deixa eu dizer que eu quase não chego na hora, viu, aqui na rádio. Corri feito um carrinho de Fórmula 1 e cheguei. E tô aqui, vamos embora, vamos tocar música, vamos levantar o astral dessa galera. Olha só, quem também já chegou aqui foi o nosso querido Diego Negão, essa potência internacional. Pedindo sua música. E é claro que ele vai participar do sorteio no final do horário. Tem o quê? Tem Ronaldo Hamburgueria para os nossos ouvintes. É isso aí, então não perde tempo, tá bom? Vem pedir tua música.
2: Bom dia, Alcione. Aqui é a Elisete. Gostaria de ouvir a música Eu Navegarei com Gabriela Rocha.
0: Sim.
2: E oferecer a todos os ouvintes.
0: Muito obrigado, minha maravilhosa. Um beijo bem grandão no seu coração, tá bom? Um beijo pra sua vizinha Alda, ela que tá sempre ligadinha aqui no som da 88.9, que eu sei. Olha só, e por aqui vem chegando ele, o flamenguista. Será que ele é flamenguista? Será que ele tá feliz? Será? Olha, não adiantou não, viu? Vocês ir dormir tarde secando meu time.
3: Bom dia, senhora.
0: Bom dia, Wilson.
3: Toca aí o forró aí dos trios nordestinos, bem do São João mesmo, das antigas.
0: Eita.
3: Bota furando.
0: E vamos embora. E vai Flamengo, vai Corinthians, vai Palmeiras, vai São Paulo, vai todo mundo. Junta tua turma e vem, tá bom? Só vem, venha-se embora, venha curtir aqui essa quarta-feira maravilhosa juntinha com a gente. Porque Eduardo Costa disse que é 1º de abril, mas não é não, viu? Meu Flamengo ganhou, tô feliz.

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0: Eita, problemas técnicos, voltamos. Minha gente, olha só, que é isso, hein? 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Pois é, minha gente, estou de volta, viu? Não saiam daí. É dessas coisas que acontecem quando você vai dormir meia-noite e acorda às 3 da manhã. Mas vamos embora? Vamos mandar alô aqui para os melhores ouvintes? Vamos que vamos! Olha só, bom dia!
1: Bom dia, Alcione Ferreira, bom dia a todos da Rádio Estação Sati. Gostaria de ouvir uma música de Armandinho. O nome da música é Semente. Ofereço a todos os ouvintes que estão na escuta do programa, a você também. Aqui quem fala é David Costa, da Rua Siqueira Campos, bairro Centro.
0: Muito bem, David, um beijo grande para você e para todos no centro da nossa querida cidade, Santa Cruz do Capibaribe. É isso aí, viu? Olha só. E vamos que vamos. A Eledi tá pedindo música. Ela tá pedindo música aqui no som da 88.9. Ela disse que é só pra curtir. Muito bem, um cheiro bem grandão pra você, tá, minha linda? Mais um ouvinte chegando, bom dia.
2: Aqui do Bordo da Moda.
0: Opa.
2: Queria... Bom dia.
0: Bom Mando dia.
2: Aqui do Bordo da Moda. Queria ouvir a música com Zé Vaqueiro, como no filme, oferecendo a todos que estão na escuta.
0: Muito bem, um beijo grande a todos aqui, bem pertinho no bairro da Moda, viu? Um excelente dia, uma excelente quarta-feirona. É isso aí. E vamos que vamos, né? Vamos de música? Vamos lá? Vem chegando Trio Nordestino, porque afinal de contas o São João é logo ali e não vai começar no dia dos namorados, não. É no próximo, mas o Trio Nordestino vem cantando Forró dos Namorados. Então aumenta o som, agarra aí a sua pareia. Tá sem pareia? Põe a rastinela sozinho mesmo, tá bom? Mas o importante é se animar. Vamos que vamos!

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1: 9:06.
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0: Eita, isso é pra recordar. Ruge aqui no som da sua rádio estação. 9:16. 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É isso aí, minha gente. Vamos embora, né? Vamos aqui para o nosso Zap Zap da Alegria. Olha só, bom dia.
1: Bom dia, minha amiga.
0: Bom dia.
1: Me manda uma música aí com o Charlie Brown, pode ser qualquer um deles.
0: Sim, ouvimos só os loucos sabem, foi pra você.
1: E como hoje não tem fofoca, vamos ver, né?
2: Muito obrigado, minha amiga.
1: Vamos trabalhar.
0: É, não tem fofoca não, então vamos embora, vamos trabalhar, né? É, taca-lhe pau aí na produção, vamos embora. É, minha gente, hoje não tem fuxico não, viu? Hoje a radialista de vocês ainda tá assim, esperando a alma voltar pro corpo. Mas vamos embora, bom dia.
3: Bom dia, senhor, mas é assim, então, é tocar aí, vamos dizer, o Ed Safadão. Obrigado.
0: Um cheiro, minha maravilhosa, muito obrigada pela sua participação. Pode deixar que eu vou tocar sim, tá certo? E é isso aí, viu? Olha só, por aqui o Luceudo, ele também tá pedindo música e também quer participar do sorteio. É sim, viu? Hoje tem sorteio diretamente lá da Ronaldo Hamburgueria, na rua São Paulo. Lá você vai se deliciar com hambúrgueres tradicionais, hambúrgueres artesanais. É, panquecas, lasanhas, suco natural, tudo isso você vai encontrar onde? É lá, lá na Ronaldo Hamburgueria, viu? Então vamos que vamos participar, que é para que vocês possam concorrer. Lembrando que hoje o nosso horário é só até às 10, tá bom? Mandar um beijo bem grandão para o querido Teteca, ele que tá pedindo música com Calypso. É, e tá juntinho lá com a turma do Salão DLE Moda Íntima. Um beijo bem grandão para você, viu, Teteca? É isso aí. Aproveitando, mandar um cheiro para todos lá no salão da Edlu, que estão ligadinhos aqui no som da 88.9. Também lá na Aliri Lingerie. É isso aí. Agora vamos embora, vamos de música. Vem que vem, só vem. Vem Wesley Safadão e Rei Vaqueiro. Então aumenta o som e vamos curtir.

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0: coração. Olha só, vamos embora, vamos mandar alô, vamos rapidinho aqui porque o nosso tempo tá corrido, é. 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Vamos embora. Vamos que vamos. Bom dia.
1: Bom dia, comadre.
0: Bom dia, compadre.
1: Qual que é uma música aí de limão com mel?
0: Sim, pode deixar comigo.
1: Essa frisinha e eu tô aqui ficando amarelinho já. Tanto amarelo na minha visão.
0: É isso aí, né? Na produção pra o Brasil. Brasil. É isso. Torcer pra nossa seleção. Fazer uma boa Copa, que é pra gente fazer mais e mais coisinhas amarelas. Olha só, aqui tem ouvinte pedindo música com Zezé. É a Flávia do bairro São Miguel e ela quer participar do sorteio lá da Ronaldo Hamburgueria. É localizada na rua São Paulo. A Ronaldo Hamburgueria hoje dá aquele combo família para os nossos ouvintes.
2: Bom dia, Alcione, todos os ouvintes.
0: Bom
2: aqui
0: dia,
2: é
0: lindona.
2: Bela Vista. Gostaria de ouvir um poporri com Simone Mendes e Xande Aviões. Feliz para você, para todos os ouvintes, para minha cunhada Tereza e para minha irmã Sandra, que estão lhe ouvindo.
0: Muito bem, Sivoneide. Um beijo para toda essa turma, viu? Um cheiro bem grandão no coração de cada um de vocês. Um beijo também para a querida Alda, ela que tá aqui, ó, ligadinha no Sandal 88.9. Mais um ouvinte chegando. Bom dia.
3: Bom dia, Alciano Ferreira.
0: É Silvânia. Bom dia, Silvânia.
3: Hoje eu gostaria de ouvir a música do GD. Ofereço para você e todos os ouvintes. Cheiro.
0: Um cheiro, minha maravilhosa. É isso aí. Hoje o nosso programa, lembrando para vocês que vai só até às 10 horas, porque 10 horas tem o Conexão Moda Center, tá bom? Então vamos aqui ouvir nossos ouvintes.
4: Bom dia. Aqui é a Thalita do São Miguel. Gostaria de pedir uma música com Orochi. Tanto faz. Gostaria de participar do sorteio.
0: Muito bem, minha lindona. Tá participando, viu? É isso aí, vamos embora. Vamos que vamos, vamos de música. Vem chegando Limão com Mel aqui no som da sua rádio estação. Essa é boa, essa é das antigas. Aumenta o som e vem juntinho comigo.

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0: É isso aí, minha gente. Isso que acontece com a gente. Toda quarta-feira tem muitas participações e o nosso programa só vai até 10 horas, minha gente. Tô correndo contra o tempo. Vamos embora, né?
1: Bom dia, Alcione.
0: Bom dia.
1: Vamos dar uma olhada. Tô com a de Leonardo pra nós aí. Quero participar do sorteio aí, viu?
0: Muito bem, vai participar sim, Rony. É isso aí. Bom dia.
2: Bia, Alcione, eu gostaria de ouvir qualquer uma música com os travessos para oferecer para você e para todos os ouvintes. Beijos, Neide do Cruz Alta.
0: Muito bem, Neide. Olha só, mais uma maravilhosa. Bom dia.
3: Bom dia, gatinha. Adriana do São Miguel.
0: Bom dia, Lidona.
3: Bota pra mim uma de Gera Samba. De um cheiro.
0: Beijo grande para você, minha maravilhosa. Olha só, mano.

0: mandar um beijo pra querida Leide, ela que tá ligadinha aqui, tá pedindo música e também quer participar do sorteio, é claro, desejando um ótimo dia. Olha, o Beto do Doce também tá por aqui, um cheiro, Beto, pra tu. Mais um ouvinte chegando, bom dia.
1: Bom dia, Luciano Ferreira, aqui é Adriel do Centro. Bota uma música aí de Zé pra gente curtir e participar do sorteio da Ronaldo Hamburgueria. Eu e meu amigo Rodrigo aqui, da Vida Sali Arte e Vidro.
0: Muito bem, vai participar. Você e o seu amigo Rodrigo, um cheiro bem grandão pra vocês, tá bom? Mais um ouvinte chegando, bom dia.
2: Bom dia, Pedro, aqui de São Miguel. Toca pra mim uma música de Flávio José, pra oferecer pra todos que estão na escuta. Eu quero participar hoje do sorteio do hambúrguer de Ronaldo da Hamburgueria. Bom dia.
0: Muito bem, a querida Samira também tá pedindo música, também quer participar do sorteio. Um cheiro bem grandão pra você, viu, minha maravilhosa? Olha só, quem também quer participar do sorteio, tá ligadinho com a gente lá no Rio Verde, é o Manuelson. Acho que é assim o nome dele. É isso aí. Mandou um gatinho aqui super, hiper, mega animado, todo rebolando. Mandar um beijo também pra Maria do Santo Agostinho. É isso aí, minha gente. Hoje a correria tá grande porque daqui a pouco tem Conexão Moda Center, viu? Olha só, bom dia.
3: Oi, bom dia, Alcione e ouvintes. Aqui é a Elizabeth Pereira do bairro Dona Lica 1. Estou aqui na escuta, trabalhando. E quero participar do sorteio da Ronaldo Hamburgueria. Beijos.
0: Um beijo, minha lindona. Um cheiro bem grandão pra todos no Dona Lica 1, Dona Lica 2. Olha ele chegando por aqui. Bom dia.
4: Bom dia, aqui é de São Cristóvão. Queria pedir um pagozinho com revelação. Vamos só pra ouvir mesmo.
0: Muito bem, Edgar. Um cheiro bem grandão pra você, viu? Mais um ouvinte chegando por aqui, a Verônica lá da Nova Santa Cruz, que também quer participar do sorteio. Olha só, todo mundo querendo o sorteio lá da Ronaldo Hamburgueria, viu? Rosilene, ela que tá mandando um beijo, um alô aí pra Alda, pra Alda Maria e pra Elisete. É isso aí, um cheiro, viu, minha lindona? Mais um ouvinte chegando por aqui, bom dia.
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Olha só, final do número 9744. Quem é você, 9744? Vamos lá descobrir. É o Júlio César. Júlio César, você faturou aí o sorteio da Ronaldo Hamburgueria. E ele ainda tá mangando de mim, minha gente, com aquela história da milonguinha, viu? Vai mandando teu nome completo aí pra me preparar o teu voucher, tá bom? É isso aí. Agora eu vou deixar vocês com músicas. Amanhã tem mais, tá bom, minha gente? Um beijo bem grandão no coração de vocês. Fiquem todos com Deus e até amanhã, tá bom? Um cheiro grande. Daqui a pouquinho chega por aí o Conexão Moda Center. Em seguida tem ele, o Márcio Felipe, o Política em Pauta. Depois vem o Pitomba, né? Com aquele brega maravilhoso. A Fernandinha Linda Lima. E no final da noite ainda tem a Daiane, aquela maravilhosa. Segue na sintonia da 88.9. Beijo grande. Nosso programa hoje foi assim, pequenininho, aconchegante, tá bom? Um cheiro e até amanhã, se Deus quiser.

0: Capibaribe, pontualmente 10 horas, um minutinho, 10 e 1, muito bom dia, sejam todos muito bem-vindos. Estamos no ar com mais uma edição do nosso programa Conexão Moda Center, o segundo programa, a segunda edição do nosso programa que estreou semana passada, não é? E estamos aqui firmes e fortes mais uma vez, falando para todo o agreste de Pernambuco, para a Zona da Mata Sul, para o estado da Paraíba. E principalmente para o Polo de Confecções do Agreste. Um forte abraço a você, meu amigo, a você, minha amiga, a você, meu irmão, a você, minha irmã, que sintoniza uma das nossas emissoras e que vai ficar conosco até às 11 horas. Estamos no ar através das rádios Polo, Vale, Comunidade e Estação, na cidade de Santa Cruz do Capibaribe, em Brejo da Madre de Deus, brejo que ontem completou 275 anos de emancipação política. Nós estamos também no Brejo através da rádio São Domingos FM 104.9. Em Taquaritinga do Norte, lá no distrito de Pão de Açúcar, estamos através das ondas da rádio Filadélfia FM. Em Caruaru, Bonito, Catende e Rio Formoso, estamos através da rede Francês FM. Então, um forte abraço a você que nos ouve no Agreste, na Zona da Mata, no Agreste Central, no Agreste Setentrional, Meridional, enfim, onde quer que você esteja na manhã de hoje, está sintonizado com a gente. Muito obrigado e vamos em frente, vamos até às 11 horas da manhã, nesta manhã de hoje. Estamos vivendo uma manhã de céu nublado, chuva fina, em Santa Cruz do Capibaribe, no Polo das Confecções, hoje quarta-feira, dia 27 de maio de 2026. Deixa eu aqui na abertura do programa agradecer ao carinho de tanta gente que nos ouviu, acompanhou o programa semana passada na estreia, não é? E que ao longo da semana, ao longo dos dias, conversou comigo, falou comigo, disse que gostou muito do programa. Meu amigo, meu irmão Jailson, em Santa Cruz do Capibaribe, também Ney Lima, o jornalista Ney Lima, conversou comigo bastante antes de ontem, não é? Segunda-feira à noite, e disse que tinha gostado muito do projeto, muito do programa, assim como meu querido Marcos Silva, Marcos, que é secretário de habitação da cidade de Santa Cruz do Capibaribe. Então, em nome desses três amigos, um abraço a todos que acompanham a nossa programação. Bem, minha gente, o Moda Center da cidade de Santa Cruz do Capibaribe reafirma o seu papel como principal força institucional do Polo de Confecções. Ele transforma a preocupação em articulação. Ele debate a ação e também desafios através de uma construção coletiva. Em um momento decisivo, delicado, como esse que estamos passando, né, para a economia do Agreste, a atual diretoria mostra que administrar o Moda Center é também defender milhares de famílias que dependem diretamente da cadeia produtiva da nossa confecção. E aí a gente vai, meu querido doutor Marcelo, meu querido George, a gente vai do tirador de ponta de linha ao grande confeccionista, ao grande empresário. Toda essa cadeia, nesse momento, está em xeque. E é para toda essa cadeia que a direção do Moda Center trabalha dioturnamente, justamente na busca por alternativas que suavizem impactos que a economia local possa sofrer. Enquanto mudanças econômicas e tributárias ameaçam a competitividade da indústria nacional, o Moda Center, minha gente, se destaca como um espaço de liderança, mobilização e construção de soluções, agora soluções reais, viu, para o futuro do nosso polo. Mais do que acompanhar os acontecimentos, o Moda Center tem participado ativamente da busca por soluções para todos aqueles que produzem, para todos aqueles que fazem o nosso polo. A mobilização construída pelo Moda Center, ao lado de entidades empresariais e representativas do polo, mostra a maturidade institucional da atual diretoria. Mostra um sentimento de grandeza. Mostra um sentimento de preocupação com aquilo que realmente importa, que é salvaguardar a nossa economia. Que é fazer com que, doutor Marcelo, George, a costureira que nesse momento está em casa nos ouvindo, pé na máquina, produzindo, amanhã é dia de feira, então hoje a produção no nosso polo ela é intensa. Então, para que a senhora que está em casa, para o senhor que está em casa também, que está no fabrico, que está na facção, que está na fábrica, pequena, média ou grande, para que você tenha tranquilidade, para que você possa continuar trabalhando, produzindo, para que essa cidade, para que esse polo continuem sendo referência no tocante à geração de emprego e renda e no tocante a ser essa potência que a nossa região é. Só desdenha, só menospreza, só ignora a força do polo quem não conhece o polo. Quem conhece o polo, quem sabe um pouco da nossa história e quem já enxergou de alguma forma a nossa potencialidade, sabe aquilo que somos, de onde viemos e até onde nós podemos ir. O nosso querido Thales, síndico aqui do Moda Center, ele tem se apresentado como uma liderança que compreende a dimensão econômica, social e institucional do cargo que ocupa. Ou seja, Thales sabe da sua missão e tem sabido lidar com o peso da responsabilidade de tal missão. Sua gestão transformou o Moda Center em protagonista dos debates que acontecem no polo, e não apenas como parte desses debates. Thales tem ampliado o alcance político e institucional do empreendimento e tem fortalecido, sim, sua presença em espaços onde o futuro da região está sendo discutido. Tivemos essa semana dois momentos importantíssimos. Tivemos, na segunda-feira, a governadora Raquel Lira recebendo lideranças empresariais, institucionais e políticas no Palácio do Campo das Princesas. A governadora, que é filha do polo, a governadora que conhece nossa região, a governadora que nasceu e cresceu em nossa região e que conhece a força e a importância da nossa economia. Ela recebeu na segunda-feira, final da tarde, começo da noite, lideranças empresariais, institucionais e políticas no Palácio. E ontem tivemos uma audiência pública provocada pelo deputado Edson Vieira na Assembleia Legislativa, onde o assunto mais uma vez foi debatido. O objetivo é claro, não é revogar uma medida provisória assinada pelo presidente da República. Uma medida que para muitos é populista, para outros ela ecoa como justiça social, mas que para a gente ela precisa ser revista o quanto antes. E o que é que o polo quer? O que é que o nosso povo quer? O que é que as nossas lideranças querem? Eles não querem, gente, condições que facilitem a nossa vida. Não. Nós não queremos regalias. Nós queremos ter condições de disputarmos em pé de igualdade com um produto que vem lá da China. Com um produto que é produzido fora do país e que chega aqui a preço de banana, muitas vezes. Nós queremos oferecer um produto com a mesma ou com qualidade melhor e com condições de oferecer com preços tão competitivos quanto deles. Dr. Marcelo está aqui ao meu lado. Daqui a pouco eu vou apresentá-lo de uma outra forma, em um outro prisma. Mas Dr. Marcelo, ele esteve na segunda-feira também no Palácio. Dr. Marcelo, bom dia, seja bem-vindo. Mas esteve ontem, eu acompanhei uma entrevista sua ao companheiro Alberto Xavier, né? E achei bem interessante o senhor se apresentando como representante do CDL, como representante do Moda Center e também do deputado Edson, que foi quem provocou a audiência pública de ontem na Alep. Então o senhor participou desse debate, o senhor conhece a pauta como poucos e está por dentro. É mais ou menos essa a linha que a gente tem que se pegar, né, doutor Marcelo? Não é querer privilégios, é querer ter condições de competir em pé de igualdade, né? Isso, meu querido. Bom dia e seja bem-vindo ao nosso Conexão Moda Center.
1: Bom dia, César. Bom dia, George. Bom dia a todas as pessoas que estão nos assistindo nesse momento. E já entrando nessa primeira questão que você tratou, César, é exatamente isso que você acabou de falar. Eu não estive no Palácio na segunda-feira, mas estive na Assembleia na terça-feira para participar dessa audiência pública. E tivemos falas ali importantíssimas. Uma delas foi de Thales, o próprio síndico. E outras do deputado Edson Vieira, de Bruno Bezerra, grande expoente hoje.
0: Bruno, que esteve aqui no programa de estreia semana passada.
1: Um dos grandes pensadores e defensores do polo, sem sombra de dúvida, e tantos outros. Então, Arnaldo Xavier, um deles. Mas o que a gente pleiteia, César, não só na reunião que nós tivemos com a governadora, mas também na audiência pública, é a mesma igualdade, é a igualdade. Porque já que o governo federal, e aqui a gente não está tratando de que se a ideia é populista, não é, para a gente não interessa.
2: Justamente.
1: O que interessa para a gente é defender os interesses do Moda Center, consequentemente dos seus condôminos, mas principalmente, César, de uma economia local, que ela é pujante e que ela agrega mais de 52 municípios que dependem direta ou indiretamente do polo. É exatamente isso que a gente pede. A gente pede igualdade de condições para a gente poder concorrer, porque é injusto. Nós temos hoje um mercado feito em Santa Cruz de Capibaribe, porque as informações que nós tivemos ontem, ele cresceu 20% nos últimos 4 anos. E por que o governo federal ou o governo, o próprio governo estadual, que já também vem fazendo sua parte, mas em outras ela também peca?
2: Sim.
1: E por que não beneficiar os que estão aqui produzindo, gerando renda e principalmente gerando emprego? Nós sabemos que o índice de desemprego aqui da região é abaixo de 3%. E por que não? É isso que a gente pede. E a gente só pode ser ouvido a partir do momento que a gente diz onde dói. Foi o que eu disse ontem na entrevista a Alberto Xavier, não só o governo do estado, mas a Secretaria da Fazenda e principalmente o governo federal, seja através dos senadores ou dos deputados, que eles nos escutem também e façam alguma coisa. O ponto principal, não só da audiência, a governadora ela já lançou a possibilidade real de uma comissão para discutir o tema, isso é importantíssimo, porque agora a gente vai partir para questões que são fundamentais, que é mostrar que não é simplesmente uma taxinha, como Bruno Bezerra muito bem enfatizou ontem, é a questão da manutenção do emprego e da renda do polo que a gente faz parte.
2: Ontem o ex-prefeito de Santa Cruz do Capibaribe, Fábio Aragão, utilizou inclusive um comparativo que eu achei bem pertinente. Ele disse o seguinte, ele disse que, por exemplo, ele usou como exemplo a questão da indústria automotiva. Ele disse, por que nós vemos tantos carros chineses hoje ganhando espaço no mercado nacional sem gerar nenhum tipo de incômodo, nenhum tipo de revolta na indústria automotiva? Porque nós não temos indústrias brasileiras de produção de automóveis. Nós temos montadoras. As sedes dessas indústrias, Volkswagen, Chevrolet, Fiat, estão espalhadas mundo afora. O contrário disso é o que acontece na confecção. Aqui existe uma indústria confeccionista muito forte, diga-se de passagem, com um potencial enorme e que em um momento como esse passa por esse aperto, passa por esse momento de aflição e é onde tem que se buscar justamente alternativas. A decisão final, minha gente, não cabe à governadora Raquel. Mas ela torna-se peça fundamental, não é, Marcelo? No espectro político, para a busca justamente de medidas que atenuem, que possam justamente compensar a nossa região. Inclusive, há uma o senador Fernando Dueira apresentou uma emenda, né, Gilberto? Uma emenda, justamente duas emendas, né? Que propõem justamente a compensação, excluindo, George, de forma bem específica, o polo de confecções do Agreste de Pernambuco, para tentar mostrar que a gente, porque tem esse lance do polo de confecções ser gigante pela própria natureza, porque foi construído à base do suor, do esforço, do trabalho do povo do polo, né? Mas aí, mesmo assim, você tem que ter o apoio, você tem que ter o amparo do poder público, né, George? Senão, num momento como esse, nós ficamos carentes, nós ficamos justamente em busca de quem dê um apoio. Meu querido George, bom dia, seja bem-vindo ao nosso programa. Ligou o microfone?
3: Bom dia,
2: agora sim, está microfonado. Bom dia, seja bem-vindo ao nosso programa. Semana decisiva, né, George? Semana importante de articulações, de busca por soluções para a nossa região, né, querido?
3: Verdade, César. A gente teve aí esses dois encontros. Eu não fui, mas Thales foi representando o Moda Center, né? Vários representantes aqui de Santa Cruz de Capibaribe. E realmente tem que se unir a iniciativa pública, a privada, né, para nesse momento tão importante a gente conseguir aí defender as melhores condições aí comerciais para o polo de confecções de Pernambuco, né? Então vamos aguardar aí os próximos dias, quais são as próximas acontecimentos que vão vir aí pela frente, né? Então, o Moda Center estava bem representado aí pela pessoa de Thales Nery, né?
2: E o Moda Center mostra mais uma vez, de forma inequívoca, que defender o polo exige presença, articulação, diálogo e compromisso com quem gera emprego, produz e movimenta a nossa economia, a economia de nossa região. E por que que o George não esteve presente segunda nem terça? Quem estava lá era o Thales, porque George, minha gente, ele é o gerente geral aqui do parque. Amanhã tem feira, né, George? A expectativa isso. É de uma grande feira, então tem que se dividir. Isso é o trabalho de equipe, meu irmão. Isso é o trabalho de equipe. Não pode ir todo mundo, como também não pode não ir ninguém, né, George?
3: Exatamente. A gente fica aí cuidando da parte operacional, né? E a gente deixa essa parte institucional aí mais para Thales fazer, né? E, assim, a gente... até eu queria, assim, já pontuando a feira, né, como semana passada a gente tinha prometido a entrega aí das 84 novas vagas de estacionamento, foram entregues, foi um sucesso, né, inclusive a gente teve lá ouvindo, né, a opinião dos nossos visitantes, dos condôminos e das pessoas que trabalham internamente no Moda Center ali nas proximidades, né, e a gente teve um feedback bastante positivo em relação a isso, né? Eu também gostaria de ressaltar que na última feira não tivemos nenhuma intercorrência na parte de eletricidade do parque, né? Foi tudo tranquilo, graças a Deus, né? Isso aí se dá muito ao trabalho da nossa equipe de manutenção. Então, agradecer a Sérgio, a Divonaldo e a Elson, né? No nome de toda a equipe, por mais a dedicação em uma feira. Né, estamos trabalhando, inclusive hoje, a gente está trocando uma peça lá na subestação, né, um carregador de um dos geradores, para que, se caso haja uma falta de energia geral, né, a gente está em condições de imediatamente, né, eu falo assim imediatamente, mas tem aquele tempo da entrada dos geradores, a gente poder tá abastecendo aí o parque com essa parte de energia. Né?
2: Ou seja, fiquem tranquilos, o parque está preparado. Se houver uma sobrecarga e houver alguma interrupção, o parque vai agir. A direção está já a postos para que ninguém passe por perrengue, tá bom? Ah, César, mas faltou luz. Ô, meu irmão, existe uma carga imensa, uma sobrecarga, devido justamente ao número de pessoas que vêm a Santa Cruz do Capibaribe, que procuram o parque nesse momento. Tecnicamente pode acontecer, mas o trabalho da direção é justamente fazer isso. Está em campo, está preparada para, se for necessário, atuar o quanto antes. Vamos fazer o seguinte, são agora 10 horas e 19 minutos, 10 e 19, você está no programa Conexão Moda Center desta quarta-feira, hoje dia 27 de maio de 2026, abraçando meu amigo, meu irmão Júlio Negão, J Neto, lá em Santa Cruz do Capibaribe, nos ouvindo, acompanhando a nossa programação. Vamos fazer o seguinte agora, tem um áudio produzido, não é isso? Produzido, áudio e vídeo, né? Para quem está assistindo no YouTube, no Instagram, vai poder também acompanhar a imagem com o Thales Nery, que é o nosso síndico, que é o comandante do Moda Center, ele que participou segunda-feira da audiência com a governadora Raquel Lira, e a gente acompanha agora aqui na nossa programação.
4: Foi? Não, tá. Agora foi. Pessoal, boa noite a todos. Eu não vou entender.
2: Vamos lá. Terminou? Vamos embora. A gente, pronto, tem uma pequena falha técnica aqui. Daqui a pouco a gente traz novamente, Elinaldo. Vê aí a forma mais simples da gente colocar no ar essa entrevista, esse áudio com o Thales. Tá bom, minha gente? Doutor Marcelo, vamos embora. Qual foi a impressão que o senhor saiu desse encontro? Tanto na segunda-feira o senhor não esteve, mas do encontro de ontem o senhor participou da audiência pública. Qual o sentimento que o senhor sai após ver o que foi dito, o que foi prometido, o que foi conversado?
1: Totalmente positivo, César. Eu vi uma movimentação de todas as pessoas envolvidas e que fazem parte do polo, não só os políticos, mas empresários também, e principalmente o Moda Center. E a gente só consegue mudança se for dessa forma. Outra forma a gente não consegue, porque você consegue, você mostra a quem tem competência de buscar uma solução, que seja definitiva ou alguma coisa alternativa, e que a gente mostre a força. E eu percebi uma coisa, César e George, a força do Moda Center é muito grande em todos os seus aspectos, porque a gente representa mais de 10 mil pessoas. Então, a força pulsante da economia de Santa Cruz, ela está dentro do Moda Center.
3: Ô Marcelo, deixa eu fazer uma adenda aí. Você fala 10 mil pessoas, mas 10 mil pessoas são os proprietários.
1: Os condôminos.
3: Mas se a gente for ver o público que depende do Moda Center, a gente tem mais de 300 mil pessoas aí.
1: Isso é bom. Quando eu falo em condômino, é porque a gente tem eles como os representantes. Isso. Nós somos representantes dele em todo e qualquer esfera. Mas a economia, ela gira em torno do Moda Center. Né? E a partir do momento que você se omite, é muito mais fácil você criticar quando você não tem a vontade, César, de tentar mudar aquilo que está causando um desconforto no principal polo de confecções. É muito fácil você falar, mas querer ir lá e resolver, você não vai. Você não mostra presença. Ah, mas aí é muito, muito bom para quem está do lado de fora, porque quem está do lado de dentro, como estávamos ontem, não só o pessoal do Moda Center, mas eu estava lá também representando o Moda Center, CDL e o deputado, e a gente sai de lá com o pensamento positivo pela vontade da governadora de fazer alguma coisa. Isso é ponto importante, né? E satisfeito pelas atitudes de certas pessoas que tomaram, agiram como protagonistas da história, para querer mudar. E a gente só faz, ou só pleiteia essa mudança se tiver gente com coragem de fazer isso. E eu vou citar vários exemplos. Eu começo com o Thales, o síndico que estava lá no Moda Center, representando os 10 mil condôminos, mas também, como o Jorge falou, mais de 300 mil pessoas que passam por aqui. É um ato de primeira vontade de querer mudar. E segundo, CDL, através de quem? Bruno. Madelon não estava, mas Bruno estava representando muito bem a CDL. Arnaldo, da Rota do Mar, querendo ou não, é uma pessoa que tem nome de peso, e estava lá também querendo mudar. Senti a falta ontem, lá na audiência pública, do pessoal de Caruaru, que não foi. Mas o pessoal de Toritama estava também presente. Por quê? Porque é um ponto importantíssimo. Essa questão da taxa das blusinhas, ela toca num assunto importante e que precisa ser resolvido, que é afetar o emprego de muitas pessoas e a renda de muitas pessoas que dependem e que trabalham, inclusive, aqui no Moda Center.
2: Sabe o que é que acontece, Marcelo? Tem muita gente que trabalha pela lei do menor esforço. Muito fácil. Você está em grupo de WhatsApp falando, dizendo isso, aquilo, outro. É muito fácil você colocar o seu celular na sua frente, gravar um vídeo fazendo um estardalhaço, uma zoada danada, muitas vezes sem compreender o assunto direito, sem entender do que está falando. É muito, mas muito fácil você atirar pedras. Mas não é para todo mundo enfrentar a situação de frente. E o que a gente tem visto ultimamente é justamente isso, Elinaldo Ventura. É gente que está agindo pela lei do menor esforço, pela lei da maior zoada, do maior estardalhaço. Vou criticar, vou agredir, vou xingar, periri, pororó. Mas de prático, de eficaz, de consciente e de propositivo, nada ou praticamente nada. E aquilo, minha gente, a gente aplica isso em vários momentos da nossa vida. Quem quer, dá um jeito. Quem não quer, arruma uma desculpa. Isso a gente pode aplicar nas primeiras paqueras, nos namoros dos adolescentes. A gente pode aplicar isso, Marcelo, na vida pública, no campo político, na trajetória profissional. Em vários momentos da vida, nós vamos nos deparar com essa realidade. Quem quer, dá um jeito. Quem não quer, arruma uma desculpa, Elinaldo Ventura. Quem quer participar de um debate como esse, de forma séria, objetiva, programada, consciente, sóbria, participa. Ah, mas o encontro com a governadora foi fechado, foi a convites, mas a audiência pública não. Ah, mas a audiência pública foi em Recife. Semana passada, essa hora, estava acontecendo um encontro aqui no Moda Center, tratando justamente sobre esse assunto. Ah, mas o Moda Center fica longe da minha casa. Então, ao menos quando você for para um grupo de WhatsApp, quando você se apresentar como propositor de assuntos, de pautas e de temas, tenha a consciência daquilo que você está falando. Porque, infelizmente, o que eu tenho visto, meu amigo George, é justamente isso. Muita gente falando daquilo que não entende, sem propor nada de objetivo para o polo. Deixa eu mandar um abraço aqui para o meu amigo Fabrício, que está acompanhando aqui. Ele disse que é fã do Dr. Marcelo, né? Um abraço para ele. Ele que é assessor da vereadora Jéssica, lá de Santa Cruz do Capibaribe. Clemente Almeida, lá na São Domingos FM, também acompanhando a gente, levando longe o nosso som. Mas por que que nós trouxemos hoje o Dr. Marcelo aqui para o programa também? Além de participar desse debate, desse momento importante, Gilberto. Dr. Marcelo, ele agora faz parte, não é, do corpo jurídico do Moda Center, buscando aproximar cada vez mais a administração dos condôminos. Tales trouxe para fortalecer a equipe do jurídico do parque o advogado Marcelo Diógenes, profissional conhecido e reconhecido em Santa Cruz do Capibaribe e em toda a região. Ele chega com a missão de ampliar o diálogo e o atendimento aos confeccionistas e comerciantes do Moda Center. Antes de mais nada, dizer que é uma satisfação voltar a trabalhar com o senhor, uma alegria enorme. E como é que está sendo essa nova missão, esse novo momento?
1: César, eu recebi o convite de Tales para compor, né, o jurídico do Moda Center. Recebi com muita alegria, confesso a você, porque o Moda Center, ele faz parte da minha formação jurídica, porque lá aquela comissão inicial que foi trazida para acompanhamento, fiscalização e construção, eu estava já naquela época como advogado indicado pela CDL e eu fiz parte. Eu acompanhei toda a construção do Moda Center, inclusive no tempo mais difícil, no período mais difícil, que foi paralisação. Então eu estava ali desde o começo. E recebi com muita gratidão esse convite de Tales, né? A ideia que eu tenho para o Moda Center é uma ideia que para mim não é novidade. Eu tento implantar por onde eu ando. E olha que eu já andei um bocado por aí. São 29 anos de formado, não são 29 dias. Então a gente vem com uma bagagem, César. E graças a Deus, por onde eu passo, eu costumo tratar não só bem as pessoas, como ter uma visão muito ampla e principalmente o diálogo. Para mim, diálogo é fundamental. Se o diálogo não resolve, aí eu vou ter que usar todos os instrumentos processuais ao meu dispor para tentar buscar ou reaver o interesse do Moda Center.
2: Vereadora Jéssica disse que o senhor é um grande profissional e que em Caruaru, na Uninassal, o senhor lá é uma referência, já é citado pela sua capacidade técnica, né? É interessante, Dr. Marcelo é professor e minha filha é aluna na Uninassal. Ela não é aluna dele, ela é aluna do curso de enfermagem, não é? Mas, enfim, existem essas coincidências. Ela que é afilhada de Elinaldo Ventura, no final das contas está todo mundo junto e misturado aqui, não é? Um abraço para a Jéssica. Meu compadre Fernando também aqui acompanhando o nosso programa. Um abraço para você, meu compadre. Um dia abençoado para você. Doutor Marcelo, o senhor dá sequência, na verdade, a um trabalho que já vinha sendo executado aqui no parque pelo doutor Jean. O senhor sucede ele com suas missões específicas, né? Mas dando sequência a um trabalho de honestidade, de transparência, né, e de correção que já vinha sendo feito no parque.
1: Jean é um grande profissional, conheço Jean há bastante tempo. A gente já trabalhou em alguns projetos, alguns processos também. Ele de um lado, eu do outro, a gente também juntos. E é um grande advogado a quem eu tenho o maior respeito. Mas a minha ideia de vir para cá, César, continuando, é estar presente. A minha ideia e eu já estou colocando isso desde que a gente firmou o contrato. Eu compareço ao Moda Center toda semana, eu estou aqui para conversar não só com o administrativo, mas conversar também com todo e qualquer condômino que tiver dúvida e quiser resolver e tiver alguma pendência, ele agora pode conversar comigo. Não só aqui, comigo e com minha equipe, mas eu principalmente. Não só aqui no Moda Center, na parte administrativa, mas como no meu escritório. Né? Meu escritório é localizado aqui em Santa Cruz do Caparibe, a sede é aqui e eu passo praticamente toda semana em Santa Cruz, com exceção de um ou dois dias que eu viajo, eu tenho alguns compromissos em outros municípios, inclusive no Recife, mas no mínimo 3 dias eu passo em Santa Cruz e estou aqui para fazer esse trabalho, César, de aproximar mesmo o condômino e dialogar com essa pessoa. Nós sabemos que não se administra um condomínio de 10 mil pessoas tão fácil. Nós temos inúmeros problemas e eu já estou sentindo isso pela quantidade de demanda que eu recebo semanalmente. Principalmente na questão de débitos. Mas a gente sabe, Jorge, muito bem que... E aí isso é muito bom eu dizer, porque eu sou filho de sulanqueiro. Ou melhor, eu fui sulanqueiro também, mas nunca deixei o meu estudo com a graça de Deus. Mas meus avós, tanto paterno como materno, foram sulanqueiros, meus pais também, eu digo isso com muito orgulho. Então eu sei a situação de muita gente. O
2: senhor conhece a pauta a fundo?
1: Conheço, eu conheço e fico grato em poder conversar com as pessoas, umas que tiverem dificuldade ou têm dificuldade hoje de resolver essa questão das cotas condominiais ordinárias ou extraordinárias, e a gente vai estar à disposição para tentar resolver, principalmente ouvir, César. O que eu digo sempre, você que está me escutando agora, eu sou favorável demais ao diálogo. E o diálogo só se faz de maneira presencial e eu estou aqui para isso. Claro, a gente está defendendo os interesses do condomínio, do Moda Center, e jamais a gente vai abrir mão disso, pelo contrário. Mas não custa nada você escutar o próprio condômino para saber dele por que aquele problema surgiu e o bom, como ele pode ser resolvido.
2: O interesse do condomínio não é sacrificar condômino, muito pelo contrário, é dialogar, buscar soluções. Marcelo Diógenes é advogado, doutor Marcelo Diógenes, é meu amigo e agora faz parte também do corpo jurídico do Moda Center. Doutor Marcelo, obrigado pela sua vinda, forte abraço, bom trabalho e vamos em frente, meu irmão.
1: Eu que agradeço.
3: Aproveitar aí para dar as boas-vindas ao doutor Marcelo, né? E também agradecer ao grande trabalho que o doutor Jean Grunberg fez aí ao longo desse tempo aí com o Moda Center, né? Além da questão trabalhista, mas Jean se tornou um amigo aqui de todos aqui no Moda Center, né? Então, um abraço aí a doutor Jean, né? E também eu aproveito aí Elinaldo Ventura aqui para parabenizar a Elinaldo e a equipe do marketing, né? Essa semana a gente implantou 2 outdoors ali em Pão de Açúcar, né? Então, depois da reforma ali da PE, daquele viaduto, a gente não tinha ainda colocado esses equipamentos. Então, o pessoal reclamava que às vezes estava passando direto lá para Caruaru, para Campina Grande, por não ter também uma placa de sinalização colocada pelo DR que informasse que era o Moda Center. Então a gente colocou 2 grandes outdoors, né? São 9 metros por 6 de altura, né? Lá com a logo do Moda Center, indicando que o Moda Center está a tantos quilômetros daquele ponto. E a gente está, em breve, aí nos próximos dias, a gente já está negociando também um espaço ali na BR-232 e 104 ali. Ótimo. No entrocamento, onde a gente também vai estar colocando um outdoor do Moda Center lá para estar indicando, né, o caminho correto para que os nossos visitantes, principalmente aqueles que vêm a primeira vez, né, porque toda semana a gente recebe visitantes que não conheciam o Moda Center, né, então para que fique mais fácil a chegada deles aqui ao nosso parque.
2: Beleza, só lembrando que estamos falando, meu amigo George, para Santa Cruz do Capibaribe, através das rádios Polo, Vale, Comunidade e Estação FM, Brejo da Madre de Deus, na querida São Domingos FM, Filadélfia FM de Taquaritinga do Norte e na Rede Francês
0: em Caruaru, Bonito, Catende e Rio Formoso. O Thales está com a gente na ponta da linha. Vamos então agora. Ele participou na última segunda de uma audiência pública, de um encontro, de uma reunião com a governadora Raquel Lira, e a gente confere o conteúdo agora. Vamos lá?
4: Pessoal, boa noite a todos. Eu não vou delongar muito, né? Muita gente para falar, mas primeiramente agradecer tanto a parte pública, Raquel, Priscila, André, por nos receber aqui, né, tão prontamente. E agradecer também toda a articulação que foi feita aqui pela parte privada. Né, a gente rapidamente se comunicou, combinamos, nos articulamos, né? Pedro foi fundamental aí nessa articulação. Mas eu queria trazer mais contextualizar a parte de cenário, né? Eu sei que a gente está falando aqui a nível de Estado e a gente vai precisar dessa articulação para o nível federal. Mas o que eu quero trazer é que vai ser fácil vocês ouvirem lá, na hora que estiverem nos representando, justamente a importância, digamos assim, a representatividade do setor têxtil no PIB nacional. Quando a gente considera o agro ele colabora hoje com 1/4 da arrecadação do PIB nacional, né? Então a gente está falando aí de algo muito grande, né? A gente está falando do setor de mineração, corresponde a 4% do PIB. Então vai ser fácil alguém dizer, não, a gente vai dar prioridade nesse tabuleiro de xadrez que a gente está inserido a justamente essas grandes commodities, né? Então, a China hoje é o principal parceiro comercial do Brasil, né? Então é um pouco até difícil a gente não entender que o setor de confecções claramente está sendo usado como moeda de troca, diante de uma negociação bem maior que acontece justamente por essas cifras tão significativas como eu falei aqui. Mas que tem um contraponto, um argumento muito forte que a governadora vai poder nos defender lá, é justamente pela geração de emprego e renda, né? A gente está falando aqui no nosso polo texto, somente no nosso polo texto aqui, mais de 300 mil empregos diretos e indiretos, né? Bem como também a nível nacional, a gente está falando de 1 milhão e 300 mil empregos diretos e 8 milhões quando considera o direto e indireto. Então isso é uma representatividade muito grande do ponto de vista de geração de emprego, renda e principalmente o ganha-pão e dignidade dessas famílias que a gente está aqui defendendo. Quando eu considero toda essa parte, eu gosto de trazer para cá para a gente entender o tabuleiro, o jogo de xadrez que a gente está inserido. E é fundamental que a gente defenda essa nossa geração de emprego, essa nossa economia, da maneira que ela é, de uma maneira muito natural. Por entender que essa geração de emprego ela afeta justamente no pão de cada pessoa que acorda de madrugada para ir para a feira, que acorda de madrugada para sentar numa máquina de costura e gerar a sua produção, gerar a sua renda. Pega um pouco também o gancho aí de Sérgio, quando ele falou da capacidade que os nossos municípios têm de se comunicar com outros municípios, né? A gente está muito próximo da fronteira ali com a Paraíba, a gente tem um censo interno ali que só no Moda Centro a gente tem mais de 65 municípios que produzem para escoar sua produção através dos nossos portões. Isso é um dado muito significativo que não envolve somente Pernambuco, né? Envolve Paraíba, envolve Sergipe, envolve Alagoas. Então um diálogo com esses municípios ali, principalmente o Cariri Paraibano, que a gente tem conversado bastante e que é uma fonte fundamental de mão de obra para o Dins de Toritama, para o que é feito também em Caruaru, para o que é feito em Santa Cruz. E essa capacidade produtiva a gente tem que alinhar e conversar a nível de Estado, Raquel, conversando com os outros estados aí, produtores, justamente para a gente ampliar nossa capacidade produtiva e assim fazer com que as nossas empresas possam faturar mais. Faturando mais as nossas empresas, a gente ganha mais representatividade a nível nacional e, consequentemente, há também uma arrecadação que é possível trazer em benefício de volta para os nossos cidadãos. Então, eu fico muito feliz da gente poder ter esse diálogo, mas que entendam toda essa complexidade e como é necessário que esse diálogo aconteça, que esse jogo ele seja entendido para que a gente possa, de fato, ter uma maior representatividade, não somente diante dessa decisão, mas de outras decisões que já foram citadas aqui e muitos outros desafios que estão por vir ainda envolvendo nosso setor têxtil, um setor que gera tanto emprego, tanta renda para todo o povo pernambucano.
0: Agora sim, com o microfone ligado, o som fica melhor, né? Beleza, tivemos então agora sim a participação do Thales, como eu disse agora há pouco. Ele que esteve em Recife essa semana, em dois momentos, tanto na segunda quanto na terça. Segunda, junto à governadora Raquel Lira, que de forma muito responsável, de forma
2: muito ordeira, organizada, está tomando a frente desse debate, sem omitir o mérito de ninguém, mas Raquel tem consciência do tamanho, do peso e da importância que ela tem nesse debate. Afinal de contas, ela é a representante maior de todos os pernambucanos. E esteve ontem em uma audiência pública na Assembleia Legislativa. Isso é o que importa, tá certo? Isso é o que, no final das contas, importa. É o comandante do parque, Elinaldo, agir como tal. É o comandante do parque arregaçar as mangas, botar o pé na estrada e ir atrás de medidas que solucionem o problema. Ficar em casa, ficar em rede social, em grupo de WhatsApp, falando bobagem, pregando a negatividade. Eu fico sinceramente triste quando eu vejo pessoas pregarem a negatividade, pregarem o caos. E uns, inclusive, gastando com isso, viu, Gilberto Silva? Tem gente, Elinaldo Ventura, patrocinando conteúdo em rede social, pregando o caos, pregando que o parque está fadado ao caos, está fadado a se tornar uma favela, está fadado a quebrar, falir de uma vez por todas. Mas, minha gente, me diga, o que é que passa na cabeça dessa turma? Como é que a gente pode conceber que a essas alturas do campeonato, enquanto você vê uma frente de pessoas comprometidas com a economia local, trabalhando para resolver toda e qualquer questão, toda e qualquer pauta que possa prejudicar o parque, do outro lado tem gente patrocinando uma mensagem de negatividade, dizendo que quanto pior, melhor. Essa é a mensagem que eu interpreto quando eu vejo certos conteúdos. Mas vamos fazer o seguinte: você irmão, você irmã, você confeccionista, você costureira, você costureiro, presta atenção no que eu vou dizer agora. Se pegue, acredite, confie em quem trabalha. Se pegue, acredite, confie em quem age e em quem tem uma mensagem positiva, uma mensagem de trabalho, uma mensagem de comprometimento, uma mensagem de que vale a pena sim você acreditar, você investir no polo de confecções. Santa Cruz do Capibaribe, o Agreste, meu amigo Elinaldo Ventura, eles não têm só o Moda Center como centro de compras. Existem vários outros centros que também estão preocupados, que também estão interessados, que também estão acompanhando o desenrolar do que está acontecendo hoje em torno desse debate da queda da taxa das blusinhas. Mas o Moda Center tem a responsabilidade, Elinaldo Ventura, de conduzir o processo, de ser parte, de ser protagonista. Quanto àqueles que torcem contra, que levam mensagem de negatividade, que pregam que o Moda Center vai se transformar nisso, naquilo outro, paciência, que Papai do Céu te perdoe, porque nós, de cá, vamos seguir trabalhando, vamos seguir fazendo a nossa parte, defendendo o Moda Center, defendendo o Polo de Confecções, defendendo o Agreste, defendendo Pernambuco, tá bom? 10h44, um abraço para minha amiga Silvoneide, está acompanhando o programa, ouvinte minha de muitos anos, né, Silvoneide? Lá no Bela Vista, em Santa Cruz do Capibaribe. Um abraço para os amigos em Taquaritinga do Norte, estive lá final de semana. Um abraço a todos, ao prefeito Gena, a toda a sua equipe, a todos em Taquaritinga. Taquaritinga, que é uma cidade linda, uma cidade maravilhosa, não é? E que faz parte também aqui dessa nossa cadeia, dessa nossa rede, tanto no rádio quanto na confecção. Mas agora a gente muda aqui a pauta, deixa eu mudar aqui a pauta, porque o assunto agora é solidariedade. Eu estou ladeado por dois coordenadores de defesa civil. Ao meu lado esquerdo está o meu querido Jonas, coordenador da Defesa Civil de Santa Cruz do Capibaribe. Ao meu lado direito, meu querido estimado amigo Bartolomeu Justus das Neves. O Bartô Neves, ele que é comunicador, que é agente público, mas que nesse momento está aqui como coordenador da Defesa Civil. E por que que os meninos estão aqui? Porque tanto Santa Cruz quanto Brejo se irmanaram em uma campanha para arrecadar donativos que serão doados a pessoas que foram atingidas pelas fortes chuvas do começo do mês de maio, não é? Várias cidades, por exemplo, quem está nesse momento nos ouvindo, tanto em Catende quanto em Rio Formoso e Bonito, através da Rede Francês, O pessoal sabe que muitas cidades foram atingidas por essas chuvas. E muitas pessoas acabaram, Elinaldo, Gilberto, perdendo, se não tudo, mas muito do que tinham. E os meninos estão aqui justamente para que a gente possa falar dessa campanha. Não é isso, Bartô? Bom dia, seja bem-vindo à nossa programação, meu irmão.
5: Obrigado pelo espaço. Bom dia, César. Bom dia a toda a equipe da produção. Em nome de Elinaldo Ventura, estou com essa agora. Produção arretada. Aliás, parabéns ao Moda Center pela ideia de estar levando esse gigante para todo o Brasil e o mundo, né? Porque a internet vai para o mundo, além das emissoras aqui na região, que aí pega também esse nosso público local.
2: São 10 ao todo.
5: Abraço a todos, obrigado, George, em nome dele, abraço toda a diretoria do Moda Center, e claro, Thales Nery, enfim, todos. E o pessoal da produção, eu abraço meu querido Elinaldo Ventura, jornalista e competentíssimo radialista. Faz falta sua voz no rádio de Santa Cruz, eu sinto saudade de você no rádio, meu irmão. Estamos aqui, o César, agradecer também a você pela atenção. E vamos lá ver se a gente incentiva aí a população, conscientiza, porque está na hora dos pernambucanos e os paraibanos também, né, darem as mãos para ajudar essas famílias.
2: Bartô, como é que está sendo feita a campanha? Quem tiver donativos, o que é que pode se doar? Fala pra gente desses detalhes, meu querido.
5: Na verdade, de imediato a gente está em busca de alimentos, água mineral, que é água potável, é diferente de água mineral. Água potável é aquela que você usa no dia a dia, né, nos afazeres da casa. E água mineral é água de beber, literalmente. E essa água, hoje em dia, ela está muito cara naquela região lá, até porque tem a questão do...
2: E
5: a situação
2: e hoje que é uma região passa. Boa de água, né?
5: Mas aí a água potável tratada para consumo, ela aparece. Agora, a de beber, ela fica mais cara, sim, porque realmente é aquela que precisa comprar. E aí a gente pede a você que está em casa que faça essas doações. Pode trazer aqui para o Moda Center, que já disponibilizou aqui um ponto de arrecadação. Se não encontrar o ponto de arrecadação, o Moda Center é gigante. Pergunta algum colaborador aqui do centro, né? Onde é que está o ponto de arrecadação, né, Jonas? E aí o pessoal orienta e dessa forma a gente vai. Agora, de imediato, água mineral e alimentos é o primeiro momento que a gente pede o primeiro produto. Mas, claro, já pode também vir trazendo sua peça de roupa, principalmente quem tem fábrica, quem tem grandes fábricas ou pequenas fábricas, ou aquelas roupas de uso, mas ainda tem condição de ser doada, né? Pode também estar trazendo, que a gente vai estar arrecadando.
2: Jonas, bom dia, meu querido. Jonas, que é o coordenador da Defesa Civil de Santa Cruz do Capibaribe. Onde estão os pontos de arrecadação em Santa Cruz, meu irmão? Bom dia.
6: Bom dia a todos aqui que estão presentes aqui no estúdio. Bom dia a todos os ouvintes. Os pontos de arrecadação estão sendo aqui Moda Center, CDL, Câmara de Vereador, temos também em Poço Fundo, temos a Subprefeitura, em Pão de Açúcar temos também um ponto lá que é na Cozinha Comunitária, não é isso? E aqui nós estamos fazendo... dando o máximo que nós podemos fazer para que possamos ajudar esses irmãos que estão precisando, necessitando no Recife,
2: regiões. Até quando vocês irão arrecadar? Quando é que vocês pretendem partir daqui com esses donativos?
6: Olha, o mais breve possível. Se nesses 15 dias, essa semana, próxima semana, se já tiver uma quantidade boa, a gente já estamos nos deslocando para começar a fazer a entrega.
2: Até porque quem está no aperto, no sufoco, tem pressa, né?
6: Com certeza.
2: E outras chuvas também podem acontecer até lá, enfim. Vamos trabalhar para arrecadar, para juntar tudo, organizar, né, Bartô? E o quanto antes levar esses donativos para as pessoas que estão necessitando. Já fizeram um mapeamento direitinho? Quais são as cidades, localidades específicas? Como é que vocês vão trabalhar essa questão da logística?
5: Na verdade, a gente está em parceria com a Defesa Civil de Pernambuco. Quero aqui agradecer ao Coronel Clóvis Ramalho, ele que está secretário executivo de Defesa Civil do Estado, está nos orientando. Pessoal da Secretaria de Recursos Humanos do Estado de Pernambuco, através de Fernanda, quero também agradecer. E esse material, ele vai ser todo arrecadado e transportado até Recife, onde a gente deixa na sede da Defesa Civil do Estado. Por quê? Porque essas entidades já estão com o cadastro dessas famílias, né? Já estão interagindo com as defesas civis desses municípios. São 27 municípios em Pernambuco que entraram em estado de emergência. E, assim, são milhares de famílias, são mais de 100 mil pessoas precisando desses donativos. Então, peço muito que o pessoal ajude, viu, César?
2: Quem está em Caruaru, Bonito, Catende, Rio Formoso nos ouvindo, o ponto mais próximo, ou se vier a Santa Cruz do Capibaribe, deixar no Moda Center, ou então Pão de Açúcar, não é isso? Qual o ponto lá em, exato, Pão de Açúcar?
6: Na Cozinha Comunitária, lembrando também, temos aqui no Calçadão Miguel Arraes e no Altas Horas.
2: Perfeito, então. Então, se você vem pra feira amanhã, quer participar, quer ajudar, quer auxiliar, vai ter ponto de arrecadação, tanto no Calçadão quanto no Moda Center, e aí você faz a sua parte, colabora, contribui com essa iniciativa, uma parceria das defesas civis de Santa Cruz do Capibaribe, Capibaribe e de Brejo da Madre de Deus. Manda um abraço para o prefeito Elinho Aragão, o senhor para o prefeito Roberto Asfora. Obrigado pela vinda. Algo mais, Jonas?
5: Não, só isso mesmo. Gostaria só de acrescentar e agradecer ao amigo Ricardo, que também é voluntário de defesa civil, também está sempre nessas campanhas conosco. Deixar o contato de Ricardo, você que está pela internet, pode depois marcar aí o contato dele. Entre em contato com ele e ele dá toda a logística e o ponto mais próximo para você é deixar a sua doação. É 819-9207-5988. E agradecer também a Defesa Civil de Jataúba, tá? E a Defesa Civil de Itaquaritinho Norte, que também estão conosco. Mais uma vez, agradecer a toda a equipe do Moda Center, esses anjos, esses gigantes, que sempre estão nessas campanhas solidárias.
2: Ricardo frisa aqui que uma das urgências é lingerie, roupa íntima, né? Então, pessoal que virá amanhã para a feira, eu acredito que muita gente vai colaborar, vai contribuir aqui mesmo, até porque o preço da lingerie, o preço da peça íntima aqui é bom.
5: E a única, peça que a gente pede que seja nova, tá?
2: Isso.
5: A lingerie, roupa íntima. Não pode, pelo amor de Cristo, ser roupa usada. Aí quem tá em casa pode dizer, mas tem gente que doa, tem. Na boa vontade de querer usar, vai lá no guarda-roupa, aí vê, tá limpa, tá com pouco uso, aí quer doar. Não se doa, tá? Pelo amor de Cristo. Peça íntima tem que ser peça nova. Obrigado.
2: Um abraço, Bartô. Um abraço, meu querido Jonas. 10h52. Deixa eu mandar um abraço aqui para Magali Oliveira, jornalista Magali Oliveira, nos acompanhando, ouvindo a gente. Tem Marcelo Tal.

0: internautas.
1: Os internautas.
0: É, muita gente, Marcelo.
1: É um prazer estar aqui com você. Sim, estamos finalizando a exposição Geração Sulanca. Agora, na sexta-feira, essa exposição ela ficou em cartaz, ficou exposta no Museu da Sulanca por 2 meses.
0: Sim.
1: Foi um sucesso, tivemos uma visitação incrível do público santacruzense e da região. E estamos aí com essa exposição.
0: Ou seja, alcançou os objetivos, alcançou as metas traçadas.
1: Alcançou. A gente encerra na sexta-feira com um painel que se chama Mulheres na Liderança. A gente vai ter um encontro bem bacana com a presidente da ADEP, Roberta Andrade, Madelon Leite, presidente da CDL. Vamos ter 2 empresárias, que é Vera da Sol de Verão, Isca Viva, Vera. Isso. Vera. Qual é o sobrenome de Vera? Esqueci agora.
0: É Vera da Isca Viva, fica
1: Vera
0: tranquilo.
1: Vera da Isca Viva, é conhecida.
0: Vera da Sol de Verão, é. É, Vera. É Vera, pronto.
1: E Cleia, que também é uma confeccionista. As duas são sulanqueiras na origem, assim, venderam produtos ali na feira, e é muito simbólico que elas estejam nessa conversa. Vamos ter também a socióloga Sandra Roberta, que fez um estudo, o estudo dela principal é sobre a Sulanca, e Jorge Feitosa mediando essa conversa. Jorge acabou de defender uma tese de mestrado na USP, cujo objeto de estudo e pesquisa é a Sulanca também.
0: Jorge é uma referência nacional no assunto, né? E a mulher, por si só, ela é a peça principal dessa grande engrenagem, né, Marcelo? Se o polo de confecções aconteceu, se a Sulanca, se a confecção, se somos o que somos hoje, deve-se à força da mulher, né?
1: Totalmente. É um protagonismo feminino. Foram essas mulheres que criaram esse polo. Estamos muito emocionados também. Ontem a Sulanca se tornou patrimônio material e imaterial com uma lei municipal proposta pelo vereador Gilson Julião. Então, isso é importante para a gente preservar a memória da Sulanca. É muito importante que esse equipamento esteja aqui dentro do Moda Center, abrigando essa exposição que a gente tem. Temos as máquinas e temos as pessoas que fizeram esse polo, né? Nessas imagens, são as pessoas e as máquinas. E é isso. Convido as pessoas ainda para ver essa exposição. Estamos no final, mas vale a pena. É um momento de entrar num resgate de imagens de 30 anos atrás, que mostra uma cidade que foi movida por uma feira. E isso é uma memória muito bonita, isso tem uma força muito grande.
0: Vamos voltar ao início, de onde tudo começou a dar certo. E daí você tira como é nova essa nossa economia. Estamos falando de uma economia gigante, mas que tem apenas, entre aspas, 30 anos. Não é? Ou seja, tem uma história a ser contada, mas tem muito ainda a se falar. Deixa eu fazer o seguinte, Marcelo, tem um convite do Jorge Feitosa, eu vou chamar agora, vamos então ouvi-lo?
2: Quando a gente analisa a trajetória da Sulanca e entende que a Sulanca surge com o trabalho doméstico das mulheres costureiras, fazendo peças com resíduos têxteis, com sobras de retalho, depois, durante essa trajetória, a gente entende que foi uma ocupação dessas mulheres, né, de um espaço público para que a feira da Sulanca se estabelecesse e existisse a partir daquilo, né, daquele momento. A gente começa a entender o quão é fundamental a liderança dessas mulheres nessa trajetória como um todo. E daí é difícil conceber um futuro sem a participação dessas mulheres.
0: Beleza, Jorge. Um abraço para você, meu querido. Então, reforçar o convite, Marcelo. Encerra-se sexta-feira com um painel, não é isso? E agradecer a todos que passaram pela exposição. E reforçar o convite para quem quiser, para quem tiver a oportunidade, participar até a próxima sexta, não é isso, meu querido?
1: Exato. Esperamos vocês. É uma conversa que tem mulheres na liderança, mas os homens compareçam também, compareçam todos. Essa conversa ela é importante para a gente falar sobre esse polo e sobre os nossos futuros.
0: Valeu, meu irmão. Um abraço, Marcelo.
1: Abraço.
0: Até a próxima. Deixa eu fazer o seguinte aqui. Tem um comunicado. Atenção, toyoteiros que circulam nas dependências do Moda Center. Até o dia 31 desse mês acontece o cadastramento e recadastramento de toyoteiros que desejem circular nas dependências do Moda Center.

0: Repórter. Até essa data, os toyoteiros deverão comparecer no centro administrativo com os seguintes documentos: cópia de RG, CPF ou CNH do proprietário, cópia do comprovante de residência do proprietário, cópia de certidão de curso do condutor, cópia de comprovante de residência do condutor, cópia de CNH do condutor, autorização de uma associação homologada independente do ponto ou cidade, cópia do CRLV do veículo 2026. Só serão cadastrados os Toyotas de placa vermelha. O cadastramento ou recadastramento só será feito com a presença do veículo e do seu proprietário. Documentação básica, não tem mistério aqui não. E aí, Jorge, tudo pronto para a feira de amanhã, meu irmão?
1: Tudo pronto, César. A gente tá preparado
0: pronto,
1: aí.
0: Pronto, preparado e querendo.
1: E querendo.
0: Pronto.
1: Com certeza vai ser uma feira aí de muita movimentação. E aproveitar aí para convidar os nossos clientes que próximo dia 4 de junho, quinta-feira, é dia de Corpus Christi, né? Em várias regiões aí do estado, do país, é feriado. Então, alertar também aos comerciantes que procurem chegar na quinta-feira aqui o mais cedo possível, que a gente está acreditando, está sendo divulgado, né, que as feiras do Moda Center também acontecem na quinta-feira. Então, 4 de junho, com certeza, vai ter um grande movimento aí no Moda Center. Então, a gente aproveita aí para convidar todos, que os que conhecem, que voltem, né? E os que não conhecem, que venham conhecer o nosso gigante.
0: Ou seja, semana que vem a gente faz uma divulgação pegada.
1: Exatamente.
0: Tá certo? Uma divulgação exatamente pesada dessa feira, mas vão se preparando. Amanhã tem feira, tá tudo pronto, o parque tá preparadinho para você. E semana que vem, dia 4, é feriado de Corpus Christi, que é para depois você não estar reclamando que vendeu pouco ou que poderia ter vendido mais porque não se organizou. Amanhã tem feira, a feira é grande, pegada bonita. E semana que vem é maior ainda. É assim?
1: Desse jeito, César.
0: Jorge, um abraço para você, meu irmão.
1: Abraço, meu amigo, e abraço a todos os ouvintes e os que nos acompanharam aí nas redes sociais.
0: Meu irmão, já são 11 horas pontualmente no Polo de Confecções do Agreste. A todos vocês que estiveram conosco, um forte abraço. Fiquem todos com Deus e até semana que vem com mais uma edição do programa Conexão Moda Center. Valeu!

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1: 11 horas e 1 minuto.
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0: A estação são 11 da manhã, mais 7 minutos. Bom dia.
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0: Olá, muito bom dia. Hoje é quarta-feira, 25 de maio de 2026, começando a partir de agora o nosso encontro diário. O programa Política em Pauta está no ar. Na manhã dessa quarta-feira, hoje dia 27 de maio de 2026. Depois de alguns dias, nós estávamos ausentes aqui do município, né? Mediante nossas coberturas na capital federal. Em Brasília, estamos de volta à nossa casa. Estamos em Santa Cruz do Capibaribe, com muito trabalho, presença e coração. É isso aí. Estamos de volta, né? Meu amigo Geraldo Moura, que está aqui também. Um abraço grande, Geraldo Moura, né? Um dos grandes, né, assessores de comunicação de nossa cidade. Se todo mundo fizesse assessoria igual o Geraldo, os políticos estariam com uma imagem muito melhor, certamente. Então, vocês aprendam. Inclusive, quem tiver dúvidas sobre como fazer uma assessoria, pergunte a Geraldo Moura, que ele vai ensinar o caminho das pedras para todo mundo. E é de graça. Ele não vai cobrar, não. Pode ter certeza que essa consultoria ele presta no 0800 para todo mundo. Depois vocês cobrem dele lá. Depois ele vai falar para mim se o pessoal falou ou não. 11 horas e 9 minutos, a gente começa o nosso programa falando de algo tão importante, né? Importância da representação da Assembleia Legislativa, né? De termos esses representantes na Assembleia. Ontem tivemos uma audiência pública debatendo sobre essa questão da isenção da taxa das blusinhas, essa taxa de produtos importados que são comprados através das plataformas, né, AliExpress, Shopee, Shein, que são produtos que vêm da China e que não teriam aí a questão do imposto, o que traria uma concorrência desleal a produtos como roupa, né, aqui para o polo de confecções, e isso é um problema. A gente já discutiu, a gente já falou sobre essa problemática e todo mundo está falando sobre isso. Isso é muito bom. E nunca em toda a história, como diria o presidente Lula, nunca na história desse país, nunca foi tão importante essa representação na Assembleia Legislativa pelos deputados que representam esse polo de confecções. Ontem, uma imagem emblemática, a gente pode acompanhar durante a audiência pública. De um lado, Edson Vieira, do outro lado, o deputado Diogo Moraes. Dois deputados aqui de Santa Cruz do Capibaribe que ontem, de forma apartidária, certo? Estavam unidos no mesmo propósito, em debater e em defender os interesses do nosso polo de confecções. Muita gente vai comentar sobre os impactos, e isso é muito importante que seja debatido, não só pelos deputados estaduais, como deputados federais, senadores, a exemplo do Fernando Dueire, que foi o único senador até agora que eu tenho uma posição clara a respeito dessa questão da taxa das blusinhas. O senador Fernando Dueire, que é do PSD, né, aliado da governadora Raquel Lira, ele apresentou uma emenda para que pudesse ser retirado questão de roupa em isenção nessa questão dessa taxa de produtos importados e que tirasse a questão das roupas e deixasse apenas os demais produtos, como presentes, brinquedos e também produtos eletrônicos. E algo importante, né? Há uma mobilização, o próprio Fábio Aragão, junto com o prefeito de Toritama, Sérgio Collin, foram até o Senado Federal, junto com o senador Fernando Dueire, foram conversar com o Alcolumbre, como relatamos aqui na semana passada, e levaram a essa proposta para o senador, presidente do Senado Federal, o Davi Alcolumbre. E o que eu quero voltar, né, para o nosso raciocínio, meus queridos, é que ontem foi sentido a ausência de uma representação de Caruaru. Caruaru, minha gente, não tem deputados estaduais. Não temos deputados estaduais de Caruaru na Assembleia Legislativa, o que é um prejuízo para esse município. Enquanto Santa Cruz tem duas cadeiras, Caruaru não tem nenhuma e perde esse espaço. E é muito importante, né, até quando a gente foi entrevistando os nossos pré-candidatos, que são de Santa Cruz, que são do polo de confecções, a gente abraça Toritama, a gente abraça também Caruaru e os demais municípios, é que nunca foi tão importante termos essas cadeiras lá. Através dessas cadeiras, a gente encontra esse espaço junto com as entidades, com o Moda Center, com a CDL, com a ASCAP, para que possa ter essa voz, essa representatividade. E é isso que me tirou, né? Pelo menos uma reflexão, ver o Edson Vieira, que é adversário político do Diogo Moraes, mas os dois estavam juntos no mesmo propósito. E não era questão política, era uma defesa por nossa região. E que, imagina aí, meus amigos, 2022, a gente perdeu essas cadeiras. 2022, teve muitos candidatos que vieram até Santa Cruz do Capibaribe, vieram aqui, buscaram esse voto, tiveram esse apoio e não estavam lá nessa discussão. A gente viu muitos deputados, e a gente vai lembrar aí, Júnior Técio, que foi votado aqui em Santa Cruz, teve uma grande votação. Coronel Alberto Feitosa, que foi votado aqui em Santa Cruz, teve uma grande votação. E nessa discussão, meus amigos, eles não têm nenhum tipo de posicionamento em relação ao polo de confecções. É isso que eu estou observando, tá certo? É isso que eu estou observando. E vale a pena você conferir. Hoje, através da internet, você consegue buscar dados a respeito das eleições 2022 sobre os deputados que foram votados aqui em Santa Cruz do Capibaribe. Esses dados hoje são públicos. E essas cadeiras, essas duas cadeiras que temos aqui para Santa Cruz do Capibaribe, elas foram perdidas. Graças a Deus, hoje nós temos essa representatividade pelo deputado estadual Diogo Moraes e deputado estadual Edson Vieira. Graças a Deus que temos essa representatividade, né? Diogo Moraes e Edson Vieira estão lá, mas eles assumiram respectivas suplência. É isso que a gente pode trazer aqui para vocês. E a gente vai para mais uma eleição. Vamos sim para mais uma eleição. E a gente vai ter, além de Diogo e além de Edson Vieira, nós vamos ter Fábio Aragão, aqui de Santa Cruz. Nós vamos ter Abimael Santos, representando o município de Toritama. E nós vamos ter também o Popular e Apoio, tá certo? São pré-candidatos que vão buscar essa vaga e esse espaço na Assembleia Legislativa. E muitas das vezes a gente deixa passar, né? E vem outros de fora, chegam aqui. Aí eu repito, eu posso falar. Coronel Alberto Feitosa obteve aqui em Santa Cruz, em 2022, 1.951 votos. Pastor Júnior Técio obteve aqui em Santa Cruz 1.468 votos. E eles foram aí, respectivamente, aí o quinto e sexto colocado nessas eleições. O Alan Carneiro ficou em segundo lugar, não foi eleito, mas como eleito, além de Diogo e Edson Vieira, nós tivemos Abimael Santos, Coronel Alberto Feitosa e Pastor Júnior Técio. O Abimael Santos não estava lá, mas mandou a representação do seu gabinete em relação a essa pauta. O mesmo estava doente, alegou questão de saúde e não pôde participar. Agora, quando a gente observa esse contexto, quando eu falo de 22, é que a gente perdeu essa cadeira. Imagina se nós não tivéssemos essa representação na Assembleia Legislativa com esses dois deputados estaduais. Então a gente tem que valorizar muito os espaços que Santa Cruz do Capibaribe construiu ao longo de sua história. Nós tínhamos uma cadeira na Câmara Federal, que infelizmente, pela liderança, né, que foi ocupada por José Augusto Maia, ele não teve a capacidade de manter esse espaço. E isso aí é uma questão dele e também o povo de Santa Cruz, porque o José Augusto, ao não ser candidato, ele apresentou Ricardo Teobaldo. E hoje Ricardo Teobaldo sequer é deputado federal, né? E aí vai passando-se os anos, aí muda. Veio Eduardo da Fonte, veio Mendonça Filho, veio Bruno Araújo, veio também agora Felipe Carreiras, que são deputados que estão agora sendo apoiados em Santa Cruz do Capibaribe. É importante demais que a gente valorize esses espaços que Santa Cruz vem construindo ao longo de sua história, essas duas cadeiras na Assembleia Legislativa, que é histórico, né? A gente vem desde 2006. Se eu não estiver enganado, desde 2006 já tem essas duas cadeiras para dois deputados aqui de Santa Cruz. Já teve no passado, né, Oséias Moraes e também Agostinho Rufino. Depois passou um tempo aí, apenas um deputado estadual. A gente passou a ocupar essas duas cadeiras e até então, De 2007 para cá, a gente vem sempre mantendo esses dois espaços. E é importante demais a manutenção dessas cadeiras para quando tivermos pautas que são do interesse do polo, a gente possa ter essa representação que é importante demais.
2: Quarta-feira, 27 de maio de 2026. Este é o Giro de Notícias. Eu sou Norberto Notari e você acompanha os destaques do momento. O senador Flávio Bolsonaro afirmou que pediu ao presidente dos Estados Unidos que as facções criminosas, Primeiro Comando da Capital e Comando Vermelho, sejam classificadas como organizações terroristas. A declaração do pré-candidato à presidência pelo PL foi feita em coletiva de imprensa concedida após o encontro com Donald Trump na Casa Branca. A comissão especial que discute a proposta de emenda à Constituição da redução da jornada de trabalho deve votar hoje o parecer do relator, deputado Léo Prates, do Republicano da Bahia. O texto estabelece a redução da jornada de 44 para 40 horas semanais e acaba com a escala 6x1. O tempo de transição para a medida ficou firmado em 14 meses. O Supremo Tribunal Federal confirmou a decisão do ministro Flávio Dino e deu fim à aposentadoria compulsória de juízes. Essa era até agora a penalidade máxima aplicada a magistrados que ficavam inativos, mas recebendo o salário. Com a decisão, os juízes punidos por violações disciplinares perdem os cargos e as remunerações. O desmatamento ficou abaixo de 1 milhão de hectares no acumulado de 2025 pela primeira vez desde 2019, ano de início da série histórica. O resultado consta no relatório anual do desmatamento no Brasil de 2025, divulgado hoje pelo MAP Biomas. Foi uma queda de 20% em relação a 2024. O elenco convocado por Carlo Ancelotti para representar o Brasil na Copa do Mundo se apresenta hoje na Granja Comari para exames médicos e primeiros treinamentos. A seleção terá um amistoso no domingo contra o Panamá e outro no dia 6 de junho contra o Egito. Neymar ainda é dúvida. Pela última rodada da primeira fase da Libertadores, o Flamengo bateu o Cusco por 3-0 e o Mirassol, já classificado, perdeu para o Lanús por 1-0. Na Sul-Americana, o São Paulo venceu o Boston River por 2-0. O Santos bateu o Deportivo Cuenca 3-0 e o Grêmio empatou em casa com Montevideo City Torque 2-2. 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Trabalhos técnicos, Mário Melo.
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6: Estamos de volta, abraçar aqui meu amigo Ricardo da Malhada. Bom dia, que é Ricardo da Malhada. Eu queria saber da Compesa aqui na Malhada. Só solta água na avenida principal e nas outras ruas. É bico seco, né, meu amigo Ricardo? Um abraço pra você, 9 anos, mora na Malhada e até agora não chegou um pingo d'água. Aí não dá, né, meu amigo? O povo tá morrendo de sede na Malhada. Alô, Compesa, pelo amor de Deus. Né? Será que é algo tão crônico assim que não dá pra resolver essa questão da água pra Malhada do Meio? Já resolveu a questão da adutora Alto do Capibaribe, já tem água pra todo mundo e ainda tem bairro aqui em Santa Cruz que tá esperando por água, né? Não solte apenas na principal, mas distribuam também para as demais ruas aí da Malhada do Meio. Um abraço pro meu amigo Ricardo da Malhada. Um abraço também aqui a nossa amiga Sivoneide. Alô, Sivoneide, um abraço para você, viu? Obrigado pela audiência, tá acompanhando o nosso programa. Abraço aqui também para nossa amiga Dona Selma, Selma do Povo. Um abraço, a Selma do Calçadão, tá acompanhando a gente. Obrigado demais pela audiência e pela preferência aqui no nosso programa. Daqui a pouquinho tem entrevista com o vereador Nailson Ramos. Ontem encontramos ele lá na audiência pública, na Assembleia Legislativa. A gente vai falar um pouquinho sobre esse assunto, mas daqui a pouquinho, porque antes vamos até o Recife conversar com o jornalista Wellington Ribeiro, agora no quadro Ponto de Vista.
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6: Vamos lá, meu querido Wellington, muito bom dia. Estamos de volta aqui no programa Política em Pauta, hoje ao vivo, né? Falar a respeito da política pernambucana que segue em movimentação, né? Muito acelerada nesses últimos dias, né? Bom dia, meu querido.
7: Bom dia, amigo Márcio Felipe, bom dia a todos os ouvintes do Agreste, dessa região aí abençoada por Deus, que são ouvintes aí da Rádio Estação.
6: Ontem tivemos oportunidade de nos encontrar também na Assembleia Legislativa. Em breve aí vai sair, né, entrevista aí com o deputado Diogo Moraes, lá no Instagram, no YouTube também, né, do ponto de vista, né, Wellington?
7: Exatamente, lá no YouTube você se inscreve, né, no nosso canal, no blog Ponto de Vista PE, uma entrevista exclusiva com o deputado estadual Diogo Moraes. Eu e Márcio, né, pudemos aí conversar com ele e falar sobre vários temas, sobre o polo de confecções e sobretudo em relação às eleições.
6: Vamos lá, por falar em Diogo Moraes, ontem teve uma entrevista coletiva, a bancada, né, do PSB, alguns deputados estaduais estavam, né, lá na Assembleia ontem, concederam uma entrevista falando sobre a saúde, né, e também sobre a questão, né, a discussão entre o atual governo, o governo da governadora Raquel Lira e também a oposição na Assembleia Legislativa.
7: Exatamente, a saúde é um assunto caro aos pernambucanos. Os deputados estaduais da oposição realizaram visitas em várias emergências, né, que são administradas pelo governo do estado aqui na região metropolitana do Recife, e o que eles encontraram foi bem diferente do que está sendo propagado pelo governo do estado. E isso foi tema dessa coletiva de imprensa, onde os deputados acabaram relatando, né, o que encontraram nesses hospitais. Foram várias locais com macas no corredor, muita gente para ser atendida, demora na realização de cirurgias. Isso foi tudo relatado através de vídeos e também de fotos e entrevistas dos próprios deputados com esses pacientes e familiares desses pacientes. E contrastou, justamente com o dia de ontem, que a governadora Raquel Lira esteve realizando algumas entregas em um dos hospitais aqui na região metropolitana, o Hospital Otávio de Freitas. E os deputados também apontaram que houve uma redução no número de leitos em relação ao governo anterior e que também houve uma diminuição bem significativa, aproximadamente cerca de 1,5 bilhão de reais nos investimentos da saúde. A gente lembra também que isso seria já uma antecipação do debate entre oposição e governo nas eleições deste ano. O próprio João Campos tem feito questão de chamar a governadora para esse debate, uma vez que na área da saúde ele realizou várias entregas aqui no Recife, incluindo o Hospital da Criança, que de fato, para quem vai, é um hospital, né, uma unidade de saúde que chama muita atenção pela estrutura e pela amplitude de atendimentos e serviços à população. Então, esse é um dos temas que o João Campos está chamando a governadora, a oposição está aproveitando também para explorar bastante. Outro tema que já deve ser também abordado hoje na Assembleia Legislativa diz respeito segurança pública. Apesar dos concursos públicos realizados pelo governo do estado, a gente viu um Atlas da Segurança apontar que Pernambuco segue aí com indicadores muito insatisfatórios na área de segurança, né? Nós somos o terceiro estado mais violento do Brasil, e esse também deve ser tema também de discussão hoje na Assembleia.
6: É verdade, Wellington. E ainda falando também sobre conjunturas, pré-candidaturas, né, estavam comentando, havia uma especulação, né, de que Davi Muniz, que está aí como pré-candidato a deputado estadual, poderia desistir da disputa, né, abrindo espaço aí, apoiando, talvez, quem sabe, um outro nome, mas parece que não é verdade, não. Ele vai continuar e deverá disputar uma vaga na Assembleia Legislativa, né, Wellington?
7: Eu havia emitido uma nota na manhã de hoje, e a gente já publicou. Nós, no dia de ontem, apontamos isso, né, que o Davi tem alguns indícios que levam a ter da sua desistência, e um desses indícios, ontem mesmo, o primeiro suplente de vereador aqui pelo PSD, o Doduel Varela, deixou Davi Muniz e anunciou apoio a Alcides Teixeira Neto para a Assembleia Legislativa. Alcides também é vereador, mas é vereador pelo Avante. E o Doduel seria o mais interessado nessa eleição de Davi. Então, a saída de Doduel da base de Davi acabou alimentando ainda mais esses rumores de que Davi estaria aí propenso a jogar a toalha nessa disputa. Ele, nessa nota, ele disse que não, que está, mantém essa disposição, que está trabalhando em silêncio por essa candidatura, mas ainda há quem só acredite depois das convenções, quando de fato o Davi colocar o bloco na rua, porque alguns sinais de fato apontam que ele possa aí desistir, embora apesar dele reafirmar essa intenção de ser candidato.
6: Ô Wellington, para a gente finalizar, um outro assunto na esfera nacional e que vai acabar arremetendo aqui para Pernambuco é a questão do PSDB. O PSDB a gente segue sob suspense, não sabemos quem é a chapa de federal do PSDB. Agora a notícia é que o Cidadania e o PSDB, que são partidos que estão federados, eles aprovaram a pré-candidatura de Aécio Neves à presidência da República. Como é que você está vendo aí essa possibilidade? Você acredita que o Aécio vai para essa disputa? PSDB que vem ao longo dos anos diminuindo o seu tamanho, um partido que já polarizou aí, acho que 4 eleições ou 5 eleições já contra o PT e que vem ficando de fora dessa polarização principal. O Aécio Neves seria o nome depois da recusa de Ciro Gomes para disputar o Palácio do Planalto nesse ano, Wellington?
7: Você vê o que é que o tempo, ele para uns ele é bom, para outros ele é ruim. Mas há 12 anos atrás, o Aécio, ele estaria nesse ano, né, no ano da eleição, no final do segundo turno, perdendo para Dilma por 2 ou 3 milhões de votos. Ele bateu na trave naquela eleição, na disputa pela presidência da República. De lá para cá, o PSDB já não foi mais o mesmo, né? O Aécio ensaia essa pré-candidatura à presidência, mas o próprio sabe que não existe viabilidade dentro dessa polarização entre o bolsonarismo e o lulismo para que a candidatura dele prospere ou até mesmo ajude o partido a melhorar o seu desempenho no que se diz respeito à eleição de deputados federais e senadores. A esse, no final de tudo, deve estar jogando para barganhar e deve de fato ser candidato aí à própria reeleição para deputado federal. Até apontam que a Aécio poderia ser candidato a governador de Minas. E interessante, em Minas há um desinteresse muito grande pela disputa do governo de Minas. Isso foi até ontem, eu escutei um debate sobre isso, né, que poucos estão se aventurando a colocar o nome como candidato a governador de Minas, porque o estado estaria quebrado. É algo muito interessante, né, de se imaginar, mas o Aécio também já foi ventilado lá, até mesmo como candidato ao governo lá. Eu custo crer que a Aécio vá até o fim com a candidatura aí à presidência da República.
6: Em relação ao PSDB de Pernambuco, segue em silêncio, né? Sem muitas novidades, apenas só temos o nome do pastor Eurico como nome conhecido e de mandato filiado nessa sigla, né?
7: Rapaz, não tem. O pastor Eurico em conversa, pelo menos eu em conversa com algumas pessoas que conversaram com ele, dizem que ele anda muito animado, está otimista com essa chapa, mas a situação eu acredito que não seja muito boa. Não é uma perspectiva nem um horizonte aí que se diga que seja confortável para uma disputa a reeleição de pastor Eurico. Ele errou em sair do PL. Você vê que o PL hoje tem Mendonça, né? Mendonça, o Meira e agora Anderson Ferreira, que vai para deputado federal. O Eurico errou, ele teria mais chances de ser candidato por lá e tem uma disputa aí, uma perspectiva de eleição pelo PL, né? É um erro que pode custar a sua reeleição, né, o mandato. Outra coisa que a gente fala sobre Brasília é o movimento ontem dos deputados do PL, em desespero, né, chegaram a afirmar o Sóstnes, que é o líder do PL, na Câmara, dizendo que vai colocar aí uma emenda para, em vez de ser 5x2, ser 3x4. E esse eles já criticam o 5x2, eles dizem que isso aí é prejudicial ao país. Mas eles vão no 5x4 para ver se o PT vai até o final. O Nicolas Ferreira pegou e até soltou um vídeo, né, mostrando de fato qual é a intenção do PL com isso. O Nicolas, para quem puder ter acesso a esse vídeo, ele mesmo afirma o seguinte: é como se ele estivesse apostando no caos, que aprovando 5x4 agora e que fosse, ou 3x4 agora, e que fosse de ação imediata, né, que já no outro dia as pessoas já começassem a trabalhar apenas 4 dias e folgassem 3, o país ia quebrar. Então eles estão apostando no caos, na quebradeira, como forma aí de desespero, já que essa pauta foi muito bem recebida pela população, esse esse movimento aí do governo Lula em diminuir a jornada de trabalho.
6: O que pode prejudicar ainda mais as pretensões do Flávio, né? Que acaba perdendo até a credibilidade do discurso da direita quando entra em uma loucura dessa, né? Acho que é uma tentativa de desespero e até a gente pode comparar a...
7: Que não convence ninguém,
6: exato,
7: né?
6: Exato.
7: Amanhã, se aprovar, por exemplo, que aprovar o 5x2, né? Aí ninguém pode dizer que o PL, alguns até vão tentar argumentar que o PL queria até menos, mas isso é mentira. O PL tá fazendo, tá jogando pra plateia. Eles não estão colocando, apresentando essa emenda para que ela seja de fato aprovada. Eles estão querendo criar um caos, né, e ver se o governo recua ou se o governo vai pagar para ver. Né? A verdade é essa.
6: Ok, Wellington, obrigado pela sua participação. Um forte abraço. A gente volta amanhã discutindo e trazendo informações da política pernambucana.
7: Forte abraço. Tudo bom.
6: Conversamos com o Wellington Ribeiro participando aqui do nosso programa Política em Pauta.
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6: Vou conversar agora com o vereador Nailson Ramos, já aqui nos nossos estúdios. Bom dia, Nailson. Seja muito bem-vindo ao nosso programa Política em Pauta na manhã desta quarta-feira. Bom dia.
8: Bom dia, Márcio, né? Bom dia aos ouvintes. Tiago conosco aqui também. Geraldo, essa máquina também aqui nos acompanhando. E um prazer estar aqui contigo, Márcio.
6: Nailson, avaliação da audiência pública de ontem, né? Participou os três vereadores da bancada de oposição presentes, você, a Jéssica e o Adilson Bolsonaro. Fala pra gente um pouquinho do que você pode observar da audiência pública de ontem na Alep.
8: Márcio, a audiência, né? Primeiro, parabenizar o deputado estadual Edson Vieira pela audiência pública, uma audiência excelente, né? Que também é preocupante, né? Essa revogação aí da taxa das blusinhas. Para o nosso polo e em especial para Santa Cruz do Capibaribe, onde estivemos participando no dia de ontem, né, daquela audiência, foi debatido, né, várias pautas e eu tenho certeza que dali a Alep, junto também com os deputados federais de Pernambuco, irão lutar, Márcio, para ver uma saída para beneficiar o polo de confecções. E nesse meio aí, Santa Cruz é a pioneira, né? Onde tudo começou, que a confecção começou em Santa Cruz do Capibaribe, Márcio.
6: Ô Nailson, ainda nessa questão, né, da representação, foi interessante ver a representação de Santa Cruz na Alep ontem unida, né? Apesar de que ontem foi um evento apartidário, tava todo mundo lá, o pessoal. Isso. Do Moda Center, da CDL, empresários de Santa Cruz do Capibaribe, e a gente pode ver tanto Diogo Moraes quanto Edson Vieira, essa representação que é importante lá na Assembleia Legislativa, com a ausência de Caruaru. Foi até sentido, né? A Sim. falta de representação de Caruaru, representantes de Caruaru nessa audiência, essas vagas na Assembleia Legislativa, que pelo menos nessa eleição não aconteça, ô Nailson, o que aconteceu em 22, né? A gente perdeu essas duas vagas. A sorte é que tanto o Diogo quanto o Edson foram primeiros suplentes e tiveram a sorte de assumir, né?
8: Com certeza. Você vê uma cidade em Santa Cruz ficar, né, de fora aí na Alep, é muito triste, porque tem que ter um representante, né? E aí a sorte que Diogo, né, e Edson estão lá representando Santa Cruz, e no dia de ontem a gente viu que não foi um ato político. A gente viu o secretário Ralf, né, que é
6: Ralf também,
8: secretário do prefeito aqui de Santa Cruz, né? O secretário também de Toritama, que agora não lembro o nome dele, a falta, né, que foi comentado lá também, a falta de um representante de Caruaru, que também Caruaru também
6: não tem deputados, né?
8: Não, é a questão de um secretário, ninguém estava representando Caruaru.
6: E não tem, né, dentro da casa um deputado
8: também
6: estadual.
8: Também não tem também Caruaru com 360 por aí, quase 400 mil habitantes, não tem um deputado estadual. Veja só, né, a dificuldade que tem Caruaru na Alep, não tem um representante, entendeu? E aí você vê a questão, né, que não foi um ato político, foi o ato realmente, a preocupação que o deputado estadual Edson, né, Vieira teve de tentar ver uma maneira para amenizar o impacto que essa revogação, Márcio, no futuro próximo aí, pode vir, né? Com certeza, se não tiver um plano B, Santa Cruz do Capibaribe, o polo de confecções vai ser muito prejudicado. entendeu? E aí a gente fica feliz porque viu a CDL, viu o Moda Center, viu alguns representantes, né, do meio político também lá conosco. O deputado Diogo também esteve lá presente, tinha um compromisso, já chegou bem a reunião próximo já terminar, mas chegou devido a outro compromisso dele. Isso é importante, nesse momento a gente não vê copartidária, entendeu? A gente pensa em Santa Cruz do Capibaribe, pensa nesse polo que são mais de 50 cidades que dependem dessa confecção. Você vê aí, né, o imposto Márcio, que deixou para o estado, que o estado arrecadou, se eu não me engano aqui, foram mais de 9 bilhões de reais em 2025. Você vê o estado arrecadou com o polo de confecções. Imagine você, né, se esse polo, você vê a China hoje abraçando aí o mundo inteiro. Se não tiver um projeto de imediato a nível de estado, né, a gente vai sofrer muito. Que infelizmente o governo federal fez essa revogação, Márcio, mas para algumas pessoas a gente sabe que tem a questão de quê? Do imposto, que foi bom, mas para o polo de confecções, péssimo. Imagine você nesse momento aí em casa, que está nos ouvindo, o tanto de pessoas que dependem, Márcio, desse polo de confecções, da costureira, do cortador, enfim, do tirador de ponta de linha. É uma cadeia. O supermercado depende do polo de confecções, a farmácia depende, enfim, todo mundo depende do polo de confecções.
6: É porque às vezes tem pessoas que até estão em outro segmento, né, da economia, e acham, não, isso é questão da economia da confecção. Da confecção. Se a confecção tiver uma queda, os demais caem, efeito dominó. Né?
8: Isso é exato, é um estilo dominó. Vai afetar todo mundo. Imagine você, né, Santa Cruz sem essa confecção. A gente não é nem bom pensar nisso. A gente tá só deduzindo aqui. Imagine Santa Cruz, Toritama e essas cidades circunvizinhas aqui, que toda ela depende diretamente da confecção. Isso é muito grave. A gente tem que estar lutando, pedindo, que nem a gente fez, né, participando dessa audiência de ontem, junto com o deputado Edson Vieira e com as entidades que ali estiveram presentes. A gente fica triste ver uma cidade que nem Caruaru não ter um representante, não ter um secretário, não ter um diretor de nada ali conosco naquele momento, Márcio.
6: 11h43, estamos conversando com o vereador Nailson Ramos. Intervalo rápido, apenas 2 minutos. A gente volta na sequência falando um pouquinho mais da política e também de outros assuntos aqui com o vereador Nailson Ramos. Voltamos já.
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1: Volta conversando com o vereador Nailson Ramos. Nailson, a agenda em Brasília, né? Como é que você pode trazer como saldo, né? O saldo da viagem em Brasília, a visita em alguns gabinetes e também o conhecimento, né, na marcha, também nas salas temáticas.
2: Ô Márcio, é importante sim essa marcha, a gente participar, que Brasília é onde, né, a gente sabe que se discute, o país inteiro está ali, o recurso sai de Brasília. A gente estivemos visitando sim alguns gabinetes, junto com Juliana, com Chaparral, com Edson, né, com Jéssica, a vereadora Jéssica. A gente inclusive teve lá no gabinete de Fernando Filho. A gente comentou também a respeito da emenda da quadra da Coab. A gente sabe que tem uma dificuldade hoje da prefeitura, o projeto está pronto, mas tem um aporte também por parte da prefeitura também, que tem que ter uma contrapartida da prefeitura, e a gente está aguardando também para não perder, esse dinheiro já está em caixa já.
1: Qual o valor?
2: Entendeu? De quase 500 mil reais.
1: Quase 500 mil reais. E a prefeitura tem que entrar com quanto?
2: Aí assim, a gente não tem eu não tenho uma certeza do valor exato da prefeitura, mas a gente vê que desde o ano passado que esse recurso já está em caixa, entendeu?
1: E aí, já foi aceito, inclusive já está cadastrado, está em caixa.
2: Está em caixa.
1: Pode fazer outra coisa não?
2: O projeto já está pronto, né? O projeto.
1: Não pode fazer outra coisa dentro da própria educação, na área esportiva, não pode destinar não?
2: Ô Márcio, seria importante, agora o importante mais ainda seria uma quadra ali, que ali seria
1: a muito... A quadra onde?
2: Lá na praça ali do bairro da Coab.
1: Coab.
2: Isso. Aí assim, a gente vê a dificuldade, a gente cobrou o deputado e disse, olha, o dinheiro está em caixa, o projeto, a gente procurou a prefeitura, o projeto está pronto, mas tem um aporte da prefeitura. E aí eu acredito que esse aporte hoje, né, que o prefeito ainda não botou em prática...
1: Deve ser o mesmo valor da emenda.
2: A realidade, né, essa botar em prática, não botou ainda, talvez por conta desse aporte que falta aí, também não sei o valor, que seria bom que passasse para nós... Entendeu?
1: E como articulação?
2: Estivemos...
1: Você não acha que caberia uma articulação para conversar? Acho que se vocês marcassem, prefeito, eu queria ser atendido, conversar com você. Porque às vezes fica muito, muito solto, muito longe, que às vezes quando não é aliado, fica difícil. Era importante uma reunião, já que talvez a bancada toda não consiga, mas você lá, prefeito, queria conversar com você.
2: Sim, é importante.
1: Esse diálogo institucional não é algo que falta num momento como esse?
2: Fazer né, uma ponte aí com a Secretaria de sim. Esportes também, via prefeitura, é importante também. Estivemos também, né, em alguns ministérios cobrando, pedindo, entendeu? Dou aqui exemplo aqui, mas também essa nossa aí da Brasília, para cá cima de baixo, ali aquela comunidade que cresce a passos largos mesmo, entendeu? A gente pediu também, através, né, um pedido nosso, para uma quadra ali também, cá cima de baixo, né? No Ministério da Educação. A gente... Torce que saia, a gente torce que venha acontecer, que seja agora, que seja mais na frente, mas que aconteça, que venha acontecer essa construção de uma quadra ali. Isso é sim o nosso papel de fazer o quê? De solicitar. Né? A gente foi em Brasília e, se Deus quiser, a partir do ano que vem, a gente vai ter uma representante lá para a gente ir no gabinete, né, pedir recursos para Santa Cruz do Caparibe, não só na educação, mas na infraestrutura, na segurança, que nem Fernando Filho fez muito aqui por Santa Cruz na época de Edson Prefeito. Quem não lembra das viaturas, daqueles jipes que aqui deram um apoio à Guarda Municipal, guarda essa, que quero parabenizar também o trabalho que esses homens fazem em Santa Cruz do Caparibe. Imagine você se não fosse essa Guarda Municipal em Santa Cruz. E Fernando Filho ajudou muito, né? Na época, o prefeito Edson, quando mandou emendas para a saúde e para a segurança de Santa Cruz. Márcio.
1: Ô, Nailson, ainda falando sobre essa questão da própria segurança pública, né? Como você falou, elogiando aí o trabalho da Guarda. Nos últimos dias surgiu uma notícia lá no blog do Ney Lima de que poderia haver mudanças, né? Que haverá mudanças, né? Que vai mudar o secretário de Segurança de Defesa Social de Santa Cruz. Esse é o nome da secretaria. Você acha que está na hora de mudar mesmo? Você acha que o trabalho do secretário não está sendo a contento? Você, como oposição, pode fazer até uma crítica construtiva, até como uma crítica mesmo, né?
2: Márcio, eu acredito que o trabalho do Coronel Senna, meu amigo, é excelente. Não sei o motivo, né? Não sei o motivo, se é uma coisa pessoal de Senna, né, que não, enfim, tem outro projeto, ou é do prefeito mesmo, entendeu? Não sei, eu não tenho conhecimento. Surgiu aí, né, no blog de Ney essa questão aí de uma troca, que nem a secretária de saúde de Santa Cruz, que em breve, provavelmente agora dia 10 de maio, ela está saindo da secretaria.
1: O que você
2: está
1: achando dessas possibilidades de mudanças? O que você está achando sobre isso?
2: Ô Márcio, a saúde eu falo com mais propriedade, é porque não está acontecendo, entendeu? A
1: gente... Mas não acontecia antes com o Fábio? E que as pessoas viam que na gestão anterior tinha alguns problemas e que na gestão de

0: Simone é apenas irmã de Fábio Aragão, entendeu? É uma conjuntura diferente de Elinho. É uma continuação de governo? É. Mas Simone não é irmã de Elinho Aragão. Simone é irmã de Fábio Aragão. E se passou 3 anos de governo Fábio Aragão, certo? Me mostre um PSF que foi construído no governo Fábio Aragão, de 4 anos. E o recurso que entrou em Santa Cruz, de 21 até 24, Márcio? De 21 até 24, foi bem superior aos 4 anos anteriores. E foram construídos PSF em Santa Cruz do Capibaribe. Eu pergunto, me mostre um PSF que não foi construído no governo Fábio. As cirurgias eletivas, eu bato nessa tecla, Márcio. A gente é procurado por pequenos procedimentos. E eu já falei, torno a falar. Eu só vou deixar de fazer isso, Márcio, no dia que Santa Cruz do Capibaribe estiver realizando esses procedimentos. Porque imagine você chegar um cidadão na sua porta, chegar em praça pública e pedir uma ajuda e você se negar, você podendo ajudar. Eu não vou deixar de ajudar não, Márcio, eu vou ajudar. Agora eu torço muito que aconteça em Santa Cruz. Eu espero que aconteça em Santa Cruz, que infelizmente hoje não acontece. Márcio, hoje são realizados em Santa Cruz, até poucos dias aí atrás, 5 cirurgias eletivas, 5 cirurgias obstétricas em Santa Cruz, Márcio. É muito pouco para uma população de mais de 100 mil habitantes, Márcio, e ouvintes. O governo do estado, Márcio, a gente sabe da dificuldade que passa. A gente sabe, mas eu tenho certeza que se o prefeito chegar até o governo do estado, governador, bora fazer aqui uma parceria, que tem que ter o pontapé inicial do governo municipal. Bora fazer aqui uma parceria em Santa Cruz do Capibaribe para a gente aumentar essas cirurgias eletivas, que vai desafogar o Mestre Vitalino, vai desafogar o Regional, vai desafogar os hospitais em Recife, entendeu? Um Getúlio Vargas da vida. Esses hospitais, o Hospital Geral de Areias, entendeu? Tudo isso vai diminuir até na própria capital. Eu tenho certeza que se fizer uma parceria dessa, ajuda, Márcio. A minha preocupação tá aí, de um hospital em Santa Cruz do Capibaribe. Eu torço que aconteça, que seja construído o mais rápido possível. Agora a minha preocupação é de manter esse hospital. Márcio Felipe.
1: Olha, ainda falando, né, sobre a questão política, você pelo menos vinha demonstrando que ia apoiar João Campos nas eleições. Vai apoiar João Campos ainda ou mudou, Márcio, de ideia? Vai apoiar Raquel Lira? E o que fez você mudar de ideia?
0: A gente conversando, Márcio, a gente conversando com... Tô no projeto de Raquel, entendeu? A gente tá
1: vai apoiar
0: a
1: Raquel.
0: A gente tá no projeto de Raquel, a gente conversando com Edson, a gente conversando com Juliana, a gente conversando com Chaparral, com o próprio Miguel também, entendeu? A gente chegou, né, nesse consenso aí, a gente viu que avançou alguns setores, a gente sabe que tem dificuldades, a gente sabe que tem, eu reconheço, entendeu? A gente sabe que tem dificuldades, a segurança pública a gente sabe em Santa Cruz. Eu espero que, um exemplo, a gente estivemos ontem em Recife, a gente viu, quase em toda esquina tem o Laranjinhas, que é assim, é chamado, né? Foram 5 mil homens, né, e mulheres que estão hoje na Polícia Militar de Pernambuco. Eu espero que o quê? Que venha para a nossa cidade, que venha para esse interior, que eu tenho certeza que vai vir também, Márcio. A gente viu que está avançando. A gente está vendo o quê? As estradas, as PE, entendeu? Aqui, a PE-160, a 145, a 130, que está acontecendo.
1: Ô Nailson, e por que essa mesma unidade do grupo não conseguiu alcançar, por exemplo, a vereadora Jéssica, Juliana, Chaparral, Edson Vieira, Miguel Coelho, não conseguiram convencer Jéssica a apoiar a Raquel e o grupo está unido no mesmo propósito?
0: Ô Márcio, a questão de Jéssica, eu entendo Jéssica, respeito a situação de Jéssica, que foi uma coisa pessoal, entendeu? Eu não posso chegar aqui e dizer assim, Jéssica tá correta ou está errada, entendeu? Eu entendo, Jéssica, foi uma coisa pessoal, entendeu? De Jéssica. Aí, assim, eu também não posso, lógico, responder, mas eu entendo a questão aí, a posição hoje de Jéssica.

0: foi uma coisa pessoal, tá entendendo? Mas ela está conosco, está com essa, está com Juliana, é nossa pré-candidata a deputada federal, entendeu? Com Miguel, eu creio também, quase certeza que vai para Senado também.
1: Se Miguel não for senador, onde é que você identifica ele na eleição, se ele não conseguir? Porque hoje, pelo menos até então, Eduardo da Fonte é o nome que tem o comando da federação. Talvez seria mais fácil para o Eduardo, não para o Miguel, nesse momento. Mas se Miguel não for candidato ao Senado, onde é que você encaixaria Miguel com ele para ele não ficar fora das eleições?
0: Olha, veja só, a questão de Miguel, eu creio que Miguel é candidato a senador, entendeu? Miguel é candidato a senador, enfim, possa ser que aconteça, né, uma conversa com União Progressista, mas eu acredito hoje, pela conversa que nós tivemos, né, em Brasília, que Miguel é o candidato a senador. Hoje ele é o candidato a senador.
1: E se ele não for? Ele é pré-candidato.
0: Exato.
1: Se ele não for.
0: Perdão, ele é pré-candidato.
1: Identifica? Você acha que se ele não for, se a vaga não for para o Senado, ele deve ficar lá focado em Petrolina para 2028 ser candidato lá? Ou deve tentar disputar e construir um outro espaço ainda?
0: Possa ser que venha um projeto, né? Daqui a 2 anos ele ser prefeito de Petrolina de novo. Isso aí não. Aí é uma coisa que a gente não chegou a conversar. O que foi conversado foi que, né, Miguel é pré-candidato a senador de Pernambuco na chapa com a governadora.
1: Muito bem, quero agradecer sua participação.
0: Mas Márcio já terminou. Pontualmente
1: meio-dia, agradecer o espaço aqui com você e a gente espera ter outras oportunidades, desejar para você boa sorte, né, sua atuação aí constante aí, né, junto com os outros vereadores, né, desejar boa sorte, obrigado pela presença aqui, estar com a gente, debatendo e falando um pouquinho da política de Santa Cruz.
0: Márcio, eu agradeço a você, né, aos ouvintes da estação que está conosco nesse momento, é um prazer imenso estar aqui contigo, né, e Tiago aqui, essa máquina que está aqui conosco, e a gente só tem a agradecer e qualquer momento aí, dê um alô que a gente está aqui com vocês de novo.
1: É isso aí, agradecer pela presença, a gente fica por aqui amanhã, pontualmente 11 da manhã estaremos de volta, programa Política em Pauta, amanhã vamos receber o vereador Galego de Mourinha, a partir de 11 da manhã. Forte abraço a todos, a gente volta amanhã, 11 da manhã, aqui na sua rádio estação. Vem aí a Milton França e o Estação do Brega.
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1: Rádio Estação, meio-dia em um.
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0: Boa tarde, Thiago, na técnica! Eita!
1: Brasil!
0: Brasil, Zil, Zil, Zil, Zil, Zil, Zil! Tá começando a estação do Brega, com a direção geral aí do Márcio Felipe. Márcio Felipe tá com a catinguinha de Brasília, da capital pernambucana, Recife. Ele deu um arrasante aí esses últimos 15 dias, galera, 8 dias. E tá de volta. E abraçar essas duas pessoas que têm a minha admiração: Geraldo, Geraldo da G2 e Nailson Ramos. Duas pessoas que têm a minha admiração e o meu respeito, hein? Figuras aí fantásticas. Nailson com vários mandatos, né? Como vereador. Nailson Ramos, que tem sangue político nas veias. Neto do Siríaco. Ramos. Figuraço, tá entendendo? O gatinho Nailson Ramos e o gatinho Geraldo. Um abraço. E Geraldão aí há muitos e muitos anos, já formado em jornalismo. Militando aí como assessor político, de marketing. Duas figuras do bem que tem a minha admiração, valeu? 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Vem aí a loja de São Domingos, já tá quase com data. Vou ver aqui com o meu patrão Roberto Moraes, paulistano, tá no Ceará. Eita, nós vamos às 12 horas e 14 minutinhos. Já vem de lá, eu vou de cá. Vamos ao ouvinte. Alô,
2: boa tarde, Hamilton França. Toca aí Amado Batista, Esses Olhos Verdes. Pra todos que estão na escuta.
0: É o Robinho.
2: Fugir pra Hamilton França. Epa. Vamos embora, meu filho. Cuida.
0: Robinho de São Domingos pediu Amado Batista, Esses Olhos Verdes, hein? Essa música é linda, é um hino. Valeu, Robinho. Aliás, um carinho a todo o pessoal de São Domingos. Muito obrigado pela sintonia e pelo carinho ao Hamilton França, ao Pitomba. Nós vamos. Opa, alô!
3: Boa tarde, Hamilton.
0: Boa tarde.
3: Bota aí, Maurício Reis, ilustríssima madame.
0: Maurício
3: Reis. Ofereço pra Matheus Lopes, que nunca mais deu notícia. Será que ele se afogou na cachaça e nas lágrimas? Um cheiro no coração.
0: Selma! Valeu, Selma. Pediu Maurício Reis, ilustríssima madame. Epa! E vamos ao terceiro pedido? Diego Negão pediu aí, Diego Negão, Roberto Vilar.

0: amigo, aqui prevalece o gosto musical de vocês, tá bom? Nós vamos cantar e voltaremos daqui a pouquinho.
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0: 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À frente, o homem, o espírito empreendedor do Tiago. Valeu, Tiagão! Vamos ao telefone, porque quem canta as gás espanta. Alô, telefone, boa tarde.
1: Boa tarde, Pitombinha. Aqui é Leones, Barço Miguel.
0: Opa, Leones.
1: Tô na escuta do programa. Eu e meu amigo Senna. E queria pedir um brega com José Orlando. Eu tenho pena de você.
0: Eita!
1: Pra oferecer todos os bregueiros aqui em Barra de São Miguel.
0: Leone,
1: valeu, minha máquina.
0: Leone, aquele botou pra torar.
1: Leones, botou, Barra de São Miguel.
0: Botou pra torar, hein? Vem desfilando aí no Bom Gosto. Eita, Leone, cena. E Leones, obrigado pela sintonia, aquele pedaço de chão do Cariri, paraibano, Barra de São Miguel, hein? Terra de gente boa, um abraço aí, Leone, um abraço aí, Senna, ouvindo a Estação do Brega e pedindo uma música pra corno nenhum botar defeito. Faz tempo que eu escutei essa música. Obrigado, viu, Leone? Já botei aqui na minha relação pra atender a clientela, atender o ouvinte, atender os melhores ouvintes do Brasil. Ziu. Tem a terceira? Então, nós vamos de cá. Você vai de cá.

0: José Augusto do Que Vale Ter Tudo na Vida. É, essa música também, Leone, é pra tirar a casca da ferida, hein? Vê que esbrega, bunda boba, coiudo, cola badoque do colier moderno. Eita danado! Chame nome não, seu pet! Essa música vai pra Matheus também. Vai pra Matheus. Vamos cantar, porque quem canta José Augusto do Que Vale Ter Tudo na Vida. Botou? José Orlando. Só duas? Ah, então bota e empurre aí. Revelação de um sonho, estão pedindo aqui. Carlos Alexandre. É outro rapaz, a galera tá acertando na veia, hein? Parabéns aí. Vai pra Gatão Reboque ouvindo nosso programa. Vai pessoal lá no Ninho da Poica. Ó, três pancadão aí, galera. 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Quem canta? As Gaia Espanta.
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0: Tágio, presidente dos taxistas de Santa Cruz de Caparibe, lá na praça, e também Rapadura pediu a música de Amado Batista. Deus Anua, não é isso? Deus Anua com Amado Batista. 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Nós já temos o Rapadura pedindo uma, e também anunciar para você. 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Valeu? Valeu, tá valendo. Tem mais pedido aí? Tem mais pedido? Então nós vamos cantar e encantar. O Rapadura pediu, vai pra Dágio, vai pra os brothers, taxistas, ouvindo o nosso programa. Bote aí a Valdir Soriano, a Dama de Vermelho. Valdir Soriano, a Dama de Vermelho. E pega o telefone e ligue. Pronto. A composição de Gil Santos e do Joselito. A música aí que tá pra ser gravada pelo Dori Casanova. Só quero falar Dori. Dori uma porra, Dori. Valeu? Nós vamos cantar e encantar. E também mandar um abraço aí pra Nildão em Feste e Corte. Nildão faz parte do Ninho da Poica. A Poica com o Ninho. É interessante essa expressão, né, Lito? Em Feste e Corte, a domicílio 9193.
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0: Bora, bora! Quem canta? As Gaias Espanta!

0: tá na estação do Brega. Um abraço, Daniel Cabana, encontrei com ele ontem, trabalhador, um abraço, tio Chico, ouvindo o nosso programa. Um abraço, Dágio. Perguntei aqui a Joselito, nós temos aproximadamente 100 taxistas, essa classe que move o progresso, muitos trabalhando 24 horas, madrugada adentro. Essa música, pega o telefone, liga, tem esse clima de madrugada, de brisa, de distância, de viagem, de estrada, de quilômetros e de direção ao coração de quem tá amando. É, tá passando por aqui, vamos bater um papo aqui e perguntar, confirmar o Dágio, hoje é o novo presidente da Associação Taxista Santa Cruz de Caparibe, Joselito J. Luna Produções, parceiro nosso. Boa tarde, Lito.
1: Boa tarde, Pitomba, boa tarde, meu amigo Tiago, boa tarde a todos os ouvintes desse maravilhoso programa Estação do Brega.
0: Márcio, boa tarde, voltando de Brasília,
1: tá com a boa tarde aí pro nosso chefe, né, Márcio, ele, né, ele chegando tá das Brasílias.
0: Ele tá com a catinguinha de poder.
1: De poder. Tá com a catinguinha, rapaz, rapaz, estamos por aqui.
0: Você conhece,
1: mais tinha passado
0: você conhece
1: por aqui.
0: Brasília também, Jandir?
1: Conheço sim, Brasília. Conheço, já que fiz só uma troca de aeronave lá, mas... Vim de Manaus aí pra senhora lá esperando, não vou pra Recife.
0: Na linguagem do palhaço e da estação do Brega, só falta o Joselito conhecer o céu e o inferno. O resto ele passou lá.
1: Essa semana eu vi Bartô, aí eu falei então, ele disse, aí meu tem um palhaço.
0: Ô Joselito, tu já fosse no Paraguai também?
1: Já fui muito buscar um homem no Paraguai. Trouxe muito coisa do Paraguai, tênis, relógio, perfume.
0: Manaus.
1: É, a carga que eu achei mais. Foi Manaus. Manaus, eu morei em Manaus, né?
0: Foi?
1: Foi, morei em Manaus. Morei em Manaus e tinha loja em Quari, a cidade da terra da banana.
0: Quari também, pode ser Buia. Quari.
1: Mercadão Capibaribe. Zé Carla Assunção.
0: Rapaz, eu tenho que trazer Zé Carla aqui pro programa, pô. Dá marca aí, Joselito. Marca aí,
1: vou marcar, falar com ele.
0: Gente caríssima, gente Zé Carla Assunção, viu? Gente caríssima.
1: É meu compadre, hein?
0: Eu pensei que minha vida dava um livro. Agora tu também dá uma enciclopédia,
1: rapaz, minha vida tem uma história, né, bicho? Comecei a vida com 10 anos.
0: Salvador, passar Salvador também?
1: Ah, sim. Fiquei muito ali na entrada de Salvador, caminhão carregado pra descarregar.
0: Aonde?
1: Na entrada ali, onde tem uns postos de gasolina na entrada, carreguei em Simões Filho.
0: Eu morei um tempo em Camaçari, Polo Petroquímico. Simões Filho conheci demais também.
1: Aí fica vizinho. Ó, eu me lembro que uma vez eu cheguei com o caminhão carregado, sabe? Bem carregado lá em Salvador, na chegada. Aí o Chapa subiu assim na cabine do caminhão. Eu disse, meu amigo, eu queria descarregar.

0: esse carro lá agora na Baixa de Sapateiros, uma hora dessa, 8 horas da manhã, você não consegue estacionar esse carro.
1: Baixa de Sapateiro é no centro.
0: É.
1: Ali pertinho do Pelourinho.
0: É, e eu com uma 11-13, rapaz, com 14 mil quilos, ele já se estourando de peso. Aí olha, você não consegue, isso botando dificuldade. Eu olhei no meu bolso, só tinha bem pouquinho dinheiro pra almoçar e botar uma bicadinha de óleo diesel. Se o cara não me desse dinheiro lá do frete.
1: Sim.
0: Aí eu olhei assim pro cara, assim, o cara não estive do caminho, eu disse: meu amigo, vem cá, você tá dizendo que é difícil demais de eu chegar com esse carro lá e parar. Ele disse: é, muito difícil, uma hora dessa, era pra você estar lá 4 horas da manhã, uma hora dessa, tá cheio de carro lá estacionado. Eu disse: vem cá, qual é mais difícil? Se eu chegar com esse carro lá, eu entrar no céu duas vezes. Ele só entra, um é difícil e duas. Eu botei a imagem no caminhão, que quase a cabine sair do chassi.
1: Se fosse.
0: E parti, fui, cheguei lá, sair pedindo uma outra, ele foi tirando o carro. Eu, graças a Deus, consegui descarregar. Rodei esse Brasil todinho, né, Milton?
1: Eita, eu Salvador eu conheci. Salvador eu conheci, o polo petroquímico. É, Joselito, você tem a faculdade da vida, cara. Faculdade da vida.
0: É importante demais.
1: Pida uma música aí, manda pra Associação dos Taxistas de Santa Cruz de Capimaribe. Vá lá no fundo do baú.
0: É, Amado Batista, o Boêmio.
1: É, que música?
0: É o Boêmio.
1: O Boêmio é?
0: É, Amado Batista é muito boa. Eu queria mandar aqui um abraço para o nosso presidente, taxista da Agi, e para o nosso vice, Tiago, que é o vice, o nosso vice amigo. É
1: Tiago?
0: É, e a todos os taxistas, né, que eu faço parte desse grupo.
1: Ô, Tiago, tem uma penca de Tiago arretada,
0: faço,
1: né,
0: parte desse.
1: Parece que tem mais Tiago do que José.
0: É, muito Tiago, né? É, gente fina, gente muito boa, Tiago. Gosto muito dele, gente boa. Tiago, gente fina. E um abraço também para o Bill Boy, né? É, o Bill Boy, o taxista. É,
1: taxista
0: Bill
1: também.
0: Boy, é o taxista mais boy de Santa Cruz, é o Bill Boy.
1: Bill Boy.
0: É.
1: Essa galera, é tudo da praça lá
0: O Bill Boy é da tropa dos Brother Taxi. São isso é o pai e dois filhos que trabalham
1: no táxi.
0: Como é o
1: nome do supermercado lá?
0: Ali é a Praça do Atacarejo.
1: Atacarejo.
0: É, mas os Brother Taxi é pai e dois filhos.
1: E é os Brother Taxi.
0: Um abraço a todos aí.
1: Como é, Amado Batista?
0: É, Boêmio.
1: Amado Batista, o Boêmio ou Boêmio?
0: É Boêmio, né?
1: É Boêmio. O Boêmio.
0: É, o Boêmio. Manda aí, essa música é boa.
1: A mente do cara, quando tu falou, Joselito, eu fui pra...
0: Um abraço para nosso amigo Rapadura.
1: Nelson tem o quê? A volta do Boêmio, né?
0: É.
1: Boemia e a volta do Boêmio.
0: E a
1: volta
0: do Boêmio,
1: né? É, por isso que eu dei aqui um nó no meu juízo. Valeu, Joselito! Tá na labuta também, né, macho?
0: É, eu vou pegar no batente agora, que tava fazendo uma manutenção no carro até agora, né? E vou pra labuta agora.
1: Valeu, Joselito! E vai aí pra
0: um
1: toda
0: aí
1: a classe.
0: Todos.
1: Pra galera não ficar com ciúme, vai pros taxistas também, mototaxistas e taxistas, essas duas classes que movem aí a nossa economia e guerreiros, hein? Vamos, tem mais pedido fora esse? Tem mais algum aí? Malena.
0: E um abraço também pra todos meus familiares, na minha família também, né?
1: Malena. Quem pediu foi quem, Malena? Carlos André é um bregueiro também, né?
0: É, Carlos André é um bregueiro.
1: Não, eu sei, Carlos André foi quem pediu, né? Valeu. Nome de bregueiro, nome de artista. Valeu, Joselito, cara. Valeu Jota Luna pela parceria. 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E tem. Completou as três? As duas. Ah, bote, você rodou. O Valdique, né?
0: É, bota a Amor 2000 aí. Amor 2000 aí com
1: quem?
0: Cristiano Neves.
1: Amor 2000. Bota aí Cristiano Neves. Amor 2000.
0: Bom demais.
1: Não é 2026, não?
0: É 2000. 2000,
1: né?
0: Gravou em 2000. Foi.
1: O nome da música é Amor 2000?
0: Amor 2000.
1: Conheço também, né? Vivendo, conhecendo e aprendendo. 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Bota pegado, Tiaguinho.

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1: Rádio Estação 1:14.
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Conosco aqui ouvindo nosso programa. Vamos cantar, olha, pediram-me aqui, Altemar Dutra, o fim. Altemar Dutra, o fim.

Aguinaldo Timóteo, último telefonema. Rapaz, olha os segurões aí que vão cantar e encantar aqui na Estação do Brega. Falou a música? Antônio Carlos pediu aí Roberto Souza. Veja, escolha aí onde. Nós tocamos Máquinas Humanas. Você vai repetir ela ou vai botar outra aí? Hein? Quer botar ela? Bota também. O que é bom é pra ser tocado. Ele não tava escutando ontem, tá escutando hoje.

0: grande Altemar Dutra, né, cara? Grande Altemar Dutra. As três? Então nós vamos cantar e voltaremos daqui a pouquinho, hein? Quem canta as gaias espanta.
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0: tocando a última música agora. Odaí José canta Canção dos Namorados. É, tá chegando a hora da gente entregar o horário, mas antes de entregar, nós vamos a Odaí José cantando pra você Canção dos Namorados.
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chegando a hora da gente pegar descendo. Brigadaço aí pela companhia. Tem mais algum pedido aí, Tiagão? Tem não, né? Se tiver, a gente toca aí. Vim pedindo, a gente toca.

A gente sai mesmo agora. Leonardo Sullivan, Pensamentos. Linda essa música, aliás. Obrigado a você que pediu aí nas últimas, mas nós vamos tocar. Nós vamos tocar e volta pra encerrar o programa. Leonardo Sullivan, Pensamentos, na Estação do Brega.

0: boa tarde. A gente tá indo embora. Tá começando aí a alta estação. É verdade, muita música a partir desse momento. E claro, tá chovendo lá fora, tá chovendo, tá neblinando? Tá neblinando aí, aliás, a nossa região. Dá uma ali. Boa tarde, Fernanda Lima.
1: Boa tarde, Hamilton França. Boa tarde, ouvintes.
0: Eu, particularmente, eu gosto mais do tempo frio do que do tempo quente. Você, Fernanda, fala pra mim.
1: Eu gosto dos dois, mas o clima frio, quando você tá em casa, é tão bom, né? Eu acho que a chuva, ela move, assim, ela muda toda a nossa rotação, todo o nosso planejamento, sabe? Mas eu acredito que não é.
0: Tem um choque térmico, né?
1: Não, acho que principalmente pra quem tem moto, viu? Pra quem tem carro, não atrapalha tanto, mas pra quem tem moto... Você acha? Eu acho que não.
0: É, o embaçar, o lamaçal, o deslize. Não, assim, agora que eu prefiro... É porque a gente não tem as ruas todas pavimentadas, né?
1: Sim.
0: Geralmente o interior, a gente ainda vive aquelas ruas no barro, na terra, sem pavimentação, para ser mais claro. Mas que no frigir dos ovos, eu gosto mais da chuva e do tempo frio.
2: É mesmo?
0: Sei lá, o calor, ele dá uma sensação de inferno. De queimadura, não, volte, melhor. Você, Thiago, prefere o tempo chuvoso ou o tempo quente? Dublado. É! Muita música pra esquentar esse tempo frio, ô Fernanda?
1: Sim, vamos embora, né? São as melhores. Quarta-feira, metade.
0: Aqui no, na estação, quem canta, as gás espanta. E na alta, no, na estação do Breg, e na alta estação, quem canta, os males espanta, tá bom? Bom programa e a gente volta amanhã com a permissão do arquiteto do universo, o nosso Senhor Jesus. Paz e bem a todos.
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1: Boa tarde, minha gente. Começando agora o nosso Alta Estação de hoje. Nesse momento, são 1h46 e vamos embora com música boa, né? Porque, ó, metade da semana. Então, vamos embora animar?

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1: Estação FM 2:01.
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0: Muito bem, estamos de volta. Agora são 2:36. 2:36. E é claro que eu já volto aqui com a nossa enquete de hoje, né? A nossa perguntinha. Onde você pode conversar, onde você pode, então, aí, trazer a sua opinião. Então, vamos lá?
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0: Pois é, gente, esse ano de 2026, né, todo mundo sabe que tem uma grande, uma vasta programação. Mas aí, eu quero saber de você aí de casa, né? Eu quero que você me conte, né, o que mais mexe com você e te deixa, assim, um pouco eufórico também, com aquela expectativa nas alturas, sabe? O que é que te deixa assim, né? Quais desses eventos? Temos aí o São João, né, o clima e a animação do São João que tá se aproximando. Eu tenho uma segunda opção, que é justamente a emoção aí pra Copa, né? Pra os jogadores, pra esse jogador. Será que aquele jogador que cai bastante, então, vai trazer o Hexa pra gente? Será que não? ou toda essa movimentação, essas especulações, então, aí, para as eleições, hein? Quais desses eventos mais deixa você, assim, animado, né? Deixa você mais motivado pra chegar logo, né? Deixa você aí naquela expectativa boa. O São João, a torcida, então, aí pra Copa, ou a movimentação das eleições? Conta aí pra gente, eu quero saber isso, viu? Quais desses grandes acontecimentos mais te empolga, te prenda a atenção, sabe? Faz você aí contar os dias pra chegar? E aí, manda aí sua mensagem em áudio, viu? Só vale áudio. Manda tua mensagem, responde essa enquete. E claro, hoje é quarta-feira, metade da semana. 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Olha só, bem simples, então participa agora mesmo, dá tempo. Mas enquanto isso, a gente vai curtindo uma musiquinha, né? Vamos embora?

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0: Diego e Vitor Hugo.
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2: Toca a música do rei, meu filho.

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1: Estação FM 3:02.
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0: Agora aqui na Rádio Estação, são 3 horas mais 12 minutos, 3:12. Olha só, muita mensagem aqui ao nosso WhatsApp, muita gente participando. Vamos então aqui, né, saber a sua opinião sobre a nossa enquete de hoje. E olha só quem tá com a gente. Boa tarde!
1: Boa tarde, oi. Fernanda Lima, Eliezer São Miguel.
0: Sim, você apareceu, não foi, Eliezer? Tava sumido.
1: Coloca a música de Mani Vaqueiro, Forró de Irmatelo.
0: Eita!
1: E sobre a enquete...
0: Conta.
1: O que me deixa mais animado dessas três coisas,
0: é?
1: Muito mesmo,
0: sim,
1: é
0: sim.
1: O São João. Porque o São João é São João, viu?
0: São João,
1: forró,
0: eita.
1: Milho assado,
0: que mais?
1: Pamonha,
0: eita.
1: Tudo.
0: Tudo.
1: Mas eu também tô animado pra Copa e eu gosto de política também, viu? Mas
0: gosta.
1: O mais mesmo é o São João, não tem comparação.
0: Entendi.
1: Pra mim, né?
0: Sim, pra você.
1: Valeu.
0: Um beijo. Olha.
1: E sou associada a Alto Plano e curto a melhor Rádio Estação.
0: Eita.
1: E quer ganhar o Pix, que tô precisando de dinheiro.
0: Tá, né? Você tá. Sei não, viu, Eliezer? Um grande abraço, meu amigo. Olha só, tem mais mensagem chegando. Boa tarde, aqui é Antônio Carlos. Toca aí. Moído de vaquejada com safadão pra todos aqui do Nova Morada. Muito bom, viu? Um beijão pra você, Antônio Carlos. Muito obrigada pela sua audiência. Olha só, mais mensagem chegando aqui pra gente. Boa tarde.
2: Boa tarde.
0: Oi.
2: Sou a Nicleide.
0: Oi,
2: minha expectativa é o São João.
0: Sim.
2: Gostaria de ouvir uma música de Limão com Mel e participar do sorteio. Sou associada a Alto Planos e curta a Rádio Estação.
0: Muito bom, Nicleide. Muito obrigada pela audiência. Vamos embora, viu? Vamos embora então curtir música boa.
3: Boa tarde, Fernando.
0: Oi,
3: aqui na Ronda Malhada.
0: Sim.
3: É, tô com aí de Batista Lima pra nós.
0: Eita,
3: sou bem quieto aí.
0: Conte.
3: Com certeza o São João, né?
0: É.
3: Porque a política é a Copa, se botar os dois juntos não dá um não.
0: Eita, Jesus. Tá, sim, é.
3: E só associar a Tupano e curta a estação.
0: Muito bom, Rony, vamos embora. Nossa, o Rony tão empolgado, né, gente, pra esses dois últimos eventos. 3 horas mais 15 minutos. E pra você que tá sintonizando agora, né, tá um pouco perdido aí. Perdida, ah, Fernanda, não sei qual é a enquete. Ah, vou te dizer agora, tá, eu te conto. Mas a nossa enquete de hoje é sobre alguns eventos importantes que acontecerão ainda nesse ano. E quais desses eventos mais te deixam, então, ali animado, né, com aquela expectativa boa? Se é, então, o São João, né, que tá já nesse clima, que tá tão pertinho. Se é, então, a animação aí pra Copa. Ou se é a movimentação, né, essas especulações, então, para as eleições desse ano de 2026. Então, temos aí esses três eventos. São João, Copa, eleições. Quais desses três eventos mais te instiga, sabe? Que você fica ali ansioso, contando as horas pra que chegue logo. Fica ali pesquisando também nas redes sociais. Informações sobre quais desses três, hein? Eu quero saber a sua opinião. E lembrando, viu, que hoje, quarta-feira, é claro, que a gente é mais feliz com Alto Planos, né, gente? Então, ó, você que é associado ou associada da Alto Planos, você vai estar concorrendo, claro, ao participar, viu? Você estará concorrendo a um Pix no valor de R$100. É isso mesmo, R$100 pra você. Mas, ó, você tem que contar, né? Tem que falar aí no final do áudio. Sou associada ou associada da Alto Planos e curto a Rádio Estação. É só isso, gente. Então, ó, participa. Participa agora mesmo aí. Manda sua mensagem através do nosso WhatsApp. Ó, anota aí que eu vou falar bem devagarzinho. Nosso WhatsApp é o 819-8785-5687. Ó, só isso. Manda aí sua mensagem. Vamos embora, né? Vamos então curtir música boa? Vamos!

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1: E chegamos de volta, agora 3 horas mais 25 minutos, 3h25, e a gente já volta então com ele, com Batista Lima, Dia dos Namorados se aproximando. Então vamos com essa pedrada?

0: Obrigado!
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1: Estamos de volta, 3 horas mais 40 minutos. E olha só, Silvana acabando de chegar por aqui. Boa tarde, Silvana.
2: Cheguei, Brasil.
1: Sim.
2: Boa tarde, Fernandinha, linda, linda.
1: Boa tarde, Silvana.
2: Eu gostaria de ouvir a música de Zé Vaqueiro.
1: Certo.
2: Oi, Minha Saudade.
1: Eita.
2: E que gostaria de oferecer a você e a todos os ouvintes, tá?
1: Ah, obrigada, viu?
2: E sobre a enquete, o que eu espero, o evento que eu espero, contando os dias, é o São João, que eu gosto.
1: Eita, você gosta?
2: Gosto da política também.
1: Eita, política.
2: Da Copa. Mas eu espero o São João. É o que eu mais gosto.
1: Arrasou. Muito bom, viu? Vamos embora. Tá faltando poucos dias. A gente já tá nessa contagem regressiva, né? Tá faltando pouco, viu? Mas olha só, a pergunta pra você, Silvana. Já comprou sua bota? Aquela bota confortável? Que você não precisa voltar de chinelo da festa? Se ainda não comprou, pois é, olha só, o Shopping do Vaqueiro tem umas botas de qualidade, viu? É só uma dica. 3 horas mais 41 minutos. Olha só o Edgar com a gente. Boa tarde, Edgar.
3: Boa tarde, Fernanda. Oi? Lima, que é Edgar de São Cristóvão. Queria pedir um pagodezinho com o grupo Exalta Samba, viu? Das antigas.
1: Viu.
3: E sobre a enquete...
1: Conte.
3: Nenhum dos três me deixa ansioso,
1: não.
3: Porque os três têm data marcada, não é isso?
1: Eita, mas o quê? Deixe ele, viu, minha gente? Que ele é muito centrado. Aplausos. Continua, Edgar.
3: Copa do Mundo tem a sua data. São João tem a sua data.
1: Sim.
3: E eleição é que não me deixa mesmo.
1: Eita.
3: Sabe por quê? A eleição?
1: Por quê? Conte.
3: Porque quem se elege são eles. A gente vota e eles se elegem. Depois que eles se elegem, esquece do público. E o outro só engorda o bolso dele, que ele só puxa pra ele. Principalmente a eleição. Pra mim é carta descartava aí. Descartava a eleição. Sim. Sobre São João e a Copa,
1: sim.
3: Também não me deixa não, porque ser ansioso pra isso é coisa da mentalidade da pessoa, é uma mente fraca.
1: Eita!
3: Pode ver qualquer coisa que já fica ansioso.
1: Mas o quê?
3: Tá entendendo?
1: Ah.
3: Se tem data marcada, é só aguardar e esperar. Até que a minha camisa do Brasil já tá feita, tá guardadinha ali. Então acho que ficar ansioso é uma grande besteira, é uma ilusão da mente da pessoa que bota e fica naquela expectativa e naquela agonia. Eu sou aquele cara tranquilo, não tem aquela data, a data não vai chegar, já tá próximo, então beleza. Tchau.
1: Tchau.
3: Não gosto dessa ilusão de ansiedade, não.
1: Eita.
3: Prejudica a mente e a saúde.
1: Eita, gente, que é isso? Que seriedade é essa? Diga, é quarta-feira, rapaz. Que demais.
3: Sou associada a Alto Plano e curto a estação. Porque me esqueci, tá vendo?
1: Tá vendo? Olha, é a falta de ansiedade. Se tivesse ansioso, teria lembrado. Um beijo, Edgar. Muito obrigada pela sua audiência. Boa tarde, Fernanda. Quero ouvir aí Jorge Matheus, viu? Conflito de interesse. Quem mandou essa mensagem, gente, foi a Verinha, lá de São Domingos. Verinha, muito obrigada, viu, pela sua audiência. Que bom ter você aqui. Mas agora são 3 horas mais 43 minutos. E a gente vem chegando, então, com música boa. Vamos embora?

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1: Estação FM 3:54.
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0: bom, gente. Só música boa aqui na 88,9. Agora são 4 horas mais 3 minutos. 4 e 3. E olha só, gente, muita mensagem. Boa tarde.
1: Boa tarde, Fernandinha. Oi. Fernandinha, tô com um limão com mel. Me oferece pra tu que trabalha na Multifio.
0: Eita.
1: Eu tô ansioso pra ver a seleção jogar, pra ver o que é que vai dar, entendeu?
0: Tô entendendo.
1: E também eu sou associado ao Alto Prano. E quem tá falando aqui é Joséildo, beleza?
0: Beleza. Um beijo pra você, viu, Joséildo? Um abraço aí pra todos que fazem parte da Multifio, que está aqui sintonizados conosco, né? Que bom ter vocês.
2: Boa tarde. Oi. Fala aqui é o Wesley da Malhada.
0: Oi, Wesley, tudo bem?
2: Toca aí a música Displicente com Wesley Safadão.
0: Eita.
2: Você aqui pra minha esposa Rayane, pra minhas duas filhas e pra todos os ouvintes.
0: Muito bom, viu? Muito bom. E aí, sobre a nossa enquete, hein? Responde aí, vai. Olha só, mais mensagem chegando. Boa tarde.
3: Boa tarde, Fernando Lima.
0: Oi.
3: Aqui é Cláudio Bela Vista.
0: Oi, querido.
3: Eu queria escutar hoje. Bom do Brasil ficar com você. E sobre a enquete de hoje. É, posso tudo. Forró, comida. E bom. E o que passar do sorteio? Sou associado do Atlântico.
0: Muito bom, viu, Cláudio? Muito obrigada pela sua audiência. Um forte abraço pra você e pra todos também que nos ouvem aqui do bairro Bela Vista, viu? Eita, pense num bairro que mora no meu coração. Olha só, boa tarde.
4: Boa tarde, Fernando Lima, danadinho. Aqui é Doca, aqui de Sumido Lava Jato, nega. Com Zezé e Luciano, a ferro e fogo. Eita. Pra oferecer a minha irmã Nissa, meu irmão Júnior, a Gabriel aí.
0: Quem mais?
4: Pasquemada, Moura, Rosiel. E esta é a Mondessa aqui do Lava Jato. Tá meu amigo Vedinho aqui da Sinuca, aqui em São Domingo. E apesar da famosa enquete, é o São João, viu, nega?
0: É o São João.
4: Mas tu caiu o ano todo de Buru São João.
0: Eita.
4: Que é o ano de riqueza, de fatura. Muita água esse ano, graças a Deus. Comer, beijo na boca e outras coisitas más.
0: Eita, meu Deus do céu, que hoje ele veio animado, viu? É só falar em São João que ele vai trazendo outros complementos.
4: Bota a pegada agora.
0: Sei não, viu, Doca? Esse Doca, tem ruindade, viu? Um abraço pra você, muito obrigada pela sua audiência. 4 horas mais 5 minutos. Vamos embora? Vamos embora com música boa? Volto em instantes.

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4: Boa tarde, minha amiga.
5: Boa tarde, meu amigo.
4: Olha, eu gostaria de escutar uma música. Se for possível.
5: Certo.
4: Com Projota, pode ser qualquer uma deles.
5: Viu? Certo, sim.
4: E se tiver algum sorteio aí, me joga no meio.
5: Jogo.
4: Eu sou associado da Alto Plano e curto a Rádio Estação. Então vamos embora.
5: Vamos, né?
4: E sobre a enquete, eu vou te contar. Viu?
5: Conte.
4: Vou depender de Neymar. O Brasil não passa nem na primeira fase.
5: Eita.
4: Infelizmente é isso. Nós brasileiros vamos se contentar.
5: Olha só, gente. O Luciano já arrumando bronca aqui. Uma hora dessa, Luciano.
4: Com?
5: Com quem?
4: Mais um ano de Copa sem título.
5: Sim.
4: Infelizmente.
5: Ah, entendi. Sim.
4: Mas vamos, que aqui é a Argentina. Aqui é Messi. É o ET jogando pela última Copa do Mundo dele, então tamo junto.
5: Tamo, né? A gente tá
4: e junto, aí,
5: né?
4: Sobre esses três aí.
5: Sim.
6: É... Via direita para a Avenida Jatobá.
5: Eita!
4: Qual desses três? O São João, né? Porque o São João vai me trazer muita renda.
5: Eita, olha só! Pensando no din-din, né? Arrasou. São João tá aí, ó. Você querendo, né, não se molhar, já sabe então pra quem ligar, né? Pra o Luciano do InDrive, viu? Um beijo, Luciano.
7: Boa tarde, gatona. Boa tarde. Aqui é Josinha, no bairro São Oi, Miguel. Eu gostaria de escutar a música de Jorge de Altinho. Pode ser qualquer uma, viu? E sobre a enquete, com certeza, o São João.
5: O São João
7: é bom demais. Bom mesmo.
5: Muito, muito bom, né?
7: Eu sou associada a Alto Planos e escuto a Rádio Estação.
5: Muito bem, muito obrigada, viu? Um beijão pra você, minha preciosa.
8: Boa tarde, Fernanda.
5: Oi, boa tarde.
8: São Domingo. Eu sou a música com Léo Santana.
5: Certo.
8: Ofereço a toda a família no Jundiá e a todos os ouvintes.
5: Muito bem, vamos embora então, curtir sim, viu? As melhores. Olha só, mais mensagem chegando.
9: Aqui é Carlos Rios de Limão Silva.
5: Oi.
9: Sou Santa Cruz, de Barra Bela Vista.
5: Sim.
9: A minha opção é sobre a enquete de hoje. Eu gosto mais de da Copa do Mundo, gosto mais de futebol e do São João.
5: E do São João.
9: Eu queria participar do sorteio da Alto Plano e eu curto Rádio Estação.
5: Muito bom, muito obrigada pela sua audiência. Olha só, mais mensagens.
10: Boa tarde, Fernanda Lima. Boa tarde a todos da Rádio Estação. Sabe, rapaz, sobre essa enquete, eu só digo uma coisa. Eu falo por mim.
5: Sim.
10: Nunca fui para um forró, para um São João, para voltar triste, ou para sair triste, ou para terminar triste.
5: Eita, olha só.
10: Agora, sobre Copa do Mundo e eleição.
5: Sim.
10: Quero pedir uma música de latino, a música... Me leva. Feliz para todos os ouvintes que estão na escuta do programa. E quem fala é David Costa, da Rusqueira Campos, bairro Centro.
5: Muito bom, vamos embora, né, David Costa? Pois é, um forrozinho. Eita, gente, a gente é muito rico, viu? E daquilo que o dinheiro não compra, né? E é claro que eu tô falando de cultura. Olha só, 4 horas mais 20 minutos. 4h20, eu tô correndo contra o tempo porque tem muita mensagem. Muito forró também. Lembrando que daqui a pouco, gente, vamos ter então nossa estação forrozeira. Pois é, só o melhor do forró pra você. Mas ó, vamos embora então com o Projota?

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0: Boa tarde, Fernandinha.
1: Boa tarde,
0: Lima.
1: Sandra.
0: Hoje eu queria escutar Tânia Maria e Alexandre Pires, Não Me Ame, oferecer a todos, a você. E sobre a enquete...
1: Sim, conte.
0: Pra mim, não tem dúvida, é o São João. É uma época gostosa, né? Friozinho pra dormir, forró, comida boa. Pra mim, a melhor época.
1: E é bom, né?
0: E eu sou associada ao Alto Plano e curto a Rádio Estação todos os dias. Cheiro, Fernandinha.
1: Um beijo, Sandra. Muito obrigada, viu, pela sua audiência. Olha só mais mensagens chegando. Boa tarde.
2: Olá, boa tarde. Oi. Fernanda Lima. Aqui é Mary, de
1: Sim,
2: São
1: Mary.
2: Domingos.
1: Certo.
2: Eu gostaria de ouvir uma música com Gatinha Manhosa, qualquer uma, viu? Aí vai você que vai escolher. E a enquete é pra saber qual evento mais esperado é.
1: Isso.
2: Então, agora no momento eu tô esperando ansiosamente pra o São João. São João, eu gosto muito de São João. E pra política e Copa eu não tô muito ansiosa, não.
1: Não, né?
2: Entendo. E eu sou associada a Alto Plano e curto a Rádio Estação.
1: Muito bom, beijão pra você, viu, Mary? Muito obrigada pela sua audiência.
3: Boa tarde.
1: Oi.
3: Aqui é a Carta do São Miguel. Gostaria de pedir uma música com Orochi.
1: Certo.
3: Tanto faz. Gostaria de participar do sorteio. Sou associada a Alto Plano e curto a Rádio Estação. E sobre a enquete, nenhum dos três me deixa ansiosa, nem nada. Não curto nenhum dos três. Pra mim não faz diferença.
1: Entendi. Importante, viu, Thalita? Pois é. Gente, tem gente que não gosta, assim, desses eventos, né? E tá tudo bem também. Olha só, 4 horas mais 36 minutos, 4:36.
4: Boa tarde, Fernanda.
1: Oi,
4: sou a Hernani do Cruz Alta.
1: Oi, Arlane.
4: O que me deixa feliz é a festa de São João, né? Comidas típicas.
1: Eita, é bom.
4: As festas que tem.
1: Sim.
4: Quadrilha de rua. Essas coisas me deixam muito feliz.
1: É bom, né? Apreciar ali uma quadrilha de rua. Nossa, eu também adoro, viu? Dançar cansa muito, né? Mas apreciar as pessoas dançando, eu acho tão melhor, tão bonito.
4: É momento com os filhos, né? Que é o dia da fogueira, soltar fogos.
1: Sim.
4: Eu gosto disso.
1: Ah, eu também.
4: É o que me deixa feliz. É a festa junina. E eu sou associada a Alto Planos, viu? É Rainha do Cruz Alto. Então cai uma música de Marília Mendonça.
1: Marília Mendonça. Um beijo, Hernani. Saudades. Olha só, tem mais mensagens chegando. Boa tarde, Sivoneide.
5: Boa tarde, Fernanda.
1: Oi, linda.
5: Ouvintes, aqui é Sivoneide, Bela Vista. O evento que eu mais espero é o da eleição.
1: Eita.
5: Quero saber quem é que vai governar o nosso país e o nosso estado. Sou associada ao Alto Plano e curto a Rádio Estação.
1: Arrasou, viu? Olha só.
5: Por favor, toque a música Tubarões, com Diego e Vitor Hugo. Ofereço pra você, todos os ouvintes, pra minha irmã Sandra e pra minha cunhada Tereza.
1: Arrasou. Um beijo.
5: E ofereço também pra minha companheira de costura, Rose. Daqui a pouco ela vai mandar um recadinho pra você também, viu?
1: Muito bom, um beijão pra você, Sivoneide, pra Rose também. Que maravilha, viu? Estar com vocês então nessa tarde maravilhosa. Olha só, tem mais mensagem chegando. Correndo contra o tempo.
6: Tá, Fernanda Lima. Oi. Fernanda Lima, eu gostaria de ouvir qualquer um dos cavaleiros do forró pra oferecer pra você e pra todos os ouvintes.
1: Respeito
6: a enquete de hoje.
1: Sim.
6: Eu fico ansiosa. O seu João é muito bom.
1: Sim.
6: É uma festa de comida típica, fogueira. De arraial, de São João na Parco Hélito. Já faz um bom tempo que eu não vou, mas eu acompanho a transmissão pela televisão.
1: Sim, e esse ano vai acompanhar através aqui, né, da Rádio Estação também, que já estamos aqui, viu, minha gente? Já planejando para trazer a melhor transmissão para você. É isso mesmo.
6: Acompanho tudo, foi tudo muito lindo, muito bom. Gosto demais de São João. E a Copa também eu gosto. Se reúne a turma e assiste o jogo. É muito bom. E a eleição, eu já andei muito. Já andei muitas passeatas na época que cada um do partido daqui de Santa Cruz trazia cantores diferentes. Aí eu corria para lá e para cá, para lá e para cá. E também ia muito para nas passeatas. Mas hoje em dia não acompanho mais, não. Não gosto muito de política também. Hoje em dia, não. mas para quem gosta é uma farra boa.
1: É, né?
6: Beijo, Neide, do Cruz Alta.
1: Um beijo, Neide. Pois é, tantas histórias, né, Neide? Como é bom a gente recordar. Pois é, e amanhã, quinta-feira, é dia de TBT. A gente vai falar um pouquinho mais disso, viu? Um beijo pra você, minha preciosa. Que bom ter você com a gente. Olha só, 4 horas mais 40 minutos e a gente já volta. Vamos ouvir música? Volto em instantes, viu? Olha só, tem muita mensagem ainda, mas vamos embora.

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1: Muito bom, gente. Agora são 4 horas mais 48 minutos. 4h48. Olha, só tem muita mensagem. Já consegui, então, aqui, né, fixar todos os nomes com os números, certo? Do WhatsApp. Mas, ó, vamos então reproduzir esses áudios? Vamos? Boa tarde.
2: Oi, Fernanda. Boa tarde.
1: Oi.
2: Toca pra mim a libertinha de Felipe Reto, por favor.
1: Certo.
2: E sobre a enquete, a gente aguarda ansioso. Acho que a maioria aguarda ansioso pelo São João, né?
1: Eita, é bom, né? É terminando o São João e a gente já meio que se preparando pro próximo.
2: E aguarda o ano todinho. A metade do ano todinho. Pelo Senhor. Sou associada a Alto Planos e escuto a Rádio Estação. Esqueci de falar meu nome aqui, é Maiara do Neco Aragão.
1: Muito bom, Maiara. Um abraço pra você, viu? E pra todos aqui do bairro Neco Aragão. Eita, um bairro bom.
3: Boa tarde, sou Itamar da Nova Santa Cruz.
1: Oi, Itamar.
3: Sobre a enquete,
1: conte.
3: Seleção Brasileira, torcer pra ganhar, né? Mas é difícil.
1: Eita.
3: Que o jogador não tem mais aquela garra que tem antigamente.
1: Eita, gente, quarta-feira polêmica, hein?
3: E quero participar aí da promoção aí, que eu sou associado a Alto Planos.
1: Muito bom, um grande abraço pra você, Itamar.
4: Boa tarde, Fernanda Lima. Toca aí pra mim com a Amistate, tocando em frente.
1: Ei.
4: Aqui é o Gil Miguel.
1: Certo.
4: Sou associado ao Tupano de Curta Rádio Estação.
1: Muito bom, Gil.
4: Ô, Fernanda, e se por acaso Neymar jogar o segundo tempo, ele entrar aos 45 minutos do segundo tempo, ele cai na área adversária e o juiz der pênalti? É bom pro Brasil, né? Se fizer o gol. E sobre a enquete, Fernanda, São João, né? Comida caseira, milho verde, pamonha, canjica.
1: Eita.
4: Uma fogueirinha, hein?
1: Eita.
4: Tudo de bom.
1: Tudo de bom, né? Vamos embora então, igual a Cisão, fazer uma fogueirinha, esperar o nosso amor.
5: Maria, também estou esperando a Copa, mas não estou com muita fé no Brasil.
1: Eita.
5: Mas eu espero mais que a Copa, a política, que eu gosto.
1: Eita, você gosta. Essa Silvana tem uma cara aí que gosta de uma passeata.
5: Como a planta nos dá, né?
1: Eita. Sei não.
6: Que demais.
1: Olha só mais mensagem chegando.
7: Boa tarde, Fernanda. Aqui é Jaine, do Dona Dom.
1: Oi, Jaine.
7: Sou associada da Alto Planos e curta a Rádio Estação. Sobre a enquete, Fernanda.
1: Conte.
7: A gente passa o ano todinho, ansiosamente, esperando pelo São João, viu? Essas outras coisas é besteira.
1: É besteira, né? Pois é, o São João. Eita, uma época muito boa. Pois é, o São João é uma época boa, né? Até porque também a gente pode ali se reunir com a família, ficar naquele aconchego que só o São João tem. Mas, ó, gente, agora são 4 horas mais 51 minutos, 4h51. Vamos então pro nosso sorteio? Pois é, olha só, já coloquei algumas músicas aqui. As músicas de forró eu vou jogar aqui pro Estação Forrozeira, que vai começar daqui a pouco. Mas vamos para um momento, né? Quem será que vai ser o ganhador ou ganhadora, então, desse Vale Pix, hein? Vamos lá? Vamos saber nesse momento. E olha só, minha gente, o número sorteado aqui foi o final, então, do WhatsApp, terminando em 6838. 6838, olha só. A Erlane Silva aqui, do Cruz Alta. Muito bom, Erlane. Parabéns, viu? Você acaba de ganhar, então, aí, esse Vale Pix no valor de R$100 da Alto Planos. Olha só. Tá vendo, gente? Olha só, que só tem benefício ser associado ou associada da Alto Planos. E porque quantos prêmios aí a gente já não trouxe, né? Então, olha só, que maravilha. Muito obrigada, viu? De antemão aí pela sua audiência. Agora são 4 horas mais 52 minutos. Eu vou pagar minha promessa, né? Não toca aí essas outras músicas nesse estilo sem ser, então, forró. Mas daqui a pouco, gente, daqui a pouco vai ter, então, só forró pra gente finalizar, então, essa quarta-feira da melhor forma possível. Então, ó, pra você que gosta de forró, você já pode participar, viu? Manda aí sua mensagem em áudio e já pede aquele forrozinho bom que eu sei que você gosta. Vamos embora?

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1: 5:01. 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

Meus forrozeiros, minhas forrozeiras, começando então aqui o nosso momento de forró, o melhor forró pra você. Pois é, o Estação Forrozeira então no ar, viu? Nesse momento, vamos embora, né, gente? Muita gente aí com saudade de dançar um forrozinho. Então, ó, você sintonizou então a estação correta. Vamos embora então? Vamos então com Zé Vaqueiro. Ei!

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céu, que esse meu sonho tá sendo realizado hoje. Muito obrigado, velho. Se você tem um sonho, não deixa ninguém debochar dele, não. Seu sonho é grande, foi Deus quem plantou no seu coração. Quem tá comigo, levanta as duas mãos pra cima. Fala assim, ó: meu Deus, eu confio no sonho que o Senhor tem pra minha vida. Eu confio no sonho que o Senhor

Eita, gente, como é bom, né? Um forrozinho nesse momento, eita, combina demais. Eu com um cafezinho quente. Agora, nesse momento, são 5 horas mais 16 minutos, 5 e 16. Olha só, já tem mensagem aqui chegando. Oi, Fernanda, quero ouvir aí Banda Estilos e a música Flertes. Muito bom, viu? Um beijão pra você, Verinha. Vamos embora, eu vou tocar sim. Você pediu, a gente toca. Olha só o David de Costa aqui com a gente também. Boa tarde, Fernanda Lima. E a todos aí da Rádio Estação. Quero ouvir a música Boio pra Ninar Morena com Mastruz com Leite. Ofereço a você e a todos que estão na escuta do programa, viu? Aqui quem fala é o David de Costa, da Rua Siqueira Campos, bairro Centro. Muito bom, David. Vamos embora, viu? Vamos embora, então, curtindo o forró. Pra você que tá sintonizando agora, também você pode participar. Manda aí sua mensagem através do nosso WhatsApp, que é o 819-8785-5687. Qual é o forró, hein? Qual é o forró que não pode faltar? Mas esse finalzinho de tarde, pense numa delícia. Quero mandar um abraço também pra Edilene, viu? Edilene Maria, que sempre está aqui nos acompanhando, aqui do bairro Cruz Alta. Edilene, muito obrigada, viu? Pela sua sintonia, que delícia, então, ter sua participação, né? Que bom ter você aqui com a gente. Um abraço também pra Maria Helena do Cruz Alta. Eita, o bairro, então, do Cruz Alta é potente, viu? Quando se fala de forró... 5 horas mais 18 minutos... E olha só, viu? Nossa enquete aqui do Alta Estação, todo mundo já ansioso. Todo mundo, uma grande maioria, né? Uma grande maioria já aí ansiosa para o nosso São João. E faltam tão poucos dias, gente. Pois é, a gente já vem então aqui para nossa contagem regressiva. Para esse mês, então, de junho. Esse mês que carrega tanto afeto. Carrega também tanta expectativa. E é claro também, né, gente? Muita emoção e esse momento que é tão familiar também. Então, olha só, a partir de hoje, então, nossa quarta-feira, dia 27, faltam apenas... Pois é, ou melhor, faltam só 5 dias. É, 5 dias, então, para o nosso São João 2026. E todo mundo já tá assim, né? Já tá assim, agoniado, né? Comprando aí suas roupas. Pra melhor época, sim, do ano. Pra essa época, então, de tanto afeto, de tanta cultura, de tanto forró, de tanta comida boa. E esse ano, então, choveu. Então, olha só, gente, vamos ter uma safra boa, viu? Agora, 5 horas mais 19 minutos. Eu sei que você aí do outro lado, né? Já está aí com o coração ansioso. Mas olha, gente, acalma o coração que vai dar certo, viu? 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Mas olha só, vamos embora então? Vamos embora então com música boa? Pois é, e essa música que vem aí é um resumo aí, né, gente? Desse amor, ao mesmo tempo dessa solidão de estar apaixonado e não ser recíproco. Pois é, eu tenho certeza que você já vivenciou algo assim, né? Então, vamos embora? Eita, essa mexe demais.

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0: Fresca. Estourado!
1: Eita, pensa numa dupla, viu? E Gui e Julinha, pra trazer aí essa animação boa. Pois é, a gente já tá com saudade, né, gente? Esse ano de 2026, o São João da Moda, não teremos então essa dupla pra trazer aquele ânimo que a gente tanto gosta. Agora, nesse momento, são 5 horas mais 36 minutos. 5h36 e olha só, tem mensagem aqui chegando. Boa tarde!
2: Fernandinha, Sandra Lima, eu queria um forrozinho com cascavel. Fala pra mim.
1: Eita.
2: Oferecer a todos... Estão no serãozinho pra animar um pouquinho.
1: Eita, um serãozinho, né, Sandra? Pois é, um serãozinho aí com o forró combina muito. Muito obrigada, viu, pela sua audiência. Olha só, a Sivoneide.
3: Boa tarde, Fernanda.
1: Oi, linda.
3: Olha aqui de novo.
1: Eita.
3: Ai, que canção linda.
1: Não é?
3: É, a Vera pediu pro Bandistilha.
1: Bom, né? Não é bom, Sivoneide? Você falando assim, olha, eu aqui de novo. Eu só lembrei do restante da música. E chachado.
3: São João era pra ser assim, forró.
1: Sim.
3: Hoje em dia, nem eu não fico mais ansiosa.
1: É, né?
3: Pra esperar as atrações do São João, porque cada ano é mais decepção. É forró, é funk, sim, é brega, é sertanejo, é negócio de DJ. Nada a ver com o São João. Tem mais como ficar ansioso pro São João, não, viu? Porque não toca mais forró como antigamente, não. Forró de qualidade. E banda a gente tem, viu? De tuia, banda e cantores de forró, que tem muito.
1: Verdade.
3: Muita opção. É. Mas infelizmente, né? Cada ano acabando mais com as nossas tradições.
1: Verdade.
3: Toca aí um forrozinho, sim, com a Cisão. E vai estar nesse final de semana aqui na nossa região.
1: Vai? Pois é.
3: E Petrúcio Amorim também vai estar aqui na nossa região.
1: Olha só, o final de semana aí, viu, gente? O final de semana aí batendo na porta. Muita gente aí já se preparando, né? É bom demais. Nossa, que delícia. A Cisão. Eu acho que a Cisão é um conterrâneozinho assim, né? Quando se fala de forró pegado, de forró bom, é impossível não lembrar dele. Mas é isso, Sivoneide. E é uma pena, né? Aos poucos aí é como se a nossa tradição, nossa cultura fosse se apagando, né? Agora, vamos embora então? Vamos embora então com a Cisão, vamos embora com um forrozinho bom. Pra você que tá sintonizando agora nesse momento, você pode sim pedir seu forró. Qual é o forrozinho que não pode faltar? Qual é o forrozinho aí que deixa você ainda mais assim? Quando você ouve, você já pensa, nossa, já consigo imaginar já minha roupa completa aí pra esse dia de festa. Qual é essa música? Conta aí pra gente. Mas ó, tem uma novidade pra você também. Pois é, eu tenho essa novidade pra você, que a partir da próxima semana, segunda-feira, a gente vai ter então nossas músicas ao vivo. É, a gente vai começar então aí, vamos começar o mês de junho com música ao vivo aqui no Estação Forrozeiro. Então pra você que gosta de forró, pra você que gosta então de ouvir aí, né, o barulhinho então ali, né, a sanfona chorando. Pois é, então esse é o momento correto, viu? O momento certo aí pra você marcar já na sua agenda nessa segunda-feira. Segunda-feira, que já vai ser então, gente, primeiro, viu? Dia 1º de junho. E a gente já começa então o mês de junho da melhor forma possível. Então vamos embora nesse momento com música boa, mas ó, venho convidar você também já está aí seguindo o nosso Instagram. É, segue aí o nosso Instagram para você acompanhar tudo de pertinho, viu? A Rádio Estação vai trazendo então aí a melhor cobertura do São João da Moda desse ano. Mas ó, vamos embora? Assim ó.

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Gente, pois é, João Gomes aqui trazendo nossa alegria, né? Eu quero mandar um abraço agora, nesse momento, aqui para o Beto do Doce. Beto do Doce que tá aqui acompanhando a nossa sintonia. Muito obrigada, viu, Beto? Um beijão para você. Agora, nesse momento, são 5h56 e eu vou ficando por aqui para amanhã.

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Mais uma vez eu te agradeço, Deus, pela decisão de me amar e me restaurar. Mais uma vez eu te agradeço por tua graça que me alcançou, Senhor.

escute isso aqui, ó. Caramancho, carabarabassa.

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1: 6:58.
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1: E muito boa noite você ouvinte aqui da Rádio Estação 88.9. Boa noite, Jean, boa noite, Raí, boa noite, Rosana, mulher, uma hora dessa, eu esqueci o nome da senhora, Laiane, a maravilhosa. Fica ali, ó, só montando os vídeos e tudo mais, acompanhando já aquele daqui. Estamos aqui esperando o nosso convidado, o Alan César. Hoje o papo promete, o homem sabe empreender, o homem sabe lidar com o negócio, sabe fazer esse giro comercial. E Rosana também, né? Rosana que veio aqui pra entregar o Hype Drink pra Alan, foi, Rosana?
2: Exatamente.
1: Hype Drink que vai estar lá no camarote da Rádio Estação, que vai fazer uma cobertura aí sensacional do São João da Moda 2026.
2: O Hype Drink tem que acompanhar.
1: Fica mais fácil, né, Jean? Né? Fica mais fácil pra gente sentir aquela energia que a gente precisa até 3 horas do dia. E é sobre isso aqui, ó. E eu tô assim, sob pressão aqui, viu, meus amigos? Porque um do lado, outro do outro. E a Laiana, ela já tá aqui, ó, mandando mostrar, porque ela é dessas. Mas, como vocês sabem, o Hype Drink faz parte aí da rotina da comunicadora. Eu realmente só indico aquilo que eu vivencio, aquilo, só posto aquilo que realmente eu consumo, porque eu acho que isso é um... Esse senso de credibilidade a gente deve roçanar quem nos segue, a quem nos ouve. E a gente vive num tempo tão difícil, né? Em campo emocional, em tantas coisas assim. Enquanto o nosso convidado chega, aproveita você que também é convidada de honra, parceiraça desse programa, já tem sua cadeira aí até oficial. Conta pra gente os benefícios do Hype Drink.
2: Renata, os benefícios... Antes da gente falar dos benefícios do Hype Drink, quero agradecer, né? 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
2: 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Renata, e compartilhar. 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E o Hype Drink é essa bebida, Renata, para esse tempo que a gente tá, um tempo intenso, um tempo que a gente tem várias demandas, um tempo que a gente precisa exercer vários papéis, né? Você mesmo que é tia, mas se sente mãe, né? 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Enfim, que é essa comunicadora que impacta.
1: Realmente faz muito sentido. Você tá dizendo pra dizer, Renata, arruma um menino. Eu digo, meu, gente, já tem tanto do menino. Eu sou mãe da minha mãe, mãe do meu sobrinho, mãe de todo mundo. Já tá bom, né?
2: Tá bom. 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Então, o Happy Drink é essa bebida que a gente coloca no corpo, que ele vem repor as vitaminas que a gente vai perdendo ao longo do dia. 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
1: E uma das coisas super importantes, Rosana, que isso tem feito pra mim. 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
2: 6 anos, é, que a gente se conectou.
1: E assim, é a questão da própria pele, o quanto ajuda na nossa pele. Porque eu não sou aquela pessoa. Eu vou fazer 40 anos, então não sou aquela pessoa de fazer o skin toda noite, ter aquele cuidado. Às vezes, realmente, eu durmo com maquiagem. Não façam isso. E realmente, eu vejo que até auxilia até na nossa pele.
2: Renata, deixa eu falar. 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
1: Não, não, e aproveita e fala pra gente o que é biotina.
2: Biotina é uma vitamina que ele nutre pele, cabelo e unha. 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Biotina.
1: Exatamente. E às vezes a gente compra tanto manipulado e é tanta coisa, e é tanto
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1: 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E boa aí. Noite. E Rossana estava aqui lhe esperando para lhe dar um presente, viu? E ele já chegou por aqui nos nossos estúdios. E é sobre isso, minha gente. E a gente faz assim, a nossa baguncinha organizada, a gente faz ao vivo mesmo.
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1: 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Como ele tá bem, como ele tá atleta.
3: Aí eu acompanho aqui, né?
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3: Tchau, gente.
1: E nós já estamos aqui com ele, o grande empresário, empreendedor, escritor. Rapaz, cada vez que você vem aqui, dá uma estendida aí, muito extensa nesse currículo, que tem sido sensacional nesse campo que é tão importante. É o grande empresário Alan César, que mostra que, mesmo no meio dessa dificuldade comercial que a gente tem vivenciado, tá dando um show aí de empreendimento. Seja bem-vindo, Alan.
4: Boa noite, Renata. Boa noite a todos que nos acompanham aqui na Rádio Estação, todos os ouvintes. Que nesse dia sempre tem tido a oportunidade de ter muito conteúdo bacana aqui, né? Na noite de quarta-feira, quando você traz aqui bastante. Tem tido bastante pessoas que estão vindo aqui, né? Contribuindo, né? Boa noite, Raí. Boa noite, Jean, que está aqui no estúdio. Boa noite a todos que fazem parte dessa rádio, né? Todos. É difícil vir aqui. Eu tô devendo aqui uma visita aqui já faz.
1: Tá devendo uma visita, mas é tanta coisa, né, Alan, que a gente tem que ir conciliando.
4: Eu tô chegando aqui na nossa carreira aqui, saí de Recife, disse, vai dar tempo e deu certo. Tá aqui essa noite.
1: Já aproveita, pega esse gancho e conta pra gente. Como é que dá? Ninguém dá conta de tudo. Mas como é que você dá conta de ter o sucesso que se tem hoje?
4: Renata, a gente tem. Hoje o grupo, ele tá um grupo que eu considero um grupo grande, né? Porque a gente tem quase 900 pessoas hoje, quando a gente coloca todas as empresas. Não é fácil lidar, né, com esse número, porque a gente tem algumas empresas mais maduras, aí outras empresas começando, com um pouco menos mais tempo, com um pouco menos...
1: E engraçado que você faz parecer fácil.
4: Mas não é trabalhoso, né? Assim, é sangue, suor e lágrima, muitas vezes, né? A gente abre mão de muitas coisas, né, da vida da gente, né, principalmente da vida pessoal. Então, a gente, primeiro, assim, a gente tem uma equipe muito boa, tem uma equipe, eu vou dizer você que não tem um problema, eu vou estar mentindo, né, assim, acho que não tem gente, né, tem relacionamento, onde tem relacionamento, a gente precisa tratar disso, onde tem pessoas diversas, eu tenho, trabalha comigo pessoas de diversas idades, então são gerações diferentes, às vezes tem conflito de gerações. Eu acho que a liderança hoje, ela está pautada muito mais em gerir essas pessoas, gerir esses conflitos, gerir essas gerações, né? E deixar a parte tática com os diretores, os gerentes, né, para tocar. E a gente está ali naquele meio campo, gerindo ideias, gerindo conflitos, né? Que eu acho que isso é o papel do líder. Não é fácil, não, porque a demanda é grande, você tem que estar... a gente tá numa região que é um pouco desfavorável, no sentido de... A gente, em Santa Cruz, a gente não tem tanta oferta de empregos, né? De pessoas buscando emprego. A gente tem, hoje a gente pode-se dizer que a gente falta pessoas para trabalharem, né? Então a gente às vezes fica uma cadeira lá com bastante tempo com aquela vaga aberta e a gente consegue preencher. Vocês fazem esse tipo de trabalho, sim, vocês sabem o que eu estou falando. Então é um problema que é bom, mas é um problema que a gente precisa considerar. É uma cidade muito pujante economicamente, então as pessoas, tem muita gente, né, que hoje empreende muito mais fácil em Santa Cruz. Então, eu acho que assim, o principal desafio do líder hoje é mais, eu acho que é gerir pessoas, né? E eu acho que também, Renata, vai muito do tamanho da empresa.
1: Sim.
4: Eu acho que cada... O que é que eu tô muito refletindo sobre isso, a gente tá passando num momento de estrutura da Autoplanos, vou trazer o exemplo dela, onde a gente tá entrando no outro patamar de tamanho. E os problemas, eles estão sendo diferentes do que eu já enfrentei antes. E aí é onde está, né? A gente... É o momento onde o empreendedor tem que entender o papel dele, na posição, e colocar a empresa também em outro patamar. Então, precisa amadurecimento tanto meu quanto também da minha equipe para poder a gente seguir em frente, sabe?
1: E é interessante que nessa sua fala, quando você diz é um momento... Esse momento realmente de tensão do empreendedor entender isso. Para você, Alan, é como se você estivesse num palco fazendo acontecer. Não sei se você consegue se sentir nesse lugar, é o que você traz. É para a gente que tem visão de consultor, para as pessoas que querem trabalhar nas tuas empresas, para as pessoas que já estão ali. Eu queria que você trouxesse insights para os empresários. O Paulinho da Neopass, que estava já por aqui. Querido. Eu queria que você trouxesse insights para esses micro, macro empresários de como é estar nesse lugar. Se você já se enxerga exatamente grandão como você está aí. Eu não falo na questão de um ego, mas do senso de responsabilidade, de tudo que você traz, e trazer esses insights de como está aí, porque hoje em dia a gente vê até pequenas empresas que a gente espera muitas vezes que aconteça tantas coisas, e as pessoas reclamando e ali com certo medo, e você aí com, são o quê? 10 empresas? 9 empresas? 10 empresas? E fazendo acontecer. Eu queria que você trouxesse alguns insights aí para trazer ensinamento mesmo para esse empreendedor.
4: Renata, eu acho que tem que se dividir. Acho que quando a gente, principalmente, eu falo muito para o pequeno e médio empreendedor, que eu acho que é aí onde as pessoas precisam muito mais de demanda disso, né? Então, eu posso falar isso porque eu passei por esses momentos, né? Eu passei por essa etapa e eu errei bastante, acertei mais do que errei, obviamente, mas errei bastante. E o que eu pretendo contribuir com as pessoas, esse é um querido aqui que chegou,
1: Gradala Muniz.
4: E eu queria, o que eu posso assim contribuir, eu falo muito para essas pessoas, porque eu sei que são momentos onde existem muitas dúvidas, existem muitos medos, né? De repente, eu não sei, porque o que é que o medo traz? É a falta do conhecimento.
1: É como se fosse um quadro de terror que a gente está vivenciando mesmo ali nesse campo empresarial.
4: Então, e aí o que é que eu digo assim, sabe? Você precisa dividir pelo menos a sua empresa em três. Na parte comercial, na parte financeira e na parte operacional. E aí você precisa entender um pouquinho disso, porque você, às vezes você não consegue contratar um gerente, às vezes você não consegue contratar um diretor, que aí você está naquela fase da sua empresa que é você, muitas vezes é você, sua esposa, seu marido, um filho ali que faz tudo da empresa. E tudo bem, isso é um processo. Quando eu comecei, era eu, meu pai e minhas duas irmãs, fazia tudo. Então a gente tem essa característica aqui da região de empresas familiares, né? Então assim, mas eu acho que você precisa pelo menos dividir a empresa nessa parte e dividir as funções. Se for você sozinho, você consegue dividir pelo menos o dia e o horário que você vai fazer cada uma delas. E entender um pouquinho disso. Você precisa entender, principalmente assim, eu sou muito da parte financeira, de entender a parte financeira, porque é daí onde você vai tirar as principais estratégias, né, da sua empresa. E comercial, porque sem venda não existe empresa, né? Então, mas você dividindo a parte da operação comercial e financeira, e você entendendo um pouquinho de cada um deles, né, faz com que você comece a fazer um planejamento. Não adianta você pegar e querer... porque assim, a gente tem uma característica muito de ter as coisas a toque de caixa.
1: Sim.
4: Como assim, a gente vai... Ah, a feira é boa, a gente vai lá no armazém, compra o tecido, começa a cortar e tal, mas como é que você pensa na coleção seguinte, como é que você pensa no segundo semestre, como é que você pensa no ano seguinte? Então, pensar também assim em planejamento, ter também mapeado quais são os meses bons que a gente tem. E você, quando eu digo pensar no comercial, é você transformar, ter o mês bom o ano todo. E você consegue fazer isso. Eu não estou inventando uma história.
1: Sim, com certeza. Né? E os dados
4: tem muitos são claros,
1: né? No sucesso do teu negócio.
4: É, tem muito recurso hoje que você tem muitos recursos que você consegue transformar mês linear, inclusive. Ah, mas a gente tem um tipo de mercadoria em Santa Cruz que é sazonal. E é. Mas você consegue hoje. É, antigamente a gente tinha muita venda física, né? Onde a gente sofria a venda, onde vinha pessoas do Brasil todo comprar aqui, né, na nossa região. E a gente tinha que aguardar, de fato, o cliente chegar aqui, né? Mas hoje, a gente, na era digital, a gente consegue buscar o cliente na casa dele. Ele não precisa nem sair da casa dele para comprar.
1: Sim.
4: Então, quando eu digo assim, a gente... por isso que eu digo que a gente pode transformar um mês linear, sendo um mês bom e mês ruim, né, sendo num patamar só. E aí eu acho que é isso, assim, sabe? Basicamente, eu acho que a gente precisa enxergar, eu acho que o pequeno empreendedor divide nesses três pilares principais, obviamente que tem muito mais do que isso, mas se ele conseguir enxergar esses três pilares e dar uma atenção especial no financeiro e na parte comercial, né, ter sempre um canal de venda testando, né, você concentrar em um cliente só, sua produção, isso é muito arriscado. Eu vejo muito isso acontecer por aqui. Tem gente que vende para um galpão só. Não é que eu tô dizendo que você não é para vender o galpão, mas distribui o seu canal de vendas. Não adianta ser colocado na mão de um só, porque de repente ele aí você vira funcionário, né? Então, esses cuidados assim que o empreendedor, o pequeno empreendedor, ele precisa ter e começar a enxergar o negócio dele como empresário. Que empresário é quem é empresário, é quem tem empresa. Ele não precisa ter 100 empregados, 100 funcionários para poder.
1: Sim.
4: Se ele tiver um CNPJ que ele faz negócio, ele é empresário, sim.
1: E é incrível como a questão do empreendimento para você. Eu sempre brinco com a Alan de que ela é um amante do empreendimento, né, Alan? E faz parecer fácil, mas é como se fosse uma dança mesmo ali, a sintonia, né? A dança, ela traz uma arte dentro do que ela está acontecendo, mas. É um teatro, então tem dificuldade, tem dor, às vezes você cai, às vezes você levanta para aprender aquela música. E faz parecer tão fácil, assim. E isso é muito significativo. Você tocou num termo que é importantíssimo, que é comercial e é financeiro também, porque uma das coisas que quando a gente vai fazer diagnóstico de maturidade de empresas, a gente enxerga muito isso, até de empresas renomadas, de empresas com nome grande, que muitas vezes é no assando e comendo mesmo, sabe? As pessoas não têm mais aquele senso de estratégia, às vezes acham que é o vendedor que não é bom. Então tem toda essa questão aí, que realmente precisa-se de um planejamento. A gente está vivenciando um tempo que tem pessoas que acham que parar para fazer uma reunião é perder tempo. Então, aonde é que fica essa questão do planejamento, né? Então, o que é que você indica hoje para as empresas, dentro de um senso de planejamento, seja trimestral, seja semestral, mas para que elas entendam a importância do que se é você ter ali esses processos bem planejados?
4: Eu acho que parte do ponto de o amadurecimento empresarial, né? Ele entender que a empresa dele não trabalha para ele. A empresa... ela trabalha para resolver um problema de clientes. Quando eu digo resolver problema, resolver uma dor, pode ser ele um produto ou pode ser um serviço. Então, ele tem que estar. Não adianta você ser dono rico, empresa pobre, que isso é uma coisa que acontece muito na nossa região. O dono é muito rico, mas você olha para a empresa e não tem investimento nenhum. Não tem nada investido ali e você vê, às vezes precisa fazer uma campanha e não tem como fazer uma campanha publicitária legal, é publicitária legal. Então, você às vezes você acha muito quando você vai pegar, fazer uma campanha, gastar 50 mil numa campanha, mas você faz, você troca, compra um carro de 500 mil reais. Para você andar, não é nem para a empresa, né? Então, acho que começa pelo amadurecimento empresarial, entender que a empresa ela não é seu funcionário. A empresa, você é funcionário da empresa. Sim. Que você vai levar uma solução para os clientes. É, acho que começa por aí. Outro ponto importante é a informação. Se você não tem informação da sua empresa, você não tem como fazer um planejamento estratégico, um planejamento financeiro e tal. Você precisa começar a ter dados, né? E aí dados, ele gera informação. E essa informação você consegue fazer um planejamento. Então, muita gente não tem essa informação. Muita gente não tem o cadastro dos seus clientes. Uma simples coisa.
1: Sim.
4: Quantos clientes você tem? Não sei. Por quanto tempo esse cliente que você tem, ele compra você? Qual é o seu ticket de médio de venda? Né? Qual é a sazonalidade dos clientes que compram você? Né? Então, isso são coisas simples. Né? Que aí, a partir desse ponto, quanto é que você fatura, quanto é que você ganha, qual é o seu CMV. Então, são muitas coisas, sua margem de contribuição. O que é que você tem de informação? Porque a partir daí, você começa pensar no planejamento. Porque um planejamento é o quê? É simples. Eu estou no ponto A e vou para o ponto e quero ir para o ponto B. Então, o que é que eu tenho que fazer para isso? Aí as informações são o quê? É um mapa que você vai traçar e você vai chegar no ponto B da melhor forma, né? Porque um exemplo, a gente precisa sair daqui para ir para Toritama. A gente tem como ir por Brejo, não tem? Por aqui pro Jataúba. Uhum. Mas a gente pode ir por aqui, pro Pão de Açúcar, e ser mais perto. Então, a informação que você tem é que vai dar os caminhos que sejam melhores, mais fáceis, mais rentáveis para poder você chegar no seu objetivo. O que eu vejo também é o seguinte: eu quero vender mais do que eu vendi o ano passado. Você vendeu quanto ano passado? Eu não sei quanto é que eu vendi o ano passado, mas eu quero vender mais. Qual é a sua peça mais lucrativa? Qual é a sua peça menos lucrativa? A sua peça menos lucrativa é a que mais você vende? Porque às vezes não é. Compensa eu ter um catálogo de 100 peças produzindo ali, tendo dinheiro investido, capital parado, e aí eu vendo só 20% daquele catálogo? Então, assim, ter essa informação é importante, né? Então, eu acho que parte do ponto, para resumir a pergunta, acho que a maturidade, né, do próprio empresário, sabendo de que ele não é a empresa não é funcionária dele, a empresa ele é funcionário da empresa, e informação para que você, com as informações na mão, você crie seu percurso, né, do ponto A, do ponto B, onde é a meta, onde você quer chegar.
1: E é um grande ponto de visão hoje das duas empresas. Eu acho que é até uma marca de referência. Você falou comercial, e quanto é vibrante, e quanto é forte, porque inúmeras, né? A Alto Plano, Santa Saúde, você vê que ali, querendo ou não, as pessoas, elas são todas comerciais. Você trabalha com todas e treina todas para ser comercial, para ser a cara da empresa junto com você e fazer acontecer. Como é que se dá essa questão de trazer essas pessoas? Você acha que é realmente um ponto de sucesso? Traz um resultado mais significativo?
4: Renata, pessoas, eu acho que assim, se a gente pode dizer que existe um segredo do sucesso, só é isso. É você ter as pessoas certas. Não é fácil. Não é fácil você reter talentos. A gente, principalmente num ambiente onde você tem uma competitividade, né, para empreender fácil na nossa cidade. A gente olhar, né, do ponto de vista de concorrência de oportunidades, né, vamos dizer assim. Não é fácil quando você tem uma boa pessoa no seu trabalho, você tem que dar condição financeira, condição de trabalho, né, para que ela possa desenvolver. A gente tem investido bastante na transformação de pessoas, né? A gente tem projetos como a Universidade Autoplanos, como transformação de líderes, né, como o Jovem Capacita Jovem, que é um programa nosso. Então, a gente tem investido na educação corporativa e isso tem trazido bons resultados.
1: E interessante, né? Que não só para a sua empresa, mas para a região.
4: Para a região, a gente tem feito isso. E às vezes eu sou criticado porque, tu vai treinar o cara para quando ele estiver pronto ele sair. E tudo bem, não tem um problema em relação a isso. Né? Mas pelo menos enquanto ele esteja lá, ele deu o melhor dele.
1: Exatamente.
4: Né? E aí eu acho que o erro não está nem em ele sair. O erro está em eu ter um ambiente, né, que ele consiga desempenhar o papel dele da melhor forma, ser bem remunerado, ter uma estrutura, né, dentro do ambiente de trabalho dele boa, que ele consiga ficar lá. A gente tem melhorado bastante. A gente, de 3 anos para cá, a gente tinha um turnover de... era de 38%, se eu não me engano, de 4 anos para cá, e a gente hoje tem um turnover de 8%. Então a gente baixou muito a rotatividade das pessoas lá, né? Incentivando, trazendo assim, né? Eu digo que é o fora empresa, né? A gente tem muitas atividades fora empresa, né? Isso dá uma energia danada no pessoal, né? E a gente tem que tratar, quanto mais operacional as pessoas, a gente tem que dar mais atenção. Então a gente tem que estar dando mais cuidado, com mais atenção. A NR1, ela veio, né, já está, agora, acho que foi dia 26, não foi? Dia 26. E a gente tem que cuidar das pessoas. É isso aí, a empresa vai ter que cuidar.
1: E é interessante que para você nem chocou, porque assim, é incrível, Alan, que a gente vê 80% do campo empresarial é como se ele estivesse irritado e com raiva mesmo, porque a NR1 disse que eles vão ter que cuidar de pessoas. Né? E a gente vê
4: isso, a gente já faz isso, né? Vou dizer a você, eu não tenho hipocrisia para dizer assim, você faz isso, então você não tem problema. Tenho, e tenho bastante problema. O que é que acontece? É como a gente... como é que a gente reage, né, as coisas, né? Eu vejo, tem uma pessoa, tem um jovem, a gente tem muitos jovens. Não porque a gente quer contratar jovens, é porque de fato é o que chega, né? A nossa procura é muito grande por jovens. Mas assim, é uma geração que eu acho ótimo trabalhar com eles. Ah, tem gente que diz, detesta trabalhar com geração Z, não sei o quê. Cara, eu não tenho isso, eu gosto. O pessoal tem muitas ideias legais, sabe? Imagina, pronto, eu sou de uma geração que eu tive meus problemas da minha geração, né? Então a geração antes da minha teve os problemas de comportamento, de tudo, né? Então cada geração tem uma particularidade. Então não vejo, tem gente que condena geração Z porque os caras não querem trabalhar, vai perder emprego com a mãe e tal, não sei o que. Cara, isso pra mim não...
1: Eu acho que mais difícil do que lidar com a geração Z é lidar com a milênio infantilizada. Pelo menos a geração Z ainda tem uma chance de crescer, ela vai estender.
4: Eu acho que é muito característica, assim, de cada geração tem uma característica. Eu trabalho com pessoas mais, com mais idade, e tem problema do mesmo jeito. De comportamento, de ansiedade, enfim. Eu acho que não é geração, é pessoas, são
1: exatamente,
4: pessoas.
1: Exatamente,
4: né?
1: Concordo totalmente.
4: Então, cada pessoa... ela vai estar ali, ela tem seu, seu ponto fraco, e às vezes tem alguns gatilhos que acontecem dentro da empresa, e isso é que a gente tem que cuidar. A gente de fato tem que cuidar disso. Então assim, é desafio. A gente hoje vem trazendo pessoas de outros mercados, de outras empresas grandes, multinacionais. Existe, vou trazer um exemplo de uma empresa, existe um choque cultural que aí a gente tem que se fortalecer. Sim. E dizer, nossa cultura é essa, né? Então, é desafio todos os dias. Então, por isso que eu tô te falando, às vezes, pra mim, tá numa fase que o tamanho da empresa, ela tem problemas diferentes. Então, cultura é uma delas, né? Você sustentar uma cultura para que aquele número gigantesco de pessoas, elas consigam, né, seguir, né, aquelas regras, seguir aqueles costumes, aqueles valores, porque missão, visão, valores não é um quadro que a gente coloca na parede.
1: Exatamente,
4: né?
1: Tem que se conversar todos os dias.
4: Então isso é desafiante, porque a gente vem gente, chega gente de todo lugar. Hoje, às vezes, eu entro hoje na empresa, tem gente que eu não conheço. Né? Então, tem gente que eu olho, passo, não conheço mais aquelas pessoas que estão lá, porque entra gente todo dia, a empresa cresce muito, né, em relação à contratação de pessoas, e a gente tem que ter firme isso, né? Assim, essa parte cultura, para que não perca, porque assim, quando você é pequeno, eu comecei uma empresa, Eu vou falar do momento que eu saí da empresa familiar do meu pai, né?
1: Sim.
4: Junto com meu pai. Eu comecei eu e mais dois funcionários. Então, éramos três a minha empresa, quando começamos. Então, eu consegui ser a cultura ser muito forte por muito tempo, até o ponto que eu saí da operação. Quando eu saio da operação e outras pessoas têm a liderança com essas pessoas, e isso já começa, se você não tiver cuidado, começa a perder a essência. É, e quanto maior, mais você tem que trabalhar a cultura em cima deles. Né? E aí eu acho que os desafios são diferentes na etapa de cada um, né? Quando a empresa ela vai tornando um tamanho. Então eu digo que assim, quando a gente tinha 1.000 clientes foi um problema, um tipo de problema, 5.000 clientes foi outro tipo, 25 foi outro, 50 foi outro, 75 agora está sendo outro, completamente diferente. Então é assim, e empreender é isso, né?
1: E lidar com 900 problemas. É. Então tem solução, né, Alan? Para quem está com a mão na cabeça com um empreendedor.
4: Cara, é tranquilo, isso é de empreendimento, é empreendedor, empreendedorismo é isso. Eu não. Assim, eu não. Aí tem gente que diz, tu é doido, não sei o que, como é que. Cara, não é isso, foi uma escolha que eu fiz.
1: Ah, mas, então me dê um pouquinho da sua doidice, que eu tô querendo, viu? Eu tô querendo. Por falar nisso, ó, o Cássio, maravilhoso, mandar um grande abraço aqui. Genial, né, Cássio?
4: O Cássio é uma figura.
1: Ele tá dizendo aqui, ó, conversar com o Alan é sempre uma aula, ele que faz parte aí do time master de Alan Suiane. Alan, maravilhoso, grande empresário, como pessoa também.
4: Cássio é uma figura, traz Cássio aqui. Cássio tem.
1: Com certeza, já veio aqui, viu? Né? Já veio, vou trazer de novo pra ele falar aí de muitas coisas. Cara, sensacional do marketing, né?
4: Ele, inclusive, tava num evento aí, eu acho que foi ontem ou foi até ontem. Ele tem muito
1: conteúdo. Já tá feito o convite, viu, Cássio? Já tá feito o convite, já vamos. Aqui, ó.
4: Silvana é uma querida também.
1: É Luceldon Gomes, né, que tá ouvindo aqui pela Rádio Estação. Um grande abraço pra você, meu querido. E, ó, o Jefferson, maravilhoso, lá da Açaí, Mandacaru, que vai estar presente também no camarote da Rádio Estação. Gente, fiquem ligados nessa 88.9, que ela promete agora nessa cobertura do São João da Moda. Quero mandar um grande abraço pra todo o time aqui da Rádio Estação. Em especial as meninas que fazem parte aqui, que são costureiras, porque foi o dia da costureira. E é lindo de ver vocês brilhando, acontecendo, comunicando, costurando, fazendo acontecer. E a Alcione já tá dando boa noite dela aqui.
4: Alcione é uma querida. E assim,
1: maravilhosas.
4: Renata, eu quero abrir um parênteses bem rapidinho aqui, não quero atrapalhar, não.
1: Não, o programa é seu, fica à vontade.
4: E assim, parabenizar, né, você, quando a gente começou o projeto, né, aqui da Rádio Estação, você abraçou esse projeto e assim, eu tenho certeza que você é uma referência para elas aqui, né? A gente tem um quadro feminino bem bacana aqui, sim, né? De locutores. Assim,
1: já
4: a gente
1: bem sua cara, né?
4: Investindo.
1: Apoiar esse isso. Feminino.
4: Gosto muito disso, sabe? Assim, é dar oportunidade para as pessoas, né? Daiane chegou agora recentemente. Ela tá num programa, entrou num programa, acho que não sábado.
1: E já tem ela, viu? Já, 8 horas da noite.
4: Ah, que legal. Pronto. Não é bom que eu vejo ela aqui. E assim, Alcione chegou e tá se destacando, tá assim, né? Fernanda nem se fala, Fernanda desempenhando aqui, né? Cresceu, evoluiu bastante.
1: Sim, muito.
4: E assim, eu acho muito bacana isso, né? E é isso, eu acho
1: Cauane,
4: que... Cauane também. Então, eu acho que isso é muito legal.
1: Tem a gente, Vitória também.
4: A gente tem se destacado muito. Márcio teve agora na Marcha dos Prefeitos.
1: Inclusive, tá ouvindo aqui, viu? Grande abraço pra Márcio, essa pessoa.
4: Ele fez uma cobertura excelente, né? Digno de parabéns. Ele fez um trabalho excelente. Teve agora recentemente em Recife, na cobertura também, né? Do evento. Então, assim, a Raido, ela pode ser até com um tamanho pequeno físico, mas a vontade e o que a gente tem feito, que esse grupo aqui tem feito, liderado por Márcio, ele tem sido um trabalho excelente.
1: Show, sabe? De bola. Show de bola. E foi lindo ali de ver. Ó, Paulinho, né, um passo, tá dizendo aqui, Alto Planos é exemplo de cultura. Admiro o empenho dos vendedores em atender os associados. Sou associado e sempre elogio a consultoria. Alan, é lindo de ver, quando a gente fala a palavra cultura, é lindo de ver como você discorre isso, né? Esses dias eu tava contando pra Alan que a gente tava fazendo uma entrevista ali e uma pessoa disse, meu sonho é trabalhar na Alto Planos. Esse dia eu apresentei, essa semana eu apresentei o rapaz Alan. E a gente sabe que a gente não só tem vivenciado essa dificuldade de mão de obra, mas também de cultura. Tem pessoas, sim, que realmente não querem ir para determinados lugares. Como é estar nesse lugar e sendo admirada até por grandes empresários como o próprio Paulinho, que
4: Paulinho
1: se
4: é um amigo
1: tanto.
4: E parceiro, né, também nosso lá da Outplans. Paulinho, conheço ele bastante tempo, desde quando ele começou a empresa dele até hoje. E ele tem, sim, ele, a gente já teve algumas conversas, alguns almoços que a gente trocou ideia. É um cara que, é, dentro do segmento dele, ele é destaque, né?
1: Exatamente.
4: Ele tem destaque em atendimento, em a parte estrutura, né? A parte de produtos, ele é muito bom mesmo. Parabéns, Paulinho. É, e assim, Renata, não é fácil, né? Vida de empreendedor, é porque eu sou muito inquieto também.
1: É.
4: Né? A minha inquietude e essa parte também de buscar sempre conhecimento. É, eu sei que eu tenho meus limites também. Respeito também os meus limites, mas assim, é, tento, onde eu não consigo chegar, eu tento colocar pessoas que são melhores que eu, não tenho problema, não tenho vaidade de ter uma pessoa trabalhando junto comigo que seja melhor do que eu, e eu quero que as pessoas
1: e
4: sejam melhores.
1: E ninguém é melhor em tudo, na verdade.
4: Não, eu
1: você
4: quero...
1: é melhor em comandar todas essas pessoas.
4: E eu quero ter gente trabalhando pra eu me aposentar, não tem problema.
1: Tem problema não, né, Alan?
4: Eu quero ter gente
1: trabalhar.
4: Boa. Eu quero ter gente boa, porque um dia eu vou precisar parar, né? É, e que as pessoas toquem, né, o projeto lá, não, não tem um vaidade em relação a isso, né, que é difícil, às vezes o cara começa um negócio, né, aí o cara diz, ó, se eu começar a fazer sou eu, e eu sou bom, e eu, cara, eu não, eu tô doido pra trabalhar com gente que esteja melhor do que eu, que assuma os papéis que tem que assumir, isso é o que acho que desenvolve, sabe, é... Obviamente que você gosta de ver, né, o que você plantou dando certo.
1: Sim.
4: Né? E quando isso acontece, você fica feliz. Algumas vezes bate vaidade também, bate alguns sentimentos, né, também de vaidade, ah, tal, deu certo. E isso você tem que controlar, né? Acho que o que vale mais a pena é você controlar isso e não colocar também isso de uma forma que suba a cabeça, né? É, e atrapalhe, né, suas coisas, seu negócio.
1: E é muito dentro da questão da Outplans, até na questão do posto, né, Raí, de gasolina, quando a gente passa lá, eu digo, eita, que o Alan é virado mesmo, porque a gente sente ali. Daí o colaborador, ele também expressa a forma como ele é tratado, como ele vivencia. Uma coisa que eu acho super interessante, eu vivenciei isso, eu vou aproveitar a ênfase para parabenizar aqui, Luiz Fernando, hoje é aniversário do meu noivo, minha gente, o amor da minha vida. E eu digo assim, que todo mundo tem inúmeras qualidades, né? Tem gente que é muito bonito, tem gente que se acha... Tem gente que acha tudo. Ah, eu sei cantar, eu sei isso. E uma das qualidades que eu mais admiro na pessoa de Luiz Fernando é a generosidade. Eu digo que Alan, a gente pode ser muita coisa ao mesmo tempo. Mas é como se de 1 milhão de pessoas tivesse duas generosas. Luiz Fernando é essa pessoa. E eu me sinto uma pessoa abençoada por ele na minha vida. Quero agradecer a Deus mais um ano de vida aí da pessoa dele.
4: É, Deus parabéns a ele. É... Eu tive a oportunidade de trabalhar com ele, né? Por um bom período, um profissional que entregou tudo, dedicado, generoso, né? Dedicado, generoso, parabéns, Luiz Fernando aí, sucesso. Eu sei que ele cumpriu um ciclo, né, dentro da Outplans, porque ele tinha um propósito maior, e eu tenho certeza onde ele está agora fazendo, desempenhando o que ele se propôs a fazer, vai fazer o melhor possível.
1: Inclusive,
4: não tenho certeza.
1: Tá trabalhando ainda, viu? Tá trabalhando aí, pleno aniversário. E aí, é interessante, Alan, de verdade, é lindo e é gostoso de ver. Foram 3-4 anos de Luiz ali, né?
4: Sim, sim.
1: Um ponto negativo ele não tem pra
4: não,
1: dizer.
4: Não tem.
1: Do time, da Outplans, do trabalho, todo mês era sempre a mesma coisa. Meu bem, eu tô indo comemorar a meta. São pessoas que usam o próprio celular no bolso ali, eles entendem o senso de responsabilidade. Vê que muitas vezes a ordem desse processo mesmo empresarial, muitas vezes essa cobrança excessiva não é tão importante, né? Como é que você consegue definir isso, discernir isso, para que o teu negócio tenha tanto sucesso?
4: É coração, né? Eu acho que primeiro de tudo, e aí é uma coisa que acontece comigo, que eu preciso também às vezes medir, sabe? Às vezes eu coloco muito o coração nas coisas. Sou muito, muito, muito mais emotivo dentro
1: do... É verdade, esse bilhete.
4: Que eu coloco. Então, isso faz a diferença. É quando você coloca muita energia, muita emoção, muita coração. Às vezes eu perco a mão nisso. E tem que ter um equilíbrio, tem que ter uma temperança em tudo, né? Não dá pra ser tudo de uma, sim, forma. Porque, assim, ao contrário também é ruim. Se você é muito razão, você não consegue extrair das pessoas o melhor, né, daquilo. Então, como eu coloco muita emoção, muito coração, eu coloco muito o que é que eu vou entregar para o meu cliente, porque essa é a principal fórmula. Eu nunca abri um negócio dizendo assim, pô, eu vou ganhar quanto? Eu quero ganhar quanto disso aqui? Eu disse, não, peraí. Como é que eu... Aí eu vou até dizer, vou dar um spoiler aqui, como é que eu faço. Vou abrir um negócio. Eu disse, qual é o problema que a gente vai resolver para esse cliente? É a primeira pergunta que eu faço. Certo?
1: Já vão anotando aí, meu jeito. Pega papel e caneta, corre.
4: Porque a gente sempre resolve um problema de alguém. Negócio é isso. Você vai resolver uma dor de uma pessoa. Não tem... ali pode ser qualquer coisa. Até você, dor física, que é uma clínica, né? Exatamente. Alguma área de saúde. Se é uma mercadoria que você faz, você costura, você vai resolver, sim, também uma solução para uma pessoa. Que é trazer uma mercadoria para a loja dele, que ele vai vender e vai ter um lucro. Então, vai uma solução. Então, como é que a gente resolve? Primeira coisa, como é que a gente resolve a dor dessa pessoa? Como é que a gente resolve esse desejo que essa pessoa tem? Dito isso, com a solução na mão, como é que a gente transforma isso em um negócio? Como é que a gente rentabiliza isso da melhor forma? Aí pronto, e aí existe um negócio. E aí vai ser uma consequência. Né? Então, a gente tem que ter muito cuidado, obviamente, que o dinheiro é muito importante. É muito importante, até porque você precisa para poder ter um negócio. Mas se você colocar em primeiro lugar, você não tem um negócio. Você tem um faturamento. Você não tem uma empresa. Então, isso é amadurecimento empresarial. Você precisa entender isso para que... veja, aqui é lindo, né, Santa Cruz? Sim. Eu sou apaixonado de Santa Cruz. Você vê empreendimento, né, em toda esquina. Tem muitos empresários aqui. Eu viajo muito para imersões, cursos fora e tal. E eu carrego isso quando eu tenho a oportunidade. Eu falo da minha cidade e as pessoas não conhecem. Por incrível que pareça, muita gente não conhece Santa Cruz. Eu acho que conhece muito mais do meio de confecção. Mas quando você vai para outras áreas, ninguém sabe. A primeira coisa, eu recebi agora um pessoal de tecnologia, do Empresa de Tecnologia de São Paulo. A primeira coisa que eu fiz, eu vou trazer ele no Moda Center. Então, o cara fica... Cara, não, a gente não sabe que existe isso aqui. Todo mundo fica maravilhado, né? Então, a gente vive aqui num ambiente muito empreendedor. Né? Eu acho que tem caminhado para um amadurecimento profissional. Né? Até por necessidade. Porque antes, você sofria venda ali e você vendia tudo. A gente eu costumava ouvir, né? A gente vendeu até o cordão que amarra o saco. Né? As pessoas faziam isso, né? Mas o mundo está diferente, a concorrência aumentou, não só aqui internamente, né, na nossa cidade, mas a concorrência externa, né? A gente vê que os marketplaces, as plataformas de e-commerce é muito forte, e isso tem tirado alguns clientes daqui. Então, aquela outra coisa, o cliente tem que vir, o Moda Center tem que fazer alguma coisa para trazer o cliente, eu acho que tem também, mas assim, tá, e eu vou ficar esperando? Eu não vou ficar esperando, eu tenho que dar, se eu tô, eu trago essa, nome, assim, essa analogia da guerra, eu vou lutar com um gigante, eu vou pegar uma pedra ou uma espada? Né? Então eu vou pegar as ferramentas, as armas que eu posso usar. Sim. Então, se eu estou sofrendo concorrência com o meio digital, então por que eu não estou no meio digital também? E hoje é fácil demais, gente.
1: Exatamente. Hoje, já faz tempo que estava nessa conversa. O mundo já é digital.
4: Hoje é muito fácil você vender na internet.
1: E o pessoal ficando para trás e reclamando da vida.
4: Antes você tinha que fazer um site, você tem que entender demais sobre. Hoje está tudo pronto. Já tem pronto. Inteligência artificial faz tudo por você e tal. Você ter a mercadoria e lá, né? Obviamente tem que ter alguns investimentos ali de tráfego, alguma coisa desse tipo. É muito simples de estar. Então é assim, não se apegar também. Obviamente que eu amo Santa Cruz e eu quero que Santa Cruz, o Moda Center, se torne maior que tal, mas não dá para cruzar os braços, né, enquanto a gente está sofrendo uma concorrência, né, gigantesca. Então é buscar novos canais, eu falo novos canais de venda. A gente sempre tem que estar testando um novo canal de venda. Né, para quê? Para que a gente não fique na mão, né, ver, a pandemia, eu acho que é um assunto que é bem batido, mas só bem rapidinho.
1: Mas que deixou muitos rastros, né? Vivencia esse pós-pandemia até hoje.
4: Pois é. E eu acho que amadureceu muita gente, sim, inclusive o formato de venda.
1: Ele mudou
4: Porque eles entenderam, muita gente entendeu que o Moda Center é um canal de venda.
1: Exatamente.
4: E que ele pode fazer essa venda. Né? A Alan tá aqui, acho que a Alan conhece bem também o mercado.
1: Não tem mais como a gente não citar a pandemia. Não tem mais.
4: Assim, foi um marco histórico mundial, né? De mudança de comportamento, de muitas coisas.
1: E é sobre isso. Deixa eu mandar um abraço aqui para o pessoal lá de Messias Sênior, que estão por Messias aqui. Todo mundo que tá aqui na live, minha gente. Deixa eu mandar um beijo para meu tio, Raminho, que se eu tenho um fã na vida, é meu tio, graças a Deus, né? Pelo menos o povo próximo gosta da gente. Um beijo para você, Kiara. Kiara é minha fã, ela é minha assessora. Kiara dá um trabalho, meu gente. A Kiara. E ela engaja, vice. Ela engaja nas redes sociais. E vai ter Kiara também no camarote da Rádio Estação, viu, minha gente? Fiquem ligadinhos, gente, que vai ser uma cobertura sensacional. A gente teve aqui uma reunião.
4: E vai ter sorteio, né, de prêmios.
1: Tô
4: com uma reunião aí com o Márcio agora pra gente sortear entradas de camarote, vai ter bastante novidade aí esses dias.
1: Rapaz, eu gosto assim. Alan Muniz está dizendo aqui, é o que eu quero, é sobre isso, né, Alan? Mas você é o apresentador do São João da Moda, né, meu filho?
3: Mas a pessoa não pode ganhar.
1: Não pode. É sobre isso, né? Vai ter prêmio, vai ter prêmio. Agora, outra coisa importante, viu, Alan? Já tava em ligação com o Márcio hoje, a gente já tá organizando o Arraiá Estação. A gente não vai passar batido, não. Vai ter os cartões, sim.
4: Acho que tem uns 50 pessoas aqui dentro desse estúdio aqui.
1: É sobre isso. Né? Aqui é para juntar, agregar e comunicar e entrar na casa das famílias.
5: Eu vou aproveitar para deixar uma sugestão. Boa noite, gente. Boa noite, Alan César. Eu sou fã do Alan e da Renata.
1: Esse
5: é o nosso terceiro encontro aqui. Tá? E uma outra vez que eu vim aqui, Alan também estava em entrevista. Mas por que o Arraiá da Estação não vai agora para um clube e faz um grande show?
4: Olha,
1: rapaz, olha, potencial, gente, e parceria a gente tem,
5: e com
1: né,
5: a possibilidade
1: Alan?
5: De a gente ter os patrocinadores.
1: Não, meu filho, agora a gente tem o auditório alto plano, né, Alan? A gente tem o auditório alto plano.
4: Eu gostei da ideia de Alan.
5: E a gente tem realmente um Arraiá, assim, só site. E é muito gostoso fazer.
1: Eu acho também.
5: Né? Então, e com uma transmissão ao vivo, claro, sem perder o momento da transmissão. E aí a gente vai ter uma festa gostosa, cheia de comes e bebes, no momento junino, que é muito bom. Eu sou apaixonado.
1: Uma parceria alto plano.
5: Uma parceria.
1: Concordo demais.
5: Então, por favor.
4: Ah, eu gostei da ideia dela. Vamos
1: alô,
4: considerar.
1: Parceiros.
5: A gente tem um mês de junho aí, ou até o pós São João.
4: Sim, sim.
5: Pra fazer esse projeto achei, acontecer e...
4: Agora você vai ter que apresentar, viu?
5: Será um prazer.
1: É sobre isso.
5: Será um prazer.
1: Eu boto sim.
4: Ah, gostei da ideia, vou considerar.
1: Você soube, né, que aqui no dia do Arraiá da gente, a gente foi seguindo o dia todo e a gente foi dividindo e aí a gente foi brincar todo mundo de cantar pra ver quem ia ganhar. Mesmo no horário do programa de Fernanda, mas minha gente, a gente levou uma pizza de Fernanda.
5: Mas é bom,
1: você vota em Fernanda, não tava mais nem perguntando em quem você vota. Agora grande foi a pizza que a gente
4: ganhou.
1: Levou lá.
4: Tô treinando, faz um ano uma música aqui. Eu vou ver se eu.
1: Protenciando, viu, Fernanda? Alan vem e a gente vai ver aí quem é aqui. Nem adianta, viu, Alan? Eu acho que nem a Alexiana naquele horário ganhava pra Fernanda, meu amigo.
5: Todo mundo, Fernanda, é bom.
1: Alciano tá morrendo. De rir aqui, dizendo, é verdade. E o gostoso da vida é isso, né, gente? É as conexões, as junções, até o ambiente do trabalho traz isso pra gente. Eu acredito, Alan, que tá no lugar que você está hoje, de ser inspiração, de ser referência. Eu acho que quando o assunto é empreendimento, você tem muita propriedade pra falar sobre, porque você vivencia isso na pele, você traz isso. Eu acredito que hoje o teu palco é justamente extrair mesmo o melhor das pessoas. Porque quando a gente vê você empreendendo, a gente não espera alguém que tá ali buscando só o caixa final. A gente vê a importância que você dá na vida das outras pessoas, né? A ponte que você é. Você é ponte na minha vida, você sabe disso. Você é ponte na vida das pessoas que passam aqui, das 900 pessoas que você hoje conduz e das pessoas que passam aí na tua vida também. Como é que tá nesse lugar? Como é que você se sente?
4: É uma responsabilidade. Já perdi alguma noite de sono, viu?
1: pensando sobre isso,
4: né? Eu acho que qualquer movimento que a gente tome, a gente tem que ter uma responsabilidade muito grande. Porque influencia, né? Influencia muita gente.
1: Totalmente.
4: Hoje, influencia bastante pessoas hoje, o meu negócio. E assim, eu olho com muita responsabilidade né? E assim, eu já passei por algumas fases. Eu não minto pra você que assim, já passei fase de vaidade, tá entendendo? Já passei faz muito tempo isso. Mas hoje é assim, é olhar com um olhar de responsabilidade, porque esse negócio é um negócio que ele não é um negócio que ele tá pra mim. Ele é um negócio que ele tá pra muita gente. A gente hoje é a maior proteção veicular do Nordeste. A gente Sim. tem 75 mil clientes. Entendeu? E fora, tô falando de cliente, fora as pessoas que trabalham nesse projeto. Então, qualquer posição, qualquer movimento que eu faça, vai influenciar. O cliente eu posso perder, eu não quero perder cliente, né? Obviamente. Eu não quero perder bons funcionários.
1: Sim.
4: Né? Eu não quero perder bons parceiros. A gente tem muita gente hoje que trabalha só prestando serviço pra gente. Então, e é isso aí, construir, né, tá, as decisões. Eu sempre peço a Deus iluminação e que eu sempre possa tomar a melhor decisão, que a decisão ela seja uma decisão boa, né, não só para mim, mas para o outro também que está do outro lado. Eu tenho esse pensamento de que eu acho que o negócio é bom quando é bom para todo mundo. Meu,
1: Sim.
4: Né? Eu sempre disse isso. Eu não gosto de explorar ninguém, nem. Enfim, então acho que eu construí minha vida pautada em cima disso. Né? Eu tenho 45 anos. Foram de muito trabalho, foi uma história de recomeço, trabalho incansável, sabe? Hoje tomo assim, né? Tomei a decisão de não trabalhar nos finais de semana, mas eu trabalhava todo final de semana. Depois que Lolo nasceu.
1: Chegou botando moral, né?
4: Depois que Lolo nasceu, tive que também dedicar. Né? E é isso, assim, eu saio de casa. Hoje levei ela na escola, mas eu chego em casa muitas vezes, eu vejo meus filhos de manhã. E quando eu chego em casa de noite, eu já não vejo mais. Assim que eles estão dormindo, né? Então, assim, é dedicação 100%. Eu sei que isso gera um desgaste também em casa, né? Então você... minha esposa também, ela é compreensiva, né? Ela sabe que é pelo um propósito, mas de vez em quando tem uns de orelha.
1: Tem que ser, né, Riso? Vou dar um abraço aqui pra Riso, maravilhoso.
4: Um abraço aqui, chega em casa, nem jantei ainda, nem almocei hoje, nada.
1: É sobre isso, bota esse um pra almoçar. Estão aqui assinando embaixo, viu? Daiane, ela tá dizendo aqui. Fui colaboradora dele no ano de 2013 pela autoescola e falo com propriedade que foi o melhor patrão que já teve.
4: Mas Daniel é uma querida mesmo.
1: Sempre justo e coerente com todos.
4: Que bom.
1: E eu acho que o grande sucesso é isso.
4: Daniel é uma querida. Eu fiquei muito feliz quando Sim. eu vi ela aqui. Eu nem sabia.
1: Maravilhosa.
4: Quando eu vi, eu disse, cara, que coisa boa.
1: Vai estrear aí no São João da Moda, vai dar o nome e o sobrenome. E fazer
4: e, assim, eu acho que a gente vai fazer uma boa cobertura.
1: Com viu? Certeza. E eu lá no meio desse povo, viu, meu gente? Que eu sou dessas.
4: Entrevista meu amigo.
1: Com certeza. Eu vou entrevistar. Alan, você não vai lá não pra eu entrevistar que eu. É, sobre isso.
4: Eu vou lá
1: isso.
4: com muito carinho.
5: Ele tem engajamento.
1: É. Então, eu pagar ele pra ele falar no meu nome, né, amigo? Eu digo, Alan, R$2 aí, parceiro. Pelo menos dá uma moral à amiga, né, Alan? Dê uma moral aí à sua amiga.
5: Eu vou lá. Eu quero conferir de perto essa programação e eu acho muito importante quando os meios de comunicações se unem para levar o nosso São João, Sim. não é? Tem muitas questões que chegam para mim do São João, muita gente também querendo tirar foto com os artistas, entrar nos camarotes, o pessoal, Alan, eu preciso disso, eu quero isso, Alan, me ajuda, socorro.
1: É porque o pessoal pensa que a gente da imprensa tem bem muita moral, a gente não tem não, minha gente, a gente só tem a entradinha da gente mesmo.
5: Não é isso que eu sempre falo, minha gente.
1: Às vezes Alan me salva ainda, né? Alan, me salve, pelo amor de Deus.
5: Se eu pudesse colocar todo mundo no bolso e levar, é muito bom. Mas olha, eu defendo o nosso São João, né? O São João, principalmente na forma do São João da Moda, movimentar a economia da cidade. É um efeito cascata. Quando começa, vem o comércio, vem o empreendimento, os turistas, a própria população gastando em si na cidade, e aí a gente tem um movimento melhor em padarias, em lojas,

0: nós temos costureiras ali, então parabéns mais uma vez a todas as costureiras, costureiros no geral, que estão ali trabalhando, empresários que estão ali quebrando cabeça, abrindo empreendimento, trazendo soluções com objetivo financeiro, mas também gera emprego. Sim. Então, a gente tem tanta gente engajada em trabalhar que a gente esquece muito do lazer. Mas o lazer, quando acontece dessa forma, ele traz um propósito e ele é econômico também, né? Acaba sendo uma ótima consequência, e eu sou apaixonado e defendo a cultura. E aí vem toda uma questão, né? Alan, muita gente me perguntando sobre Tiaguinho. Olha, eu não critico, tá?
1: Eu achei que foi bom.
0: Então, eu não critico. Eu vou dizer por que eu não critico.
1: Muito foi bom.
0: Eu defendo que o São João precisa ter os artistas do forró.
1: Sim.
0: Afinal, o São João, a festa junina é do forró. Mas quando a gente traz um São João multicultural, a gente traz a oportunidade de pessoas menos favorecidas financeiramente terem o carinho de receber um artista que jamais teriam condições de ir.
1: Exatamente.
0: Em um show privado. Não é impossível, mas é difícil. Porque às vezes você se bota no entre a cruz e a espada. E aí, eu vou juntar dinheiro para ir para um show, mas aconteceu que minha casa precisa de ajeitar um quintal, uma parede, tô precisando de comida, né? Eu preciso de roupas novas. E aí, você vai para o show ou você vai para a necessidade? Então, muitas vezes, o show passa a ficar sendo sempre um sonho adiado. E quando ele tá ali na rua para as pessoas, acaba tendo essa oportunidade, aí a gente vai com gosto e vai assistir o artista se apresentar e vai sair realizado naquele momento. Então eu acho muito importante.
2: Eu tinha essa, né, percepção, Alan, assim, e mudou para mim. Você falou aí a mudança de percepção. Eu gosto muito de São João. É a melhor festa que eu acho. Eu gosto de milho, eu gosto de fogueira, eu gosto do forró em
1: si. Eu também, pra mim é a melhor.
2: É a melhor época do ano, assim. Eu gosto do frio, eu gosto de roupa de frio, eu gosto muito dessa época. E eu sempre fui mais tradicional, eu sempre achei que a cultura, ela tem que estar muito mais à frente. Só que esse ponto que você levantou, eu achei super importante, porque é a oportunidade que muita gente não tem, né? Veja, eu não vou dizer a você que eu sou fã de Tiaguinho, não sou, eu não ouço, não é que eu paro pra ouvir, mas veja, tem muita gente que tem, e só vai ter essa oportunidade agora. Ele não vai vir pra um evento aqui. Você percebe também que os shows privados, eles diminuíram bastante.
0: Muito,
2: vocês começaram,
0: muito.
2: Perceberam isso também?
0: Muito. Não tava tendo mais shows privados em estádios,
1: sim,
0: em casas de eventos.
2: Então, se o cara não tem essa oportunidade agora, né? Veja, eu sou de uma geração que gosta muito mais do forró tradicional.
1: Eu prefiro Magnífico, Limão com Mel, eu prefiro.
2: Mas essa geração mais nova, se a gente pegar um cara de 17 anos, eu tenho um filho de 17 anos, ele não sabe quem é o Cima Monteiro, ele não sabe quem é a Cisão, ele não sabe, ele não tem, não sabe nem quem é. Mas veja, um forró sem Alcimar Monteiro, sem a Cisão, né? Sem Flávio José,
0: sem Santana, Jorge de Altinho.
1: O que não pode é deixar essa cultura de fora.
2: Não pode, eu acho que tem que ter.
1: Enraizado.
2: Eu acho que tem que ter um equilíbrio e trazer, né, e atender o público. O público está muito diverso hoje, né? Então,
0: eu me pego muito pensando sobre, sabe? Assim, porque muitas pessoas me questionam sobre isso, querem um posicionamento. Alan Muniz, você tem que se posicionar. Eu me posiciono.
1: Olha, diga aqui no artigo que a gente não é obrigado a nada. Ninguém tem que nada.
0: Eu me posiciono, mas eu me posiciono olhando todas as pessoas, tá? Existem outras soluções, outras propostas que se chegassem assim para mim. Alan, o que você faria com o São João? Eu digo, olha, vem cá. Quanto você tem para gastar? Eu posso dividir o São João e fazer um festival apoio do São João, mas na mesma época também.
1: Rapaz, sabe qual é a solução do São João?
0: A gente dançar.
1: Entrega no planejamento da Alan César do Instituto.
0: Mas, ó.
1: Como é que tu faria o São João, Alan? Diz aí pra gente. Como é que tu faria o São João?
2: Rapaz, eu faria um São João. Eu traria polos diferentes, sabe? Eu acho que se você perceber, ainda tem um público muito tradicional.
0: Muito.
1: Total. É quem sustenta mesmo ali, né?
2: Tem um público muito tradicional. Né? Que é, imagina um São João sem forró, né? Não tem como.
1: Exatamente.
2: Eu acho que eu dividiria assim. Porque, veja, quando a gente olha aquele público que tá lá, são milhares e milhares de pessoas que estão ali, né? Então, eu acho que teve um dia que teve, se eu não me engano, falaram uma perspectiva ali de, sei lá, 40 mil pessoas, uma coisa assim.
0: Nessa média.
2: Né? Isso. Você vê, são 40 mil pessoas. Veja a diversidade que tá ali. De idade, de gênero, de tudo. Então, né? Veio Raça Negra o ano passado. Quem é de Santa,

0: Cruz sabe, e quem é das antigas, da minha idade aqui, sabe o quanto Raça Negra tava quase toda sexta-feira aqui em Santa
1: Cruz. Foi Raça Negra veio pra encerrar a própria carreira aqui em Santa
2: Cruz. E encerrou bem.
0: Mas vocês perceberam que foi nostálgico, assim, pra muitas pessoas. Muita gente foi pra lembrar e tal. Mas se você pegar um carinha de 17 anos, eu trago muito Leozinho. Ele caiu, porque é isso, eu nunca vi isso, né?
1: Sim, é verdade.
0: Então, se você consegue trazer dentro de um dia uma programação diversificada, assim, de gênero ali, que musical, que possa atender todo mundo, cara, eu acho que é o melhor. Eu acho que num dia tinha que ter um Jorge de Altinho, outro dia, assim, no mesmo dia tinha que ter um Natanzinho e trazer um cara assim diferente pra atender essa galera. Eu acho que tinha que ter.
1: Pra pegar ali todo o público, né? É. Gente, a gente tá chegando no finalzinho, infelizmente, mas fica aí a enquete, viu, meu gente? Vamos comer o juiz de Alan César agora pra fazer esse arraiar.
2: Gostei da ideia de Alan César. A gente pode sentar e estruturar esse negócio bem feito, rapidinho.
1: Exatamente.
2: E a gente já faz.
1: Alan, você falou uma coisa muito importante na entrevista lá. Foi terça-feira, né? Pela manhã, sobre uma conscientização que vocês vão fazer, né? Também agora no São João. Achei sensacional. Reforça aí pra gente.
0: Ah, deixa eu dar um spoiler aqui da ação da CDL.
1: A coisa que eu mais gosto é spoiler, minha gente.
0: Veja, eu me carreguei de até divulgar isso, né? A CDL. Eu participo da diretoria da CDL, né? Mas eu fui de presidente da CDL Jovem por muito tempo. Mas quando os cabelos brancos vieram, eu tive que abandonar a CDL Jovem, mas não combinava mais, né?
1: É sobre isso aí. Mas aí CDL... tomou conta do mundo, não foi, Alan César?
0: A CDL Jovem, ela tem uma ação que ela é feita anualmente, que é Dia da Liberdade do Imposto, a DLI.
2: Ai, eu amo.
1: Sim.
0: Então a gente passa ali, né? Essa data, ela é agora em maio. E a gente passa quase a metade do ano trabalhando para pagar imposto. E aí a gente celebra, entre aspas, né? Que não tem celebração para esse tipo de coisa, mas a gente traz uma marca, né? Com esse evento. Ela é uma ação que a gente vai ter agora, terça-feira, dia 2 de junho, onde a gente vai, em parceria com o Posto Nassau, vão ser 6 mil litros vendidos a preço de custo, tirando os impostos. Então, só para você ter uma ideia. Né? A gente paga num litro de combustível R$2,20 de imposto. Então a gente vai fazer essa ação, né, nesse dia, com o imposto, só o custo do combustível. Então a gente vai ter R$2,20 de desconto.
2: Muito,
0: né?
2: Bom.
0: Mas eu vou trazer ali, a gente vai fazer 400 abastecimentos. A gente sabe que essas ações sempre bombam, né? Então isso é uma ação da CDL Jovem. Trazendo aí nessa nova presidência, né, com a Madelon.
1: Sim, mandar um abraço pra Madelon.
0: E aí eu digo, ó, Madelon, participe agora com a intenção da gente movimentar a CDL Jovem. A CDL Jovem, pra mim, eu sou suspeito em falar, porque assim, a gente fez muita coisa boa, né? Então a CDL tem um papel importantíssimo, tanto social, mas também no meio empresarial, do logístico.
1: Sim.
0: A gente tem uma coisa que a Alan falou aqui, que a gente incentiva muito o comércio local. O São João, ele faz isso, mas a CDL tem esse propósito, né, de trazer fomento local, né, desse negócio.
1: Olha, Renato, Pedro Mulatinho, Inacinha, estão tudo aqui na escuta.
2: Querendo colocar combustível,
1: mandar um,
2: né,
1: grande abraço aqui pra todo mundo. E Alan, fica esse gostinho de quero mais, a gente pode já prometer, Alan César, aí, bem rapidinho, já a próxima vez aqui no programa, pra gente falar sobre
0: tu
1: a taxação
0: que
1: das
0: eu nem
1: luzinha.
0: No... Tu chama e eu tenho que vir, né?
1: É sobre isso. A gente precisa falar da questão das escalas, sim, taxação das blusinhas.
0: Tem
1: rapidinho
0: assunto, né?
1: Aí. Dificulta, não dificulta? O povo tá levando ao pé da risca? Como é que funciona isso?
0: Cara, eu acho que assim, eu acho que eu sou um empresário que vai bem contra, né? Eu acho que tem que chegar, eu acho que explorar o empregado, o trabalhador, ele não é a melhor forma de você extrair o melhor dele, certo? Eu acho que tem que sim, a gente tem que pensar sobre isso, tem que flexibilizar. Eu acho que inclusive flexibilizar também, eu acho que tem que ver os dois lados, né? Eu acho que a gente tem sim uma lei trabalhista muito robusta, e isso às vezes impede o crescimento da empresa. Não posso dizer isso, né? Mas a gente também tem que olhar a parte do trabalhador. Eu acho que tem que existir uma flexibilização das leis para que também ele possa ter uma qualidade de vida. Porque é, você colocar leis que impeça também contratação, isso não é bom. Eu acho que a gente tem que ter, o cara tem que ter sim uma qualidade de vida melhor, ele tem que ter um poder de compra melhor, com salários melhores, tá entendendo? Com dias de folga também, que, mas assim, acho que a gente tem que olhar a lei trabalhista como um todo, né? Existir um pouco de flexibilização para que a gente possa contratar mais, porque quando a gente vai contratar, a gente precisa enxergar aqui, por exemplo, a gente hoje, eu nem tá, minha empresa não paga o salário mínimo, a gente sempre paga acima do piso. Mas assim, o custo é pelo menos de 30% a 40% a mais do que você paga de encargos.
1: Sim.
0: Não é que eu não queira pagar encargos, não é isso. Mas eu acho que precisa ter uma flexibilização em relação a isso. Você dá mais oportunidade. Isso é. Mas eu também vejo um lado da escala que eu devia ser. Eu acho acho que as pessoas têm que aproveitar, né? A gente tem uma realidade aqui, se a gente pegar só a realidade de Santa Cruz, é uma coisa.
1: Sim.
0: Né? Quando a gente vai para grandes centros, né, você vê que tem gente que sai de casa 4 horas da manhã para poder chegar no trabalho 7, 6, 8 horas da manhã. Né? E aí a volta dessa pessoa, essa pessoa não tem vida. Né? A gente precisa pensar no ser humano também. Né? Precisa pensar no ser humano também. E a taxa das blusinhas, cara, eu acho que vai influenciar completamente aqui, certo? Eu acho que eu vou um pouco de equívoco aí eu acho que no posicionamento do governo federal. Ele foi o mesmo que colocou, né? E o mesmo que tirou, não entendi também isso. Mas eu acho que tem uma posição, a gente como polo de confecção, a gente tem que se posicionar. Eu acho que tem muita gente influente aqui como políticos, e a gente precisa se posicionar em relação a isso e extrair isso, porque vai influenciar, não é influenciar apenas o polo têxtil, né? Não é só o têxtil.
1: O polo é o coração, né?
0: De Santa Cruz, mas você vê que. Você vê, Santa Cruz é uma coisa interessante. Santa Cruz é fora de rota.
2: É onde o vento faz a curva.
0: Santa Cruz, ela sobrevive hoje, tem outros negócios por conta da confecção. Então, se não tiver confecção, não faz muito sentido muita coisa aqui. Então, a gente tem, como empresário, eu não sou do segmento têxtil, mas eu estou, assim, ajudando também esse movimento de alguma forma, que influencia no meu negócio, influencia nos empregos que a gente gera.
1: Sim.
0: Então, a gente tem que olhar isso, né? A gente tem que... Agora é uma época boa, é época de política, é uma época que a gente consegue falar com políticos, né? E, de repente, ter uma posição favorável pra gente, porque a gente não tá defendendo. A gente tem que entender que essa decisão, e que ela não pode ser. Ela não pode ser unilateral. Ela não pode só dar... Como é que se diz? Ela não precisa dar só ser favorável a uma classe, né? Você tem que ver tudo. Então, dê também condição pra gente, né? Porque a gente vai brigar por igual. A gente sofre a importação da China muito forte aqui em Santa Cruz, né? Acabando empregos, né? Como, assim, até a nossa estrutura, né? E aí, como é que você está num ambiente onde você tem uma guerra, que ela não é justa, né? Você tem uma isenção de um lado, onde o meio de produção gerando renda, gerando aqui emprego, não vai ter a mesma condição. Então dá as condições iguais, né? Então,
2: dê a condição de ser competitivo também, né?
1: Exatamente.
2: Diminuir os impostos, dê condições de trabalhar e ser competitivo. Aí deixa que o brasileiro vai escolher.
1: A bicha hoje está enxerida, ela aproveita que ela está com o patrão, aí ela explode o tempo. Mas porque é muito assunto, é muita coisa, e a gente tem que extrair, né, minha gente? Pegar essa aula. Horas. Maravilhosa. Agora deixa eu lhe dar uma sugestão.
0: Duas.
1: Faça um café com a Alan César, porque já virou. Eu já coloquei no meu currículo, né? Renata, assistente social, não sei o quê, não sei o quê, parceira de Alan César. Eu já pedi essa permissão a ele, já tá lá no meu currículo. Faça assim, café com a Alan César, porque quando eu vejo os empresários desesperados, eu digo: vá tomar um café com a Alan. Sente lá, vá lá, diga: Alan, deixa eu conversar com você. É sério, isso é verdade, diante de Deus. Faça isso, Alan. Faça ou um programa, ou um podcast, faça alguma coisa, um café com a Alan César. Chama os empresários para tomar um café com você.
0: Que
1: você
0: que legal, cheio da ideia do café. Sim. Eu amo café.
1: Pronto, um café com a Alan César. Eu apoio essa iniciativa aí. E aí esses empresários vão sentar com você e vão entender de fato aí como é vivenciado
0: isso. E a gente aprende, né? A gente aprende muito. Eu tive na MG7, acho que a semana passada, falando acho que para uns 20 ou 30 empresários, pequenos empresários, mas foi uma relação de aprendizado. Né? A gente, eu tive também no evento das 6 em Caruaru, onde para uma turma, para o curso de administração. Cara, e foi muito massa ter a experiência dos caras que estão ali, vão entrar no mercado de trabalho, vão estar começando a empreender. E assim, eu acho que essa relação é de ganha-ganha, né? Acho que quando você está aqui discutindo ideias, a gente tem que ter humildade suficiente para entender que a gente não sabe de tudo, né? E eu sou deles, eu digo, ó, eu aprendo muito, ouço muito, e às vezes tem muitas coisas que eu resolvo numa conversa, num café. É, a gente... E isso eu levo pra vida, assim, que todo mundo tem alguma coisa pra dar.
1: Sim.
0: Né? Todo mundo tem alguma coisa pra ensinar, então preste atenção. Ninguém é dono da verdade e é que a gente tá aqui pra aprender.
1: Aproveita e deixa uma mensagem aí pra todo mundo que tá ouvindo. Quem tem vontade de trabalhar com você, porque tem muita gente por aí, né, que tem vontade de trabalhar nos teus negócios. A gente ainda vai alastrar esse papo em outro programa pra falar da Santa Saúde, que eu digo que é mais... um projeto, eu digo que a Santa Saúde é mais um projeto voluntário pela proporção que se é e que se tem na cidade, do que de fato um projeto empresarial. Acho que ali já é do teu senso comunitário mesmo, e a gente precisa abrir um programa só para falar disso. Mas deixa aí uma mensagem para todas as pessoas que estão te ouvindo.
0: Cara, eu queria assim, sabe, agradecer a todos os ouvintes, né? Eu acho que na programação da Rádio Estação a gente quis deixar a noite para trazer assuntos pertinentes ao empreendedorismo, né? E aí eu deixei, assim, quando eu digo, Renata, não deixa de fazer o programa, porque sim, você tem muita gente para poder estar aqui contribuindo, né, com o mundo do empreendedorismo. Eu acho que a gente é uma cidade maravilhosa. A gente tem uma cidade maravilhosa, né? Uma cidade que tem muita gente trabalhadora, uma cidade que respira negócio, respira empreendedorismo. Eu acho que a mensagem que eu queria dizer aqui, estudem, porque negócio, ele não é feito apenas de trabalho braçal, de operação, ele é feito de estratégia. E a gente só consegue ter uma visão estratégica do negócio quando a gente começa a conhecer. Né? Então, eu acho que... a gente começa a conhecer o negócio, começa a conhecer quando a gente começa a dividir as experiências com as pessoas. Então, trabalhem, mas visem também o conhecimento, né, que fez muita diferença na minha vida quando eu comecei a dar valor ao conhecimento. Então, vai fazer, eu tenho certeza que vai mudar o rumo, né, das pessoas, e tem mudado, né, o conhecimento tem mudado. Então, queria deixar essa mensagem aqui para vocês, que conhecimento ele liberta, e conhecimento ele vai trazer mudanças significativas na vida de todo mundo.
1: E é isso, minha gente. E a gente recebeu hoje o grande mentor por trás aqui da Rádio Estação e de negócios aí da nossa região, e que tem ajudado aí também tanto nessa questão desse giro da nossa economia e dando empregabilidade a tantas pessoas, né, Alan? Muito obrigada.
0: Obrigado, querida.
1: Também. É sempre uma honra receber teu sim, mas eu digo que uma das coisas mais importantes que a gente tem no meio de estudo é a nossa amizade, e eu peço a Deus que abençoe certeza. Tua vida, porque você é uma pessoa que merece o mundo inteiro, e você sabe disso.
0: Obrigado. E eu gostei demais de ter visto aqui, né, o meu amigo Raí, Jean, que eu tinha fazia tempo. E Alan Muniz, que teve aqui uma participação, que é um querido de muitos anos, né, que a gente tem essa amizade e gosto muito dele, do trabalho que ele faz, né, e é um querido.
1: Vai estar lá dizendo meu nome, o de Alan e o da Alto Plano, viu? E da Rádio Estação.
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1: 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Você tem que estar procurando saber.
2: Eu entrei restaurante pela cobertura, mas também entrei por conta dos sorteios que tinha no mês. Eu ainda não ganhei nada.
1: Exatamente.
2: Mas eu tô esperando, ainda tá tendo sorteio.
0: Tá, direto, tem sorteio direto.
2: Tô esperando.
1: Também. É sobre isso?
0: É. Tem iPhone, tem. A gente fez um sorteio no final do ano passado, a gente sorteou. Eu acho que foi, acho que quase 100 mil reais em prêmios.
1: Foi, tá vendo? Foi.
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1: E a rádio estação, que é a rádio que mais dá prêmio, viu, minha gente? Venhamos e convenhamos. Então, fica ligado. 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Porque a gente já tá pronto, preparado e querendo entregar uma transmissão maravilhosa pra vocês. 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
1: Agora tu não diz o nome da gente, não, que tu me devolve meus R$2. Fica com Deus, gente.
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6: Rádio Estação 8:20.
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1: É isso aí, pessoal. Chegando por aqui, pensou que eu não ia vir? Eu tô por cá, viu? Começando um pouquinho mais tarde, mas a gente não deixa de começar, não é isso? Hoje sim, dessa vez eu não vou errar. Quartou! Eu tava louca pra falar isso. Quartou, graças a Deus. 27 de maio de 2026, agora são 8h26. E a gente já vai começar cheio de alto astral nessa finalzinho de quarta-feira. Vamos começar com ele? Vamos começar bem diferente? Com Rapa!

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1: Essa música tem uma mensagem maravilhosa, uma música que eu fiz junto com o Rodriguinho, que fala sobre um sentimento lindo, que é a amizade. Vamos celebrar em nome da nossa amizade.

Amizade é Tudo, com Tiaguinho. Essa música que foi indicação aí da minha amiga Luciana, ela tá dizendo aqui: boa noite, maravilhosa. Quero pedir a música A Amizade é Tudo e oferecer a todos que estão ouvindo, em especial para você, Micaele Ninha. Uma música que representa nossa amizade, nossos momentos e o carinho que tenho por vocês. Que nunca falte união, risadas e a amizade verdadeira entre nós. Beijos, gatona, saudades. Meu amor, eu quem tô com saudade. Muito obrigado por essa música. Muito obrigado pela sua mensagem, viu? A amizade é sobre isso. São pessoas que levantam pessoas. Nem sempre a gente tá bem, mas sempre tem aquela mensagem ali que nos fortalece, que nos dá força. A amizade é sobre isso. É estender a mão e tá ali junto. Porque é muito fácil a gente falar: ah, conte comigo. Mas será que na hora que mais precisa você vai estar lá? Então a amizade é isso. Representa isso. Mais mensagem chegando por aqui. Ela diz o seguinte: boa noite, linda. Já estou aqui escutando essa voz maravilhosa. Essa mensagem veio de Juju. Juju que está ali no bairro São Miguel. E me mandou aqui uma sopa. Vocês não estão entendendo. É isso mesmo. Tá muito palpitosa, né? Eu vou esperar o programa acabar e vou me deliciar. E você que tá aí do outro lado, que ficou com vontade, ficou salivando, o Instagram dela é Delícias da Juju. Visita lá, é muita comida boa. E ela me presenteou aqui com uma sopa. Fiquei muito feliz. Eu que sou apaixonada por sopa, vou sim comer essa sopa logo quando terminar o programa, viu, Juju? Muito obrigada, meu amor, pela sua mensagem, pela sua interação aqui comigo, por sempre estar aí na escuta e por essa sopa maravilhosa. Muito obrigada, de verdade. Mais mensagem chegando por aqui. Boa noite, Nani. Aqui é Samuel. Hoje eu quero ouvir a música de Zezé de Camargo. Quero oferecer para todos que estão ouvindo e a nossa família beijos a você. Muito obrigada, meu irmão. E a gente vai escutar sim, viu? Com certeza. Vamos de música, então? Vamos com essa voz maravilhosa? Com Zezé de Camargo.

0: Será? Será que o amor da sua vida é esse cara aí? Me conta aí, eu quero saber. Essa música aí que foi esse pedido aqui, ó. Ela já mandou, ela que é fanzaça.
1: Vai, boa noite. Toca uma de Henrique e Juliano. Deixa eu ver. Chá de Casa Nova. Por favor.
0: E eu toquei sim, viu, dona Lucineide? Ela que está ali no bairro São Miguel. Ela que é fanzaça dessa dupla aí, viu? Mais mensagem chegando aqui. Essa vem de Duda, diretamente dos parques ali na PS160. Boa noite, toca uma 17 Camargo e Luciana. Acabei de tocar, meu amigo. Espero que você tenha curtido aí, viu? Mensagem chegando aqui de Beto do Doce, sempre marcando presença. Boa noite pra você, meu amigo. Muito obrigado pela sua audiência, pela sua interação aqui comigo todas as noites. Se você não mandou mensagem ainda, manda o telefone, é 819-8785-5687. Temos alguns minutos aí pra curtir muita música boa, viu? E vem chegando música, esse pedido aqui, ó. Olá, Daiane, boa noite. Gostaria de pedir a música de Chão de Avião, Cheiro. Cheiro Valquíria, minha amiga, ela que está ali também no bairro São Miguel. Hoje, São Miguel em peso por aqui, viu? Muito obrigado pela sua mensagem, meu bem. A gente vai tocar sim, com certeza. Mais áudio chegando por aqui.
2: Boa noite, é o Paulistinho.
0: Certo.
2: Alô pra ele, Paulistinho aí. Daria igual de serviço, toda a idade do seu programa aí, viu? Ó senhor, Nenó, eu queria Alma Gêmea, ó senhor, valeu? Manda pra mim aí uma música bonita aí, Alma Gêmea, que eu tô romântico hoje, valeu?
0: Eita!
2: É nóis! Valeu!
0: Ele mandou mensagem aqui, não é Alcione, mas eu vou tocar sim, viu, Paulistinha? Deixe comigo, deixe que hoje ele tá romântico, isso mesmo. Mais mensagem chegando por aqui. Boa noite, minha amiga Daiane, toca a música Jerusalém, de Apa Broad, acho que é isso. Tiago Rodrigues falando da T-shirt Stamp, ofereço para todos os ouvintes, ele que tá ali no serão pegado. Muito obrigado, meu amigo, pela sua mensagem, viu? Já tava com saudade de você por aqui, então vamos de música. Vamos curtir música? Vamos de Chão de Avião. Para, para.

0: parceiro?
1: Fala tudo, hein? Como é que é? Bora colar no rolê hoje, parceiro.
0: Ih, parceiro, tá ligado aquela mina de semana passada, pô?
1: Tô ligado, aquela loirinha?
0: Tô envolvidão, mano.
1: Sério, mas tá rolando o clima.
0: É.

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